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1: Bom dia, seja bem-vindo ao A Nossa Terra, o programa que há 19 anos chega até si para lhe dar a conhecer o que de melhor existe e se faz na nossa região. Hoje vamos dar-lhe a conhecer a Associação Cultural, Recreativa e Desportiva Os Lusos de Bitarães e vamos dar destaque ao nosso dia, o Dia da Mulher. Parabéns a todas, fique connosco, faça-nos companhia.
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2: A Associação Cultural, Recreativa e Desportiva Os Lusos de Bitarães é um clube de futebol amador que foi fundado em 1948 e já competiu na Federação de Futebol Amador de Paredes. Atualmente joga no Campeonato Inatel do Porto. O clube funciona apenas com uma equipa sénior constituída por 29 jogadores, a maioria natural da freguesia, mas tem também muitos jogadores das freguesias vizinhas. Esta é uma associação das mais prestigiadas do Conselho de Paredes. Prova disso são as magníficas infraestruturas de que dispõe e uma vastíssima sala de troféus. Em tempo já teve atletismo e teatro, mas de há uns anos a esta parte dedica-se apenas ao futebol. Para nos dar a conhecer um pouco melhor a história e a atualidade deste clube, temos connosco em estúdio António Bessa, presidente da Associação Cultural, Recreativa e Desportiva Os Lusos de Bitarães. José Silva foi sócio fundador, primeiro presidente e um dos grandes impulsionadores da associação, e Eugénio Bernardes, treinador do clube. Bom dia aos três, sejam bem-vindos à nossa terra, obrigada pela vossa presença. Vamos passar então à conversa com os nossos convidados aqui em estúdio. Começamos com António Bessa, tem 54 anos, é natural de

0: tive os luxos de Bitarães no primeiro mandato. Já vão 3 anos. O Sr. Bessa, como é mais conhecido, já está ligado ao clube há 21 anos, já foi jogador e fez um pouco de tudo. Confessa-se um verdadeiro apaixonado pelo clube, paixão essa que já transmitiu aos filhos. Ele é jogador e ela não falha nenhum jogo. Bom dia, Presidente António Bessa, mais uma vez seja bem-vindo à nossa terra. Apesar de ainda estar no primeiro mandato, já há 21 anos que está ligado a esta associação. Como é que surgiu a ligação ao clube?
1: Bom, isto foi o seguinte, eu vim a viver para esta freguesia de Bitarães, e a partir daqui vim para lá viver, comecei a entrar com amizade com pessoas, e era uma coisa que eu partilhava muito, que era futebol, gostava muito de futebol, então a partir daí comecei a entrar também juntamente na equipa dos Luzes de Bitarães, na equipa, em Canguês, comecei a participar em lá para cima para o campo de futebol, comecei a ganhar amizade com os amigos, e depois dali comecei a andar ali bastantes vezes, que passava ali pelo clube, e comecei a ganhar amizade ali com o clube, com vários amigos, tanto que depois comecei a jogar ali bola também nos Bitarães, e além de jogar futebol, depois comecei a ajudar as direções, e a direção, a primeira direção que eu estive foi o Sr. José Silva, que é agora
0: que era presidente
1: da Junta de Bitarães, e pronto, então eu comecei ali a ganhar amizade, então comecei por aí ajudá-los, e eles, que foi quando eu fiz parte da direção dos Luzes de Bitarães, nesses anos, tive 4 anos com eles na direção, gostei muito, e a partir daí comecei a gostar, e então continuei. Continuei com o futebol, também cheguei a fazer jogos, a jogar na equipa de Luzes, e a partir daí, pronto.
0: Nunca mais se desligou do clube.
1: Nunca mais me desliguei.
0: Porquê que decidiu dar o passo de assumir a presidência?
1: Eu assumi porque, assim, eu estava com o ex-presidente dos Luzes de Bitarães, que era o Sr. Mário Pacheco, estive com ele 6 anos, foi o tempo que ele esteve de direção, então ele, no fim do mandato dele, ele saiu, deixou o clube, pronto, porque ele gostava muito do clube, mas além de gostar do clube, pronto, ele deixou, e eu fazia parte da direção com o ajuntamento com ele, e eu, a partir daí eu...
0: Assumi
1: porque o clube ficou sem direção. Aquilo estava a ver que...
0: Corria o risco de ficar parado.
1: Exatamente, era o que eu estava a prever, que aquilo que ia ficar mesmo parado. Não havia quem... Foram abertas eleições para candidatura de apresentações de listas, não é? Para haver nova direção. Não apareceram listas nenhumas. E eu então, com todo o gosto que eu tinha para aquele clube, para não deixar abandonar as instalações, tentei, com o esforço de alguém que também me pediram muito, pronto, tentaram pedir muito, e então, com o orgulho que eu tinha para aquele clube, tentei...
0: Aventurou-se, digamos assim,
1: aquilo,
0: assumiu.
1: Não seja grande experiência, não tenha muita grande experiência, porque eu sou uma pessoa já um bocado muito fechada, sou uma pessoa muito fechada, muito coisa, nunca fui muito liberal, mas tentei fazer o meu melhor, e continuo a fazer o meu melhor que eu posso para o clube, e a partir daí... Pronto, tenho feito sempre o meu melhor que eu posso e tenho ajudado o clube.
0: Qual é o balanço que faz desde que assumiu a presidência? Podemos dizer que está a correr bem esta experiência? Tem sido um trabalho difícil?
1: Bom, trabalho dá muito trabalho. Eu sei, já estive esses anos todos lá no clube, sei o que aquilo dá, o trabalho que aquilo dá. Dá muito trabalho. E eu sei que imenso que aquilo que...
0: Já sabia o que eu esperava, no fundo, em termos de trabalho, certo? Não foi surpresa nenhuma.
1: Sabia que ia apanhar algumas dificuldades, porque, pronto, nós, à vez, aquilo dá muita despesa. O clube torna-se, às vezes, muito que, por tudo que alguém pense que não, mas aquilo ainda puxa umas despesas no clube. E nós temos que fazer diversas coisas, às vezes com os patrocínios, com qualquer coisa mais, umas ajudas, para tentar sobreviver o clube. Tentar ajudar a manter o clube, porque não é assim tão fácil de orientar-se no clube, porque é um bocado difícil.
0: naturalmente. Houve assim alguma mudança que o Sr. Bessa introduziu no clube desde que assumiu a presidência?
1: Ora bem, mudança, não estou a ver
0: nada assim de muito significativo.
1: Não estou a ver nada.
0: A ideia foi dar continuidade.
1: Exato, a ideia foi essa, pronto. Sabia que não ia esperar por grandes eventos que fosse fazer, não é? Que ia tentar fazer o meu melhor, dentro dos possíveis que pudesse, mas vou mantendo o clube das melhores maneiras que se possa, e acho que tenho feito bem até agora tudo isso, e o clube tem andado bem.
0: Antes de ser presidente, e ainda agora, sabemos que fez e faz um bocadinho de tudo. O que é que o move a dar tanto de si ao clube? O que é que significam os luzes de Bitarães para si?
1: Para mim, eu às vezes sinto-me triste em dizer isto, que pronto, triste não é triste, sinto-me assim um bocado. Eu queria dizer aquilo que eu sinto. Eu sinto-me magoado mesmo, por mim próprio. Porque, é assim, eu gostei sempre muito de futebol, e a minha paixão foi toda a vida é futebol. E eu, para mim, aquele clube é como estar em minha casa. É viver com a minha família, os meus familiares. Eu, é como eu esteja ali todo dia, de dia à noite, para mim, eu quando entro ali dentro daquele campo, para mim, é um orgulho muito grande, sinto-me bem, é a minha casa, e eu até serei capaz de ficar, sei lá, magoado um dia que tento deixar aquilo, mas sei que vou ficar magoado, porque eu sinto-me mesmo orgulhoso por aquele clube. Gosto daquilo que faço, gosto imenso daquilo que faço, e fico-me orgulhoso por estar à frente daquele clube.
0: Não há dúvidas que António Bessa é um apaixonado pelos luzes de Bitarães e que tem sido um dos seus impulsionadores. Mas a verdade é que ao longo da história do clube houve outros nomes que ficarão para sempre gravados na associação. É o caso de José Silva, um dos mentores da ideia da criação da coletividade e primeiro presidente da direção. Tem 64 anos, é natural e residente em Bitarães. Profissionalmente é técnico de vendas. O nosso próximo convidado é um rosto bem conhecido dos bitaranenses, não só porque foi um dos grandes impulsionadores dos luzes de Bitarães durante 17 anos, mas também porque foi presidente de junta durante 4. É um homem que gosta de dar de si à terra e cujo olhar também brilha sempre que o assunto é os luzes de Bitarães. Bom dia, Sr. José Silva. Mais uma vez, seja bem-vindo à nossa terra. Sempre um gosto recebê-lo na nossa casa, naturalmente.
2: Obrigado. Bom dia a todo o auditório da Rádio Clube Penafiel. É com imenso gosto que estou aqui realmente para dizer um pouco, não direi muito, sobre o que foi esta coletividade, que é e continuará a ser, disponibilizar para realmente fazer um enquadramento daquilo que foi o início dos luzes de Bitarães, passando depois a ser uma coletividade com normas legais que lhe deram o poder de ser uma associação cultural, recreativa e desportiva.
0: É isso mesmo, sabemos que a associação foi formada por si, por isso gostaríamos que nos contasse como é que nasceu esta ideia.
2: Eu não quero dizer só eu, é quase nisto tudo entra sempre uma equipa. Em uma equipa há um líder, e o líder fui eu. Isto tudo começou pelo facto de, dizem alguns dados que eu tenho comigo, que existia Futebol Clube dos Luzes de Bitarães desde 1940. A partir de determinada altura, depois de eu servir no ultramar ou dar o meu tempo de tropa nessas terras, regressei à metrópole, e então, como sentia e gostava de futebol, havia de ter de fazer alguma coisa sobre os Futebol Clube dos Luzes de Bitarães. Não era um clube com identidade própria, era simplesmente mais um clube que aparecia. E então, a partir de alguns tempos depois de eu começar, mesmo não sendo criada a associação, entendi e entendemos juntamente com alguém, com outros meus colegas, como disse, isto não é uma pessoa individual,
0: somos uma equipa
2: de pessoas que se juntaram. E então, a partir de 6 de outubro de 1983, foi criada a associação denominada Associação Cultural, Recreativa e Desportiva dos Luzes de Bitarães. É evidente que isto é um percurso bastante difícil foi e continuará a ser, porque aquilo que eu ouvi do Presidente, às vezes lamento que aquilo que ele diz é uma realidade, mas temos que entender que os dias que hoje passam, que se passam, são realmente fruto de uma sociedade que temos, que estas associações têm tendências a desaparecer. E acho que enquanto houver pessoas como o António Bessa, que com certeza estas associações não vão deixar cair o pano e vão continuar a lutar pela forma digna e demonstrar às pessoas os pequenos também sabem fazer.
0: Muito bem. Como é que foram os inícios desta associação, deste clube? Vocês começaram por jogar onde? Começaram logo por ter muitos sócios? Como é que foi?
2: Como disse, isto é uma história que demoraria algum tempo a contar. Vou resumi-la muito, muito rapidamente. Começou-se a jogar num dito lugar que é o Largo dos Chãos, onde viu e que hoje está diferente. As balizas eram árvores penduradas, onde se punha uma trave com um pinheiro que se ia tirar à mata do vizinho, e jogava-se num terreno que não era nada direito. Era tão inclinado, que muitas vezes a bola saltava num lado e corria e aparecia no outro. Então, a partir daí, eu vi que realmente joguei nesse espaço, muitas vezes. Era jovem, queria era correr atrás de uma bola, e então depois fiz a minha... algum desporto no Paredes, pratiquei futebol no Paredes. Entretanto, como disse, segui a minha vida de militar e quando vim, entendi que realmente devíamos tomar outras atitudes.

0: avancem, nós vamos fazer alguma coisa por isto. E realmente foi a pessoa que mais nos impressionou, deu-nos, abriu-nos caminhos, abriu-nos portas, contactos com pessoas que realmente tinham o espaço onde nós queríamos fazer o espaço desportivo, e concretizamos negócios, que foi a compra do terreno para realmente hoje mostrarmos aquela obra grande que nós lá temos. E comprámos essa obra, esse terreno, com 100 contos. Já... 900 contos, digo. Tínhamos 100 contos no bolso.
1: Nós já vamos falar dessa etapa, que é a construção das instalações que hoje têm. Deixe-me só lhe perguntar como é que a freguesia aceitou esta ideia da criação de uma associação. Notava que havia entusiasmo por parte da população.
0: Claro que havia. E repare, nós, para termos todo este projeto e um processo, elaborar um processo desse, não ficamos parados. Fazíamos eventos desde janeiro, que começávamos a cantá-los às 8 horas da noite e íamos para a cama às 7 da manhã, 8 da manhã. Foi uma continuidade de tempo a fazer todo este processo para realmente conseguirmos angariar fundos para realizarmos aquilo que queríamos. É evidente que também tive por meio pessoas na parte da Câmara Municipal de Paredes, na pessoa do Sr. Jorge Malheiro, que nos ajudou muito no que diz respeito à conclusão da obra, no aterro, porque aquele sítio onde estão as instalações havia bastante desequilíbrio entre uma parte e a outra, havia profundidade de terrenos que deviam ser aterradas, e como a Câmara Municipal de Paredes estava a fazer um desaterro, falei com ele e praticamente toda a terra que saiu desse desaterro foi metida nesse espaço. E depois, com o empreiteiro, que lá estávamos nós sempre a bater na porta das pessoas que nos podiam ajudar, fizemos, entre aspas, um contrato em que realmente ele cedia-nos o espaço para deitar a terra, mas teríamos em contrapartida que ele nos arranjasse o terreno, pusesse o terreno à feição de praticarmos futebol. E assim fizemos primeiramente o campo da bola.
1: É isso mesmo, as obras foram feitas por fases.
0: Sim, sim, é evidente. Tudo começou
1: por... Quem começou primeiro?
0: Primeiro foi, como disse, o arranjo do terreno, depois seguidamente foi a conclusão e do aterro, e depois foi o arranjo do espaço do retângulo. Em seguida, nesse retângulo existia uma pista de atletismo. Fizemos também esse retângulo com pista de atletismo. Depois falarei mais
1: sobre isso. Já vamos falar dessa modalidade. Isto. É importante dizer que a construção destas instalações foi feita muito também com a ajuda da população da terra, certo? Com a própria mão de obra.
0: Sim,
1: da população.
0: Toda a mão de obra, não direi na sua totalidade, mas 80% da mão de obra que esteve lá foram dos atletas, das pessoas que apareciam lá no espaço e nos ajudavam. Trabalhávamos sábados todo dia, trabalhávamos domingos toda a manhã para realmente fazer aquilo que pretendíamos fazer. E fizemos, felizmente, concretizamos aquilo que pensámos fazer na nossa freguesia.
1: Já viu aqui alguns exemplos da forma como conseguiram obter dinheiro para executar essa obra, desde o cantar de janeiras a leilões. Que outras atividades chegaram a fazer para conseguir esse dinheiro?
0: Olha, algumas que provavelmente me passarão, já foram tantas que fizemos, mas recordo algumas, que era o tradicional São João. Fazíamos essas noitadas em que fazíamos bailes de fim de ano, fazíamos bailes de carnaval, enfim, tudo onde nós víssemos que podíamos arranjar e angariar fundos para ajudar a coletividade. É evidente que não olhávamos ao trabalho, olhávamos sim à vontade de executar para realmente termos aquilo que hoje temos na freguesia.
1: Portanto, dificuldades encontraram, naturalmente, neste processo, e não foram, se calhar, poucas, mas a questão que lhe coloco é, apesar das dificuldades, o que é que o motivou a levar a cabo este projeto?
0: É muita coisa me motivou. Embora seja uma pessoa muito retraída, mas nunca tive medo de me aventurar a fazer qualquer coisa. E felizmente, na aventura, com a ajuda de todos, consegui realmente fazer aquilo que fiz. Tentei, por tudo, não desanimar e fazer com que os meus colegas também não desanimassem. E é evidente que, com muito sacrifício, muita boa vontade, consegui fazer aquilo tudo.
1: Em tempos, para além do futebol, a associação teve também a modalidade

0: atletismo, como referiu, como é que foram esses tempos?
1: Tempos difíceis, porque as pessoas corriam pelo gosto, corriam pelo gosto. E sempre que nós, eu sempre pretendia fazer qualquer coisa, era acarinhado e era ajudado. E essa parte do atletismo começou simplesmente, às vezes, como se diz, por uma brincadeira. E então essa brincadeira resultou que chegámos a ter à volta de 100 atletas a praticar atletismo. Onde nós, como atletas deste desporto, onde chegássemos, todos nos temiam, porque realmente nós tínhamos atletas de qualidade, não profissionais, meros amadores, mas que realmente com garra por aquilo que estavam a praticar.
0: Portanto, profissionais não à altura, mas se calhar mais tarde. Sabemos que chegaram a ter como atleta José Regalo.
1: Não foi como atleta, foi como passagem pela Associação Cultural Recreativa Luz de Vitarães.
0: Mas o treinador chegou a ser o pai da Fernanda Ribeiro.
1: Exatamente, o treinador foi o Sr. Joaquim Ribeiro, se não estou em falha, e provavelmente também a filha muitas vezes chegou a treinar e ajudar a treinar as crianças que nós tínhamos nessa fase do atletismo.
0: Podemos dizer que o atletismo foi uma modalidade que já levou muito longe o nome da Associação e de Vitarães.
1: Sim, nós íamos praticamente a todas as meias maratonas aqui nesta zona. Chegámos a ir várias vezes, ainda vão, mas não com aquela motivação que nesse tempo iam. Chegamos a ir vários anos seguidos à Meia Maratona Internacional da Nazaré. Eu tenho lá, aliás, lá na sala de troféus, alguma lembrança dessa dita maratona.
0: Isso mesmo. Vocês têm uma vasta sala de troféus. Podemos dizer que muitos deles foram ganhos nesta modalidade do atletismo.
1: Sim. É evidente que quando se ia para uma prova de atletismo não trazíamos só um troféu ou qualquer outra coisa. Trazíamos várias. Porque não era um só que corria, era uma equipa que corria, depois eram escalonados conforme o escalão que tinham, e em vários escalões trazíamos sempre, éramos quase sempre dos primeiros.
0: Tendo em conta que o atletismo trouxe tanto movimento à freguesia, deu tanto orgulho à freguesia, qual é que foi o motivo da modalidade ter terminado?
1: Não posso pronunciar sobre o motivo da modalidade ter terminado, talvez, penso eu, excesso, porque isto tudo, a partir de determinada altura, quando os apoios começam a ser limitados e quando os atletas eram transportados, não em autocarros, mas sim numa caminhoneta, dizemos-lhe assim, com toldo, em que faziam quilómetros e quilómetros e depois desses quilómetros ainda iam correr fazer a sua prova. É evidente que isto não era correto nós exigirmos, entre aspas, aos atletas, depois de percorrerem 40 quilómetros ou 30 quilómetros, dependia daquilo que era, ainda fazer o esforço que tinha. Entendi que realmente era duro e provavelmente foi essa de uma das razões que o atletismo acabou. Também as pessoas começaram a ficar saturadas, isto vai saturando, quem está, quem vem, quem corre, não há um incentivo, nós procuramos dar o incentivo, mas esse incentivo começa a escassear-se, não dá motivação, porque a motivação também desaparece, tanto dos líderes como dos próprios profissionais ou amadores que praticam qualquer desporto. Em tudo, a realidade é esta, o tempo faz-me ver que a realidade é esta. O tempo, a motivação, tudo isto vai caindo. Vai caindo. Se não há mudanças e essa mudança continuar a ser o projeto, a dar continuidade ao projeto que se tem estabelecido, tudo bem. Mas quando se muda, há sempre algo que se muda também. As pessoas não estão mais viradas para isto, não estão viradas para o atletismo, não estão viradas para diversas modalidades. E então, normalmente, as pessoas que estão mais viradas para o futebol, o tradicional futebol.
0: Sabemos perfeitamente. Continua a ser o desporto de massas, não é?
1: Exatamente. Embora o atletismo também gostava dele e sempre me acompanhei, mas realmente o futebol faz mover massas em mais, mais quantidade.
0: Tem pena que esta modalidade tenha terminado?
1: Pena tenho, é evidente que há sempre um sentimento daquilo que nós fazemos que se vai acabando, mas não culpo ninguém, culpo a sociedade.
0: Gostava que eventualmente num futuro o clube voltasse a reativar esta modalidade.
1: Sim, com certeza.
0: Há bocado falávamos das instalações. Para quem não conhece a sede da associação, como é que podemos descrever, em termos de infraestruturas, o que é que esta sede tem?
1: Olha, infraestruturas, aquilo não era, o espaço está ali, não era aquele espaço. Era o dobro do espaço. Mas os problemas surgiram na altura, falta de dinheiro para fazer aquele espaço, metade do que nós pretendíamos fazer foi muito... Foi um pandemónio, nós tentamos muita coisa e conseguimos. O ajudadão, com o nosso trabalho, e conseguimos. Teria que, esse espaço que lá estava dividido como balneários para atletas de futebol e a outra parte para atletas de atletismo. Infelizmente, o dinheiro começou a escassear e o tempo começou a avançar e nós começamos a ficar saturados. Alguém dizia: vamos avançar com tudo, que sou o primeiro a arregaçar as mangas. Mas depois, quando começou a primeira fase, as pessoas arregaçaram as mangas, mas era a deixar o espaço. Porque eu não quero...
0: Naturalmente, não quero mexer aqui em questões que são águas passadas, como se costuma dizer, não movem moinhos. Sente-se orgulhoso do contributo que deu esta associação?
1: Eu sempre me sinto orgulhoso daquilo que faço. Tanto na minha vida profissional, como na vida, minha vida ao serviço dos outros. Não faço isto por sobressair ou tentar sobressair às outras pessoas. Faço tudo isto porque gosto. Sempre gostei e adoro a minha freguesia. Pena é as circunstâncias que ela neste momento se encontra. Mas temos que aceitar. E tudo o que fiz e o que faço, faço com orgulho, faço com vontade, talvez até com prejuízo próprio, deixando a minha vida profissional, particular, os meus familiares, agora não tanto, para fazer aquilo que entendia que a freguesia tinha que ter. Às vezes não somos tão bem vistos por esse prisma. Somos vistos pelo facto de exibicionismo. Nunca fiz isto como exibição. Fiz isto porque gosto, porque quero que a minha freguesia tenha tanto ou mais do que as outras.
0: Tal como José Silva, muitos são os fundadores da Associação Cultural, Recreativa e Desportiva Os Lusos de Bitarães, que se sentem orgulhosos de terem feito parte deste projeto. É o caso de Fernando Tinoco, Manuel Silva e Fernando Castro. Apesar de hoje já não estarem ligados ao clube, recordam com saudade os bons momentos que nele viveram e garantem que ainda hoje tentam apoiar naquilo que podem.
2: Eu fiz parte da direção da Serra. Era toda a correr. Estávamos já de futebol, jogávamos aqui do lado, depois do clube. E eu, no jogo, estavam ganhando, estavam ganhando o campeonato, estavam ganhando o torneio.
3: Eu trabalhei sempre pelas maneiras intolerantes. Mas só para mim, uma missa campal, celebrada pelo Padre Nuno, foi um momento alto. E havia São Paulo. Para mim foi muito mais alto. Ganhamos bastante. Agora, o que era possível para mim era assim, a Câmara colaborasse e fizesse numa parceria com a escola, por exemplo. Era bom. Tenho uma boa imagem ainda do clube, embora precisasse de mais apoio de sócios, claro. É uma verdade. Mas às vezes animam. Se corre mais mal um quadro de resultado, às vezes animam. Estava um bocadinho mais acortando uma associação criada na Terra. Foi uma das primeiras associações a ser. Era uma boa coisa. Eu ajudei a ser criado, ou ser fundado, e dói-me. É aquele clube para mim, entro no ar, nas relações com o futebol, para mim mesmo, daí a minha própria casa.
4: Eu sou uma pessoa um bocadinho mais realista e tinha pessoas a ajudar-me, colegas meus e tudo mais, e foi por isso que tomamos essa iniciativa e de bom gosto e com um fundamento. Nós queríamos o campo de futebol e, graças a Deus, tem uma imagem boa, porque enquanto eu fiz parte, tínhamos entrámos em todos os torneios, éramos sempre campeões. Então, o clube é a parte fundamental da Terra, bem, porque cativa os miúdos para treinar e tudo mais. Temos lá uma sedezinha, que é o café, e temos lá a sala dos troféus. e é um ponto de encontro. O clube está bem, vendo aqui à volta nas outras freguesias, ainda conserva, está o campo limpinho, está as instalações em condições, em vista ao que vejo por aqui à volta, está construído muito mais um apoio, um torneio que ganhámos, que eram 22 equipas, e nós conseguimos, com a equipa humilde da terra, derrotá-los a todos.
0: Presidente António Bessa, sabemos que nos inícios do clube também foi jogador. No seu tempo a equipa não tinha naturalmente as condições que tem hoje, mas guarda boas memórias desse tempo, certo? O que é que guarda? O que é que se recorda?
5: Bem, eu recordo-me do futebol que a equipa participava em torneios, que havia torneios pelas outras freguesias que nós participávamos em jogos fazíamos, e em todos os torneios que nós entrávamos, nós éramos uma equipa onde íamos, trazíamos um povo de troféu com nós, ganhámos sempre, era uma equipa vencedora. E depois, do meu orgulho também, de jogar, nesse tempo, nos princípios, foi logo quando os inícios que eu fui para lá, foi quando eu me entendo a equipa, então ainda cheguei a fazer alguns jogos, e os jogos, pronto, tenho recordações com ele, que foi fazer vários jogos às 8 horas da manhã, com grandes camadas de neve, campos cheios de gelo, de neve, e cheio naquela altura, o treinador que era o Sr. Camilo, naquela altura, e ele, três jogadores àquela hora para jogar-nos, e não tinha o... Lá, os jogadores, os plantos, o banco, tinha os 11, mas não tinha praticamente o banco. E então ele, como mandou-me fazer esses jogos, e depois a partir daí foi quando eu comecei a entrar mais até na equipe, e fiz vários jogos, depois chegamos a ter uma segunda equipa, que era a equipa B, e então depois eu passei para essa equipa B, e cheguei a fazer vários jogos pela equipa B, mas cheguei a fazer alguns jogos também pela equipa A. E depois, pronto, gostava de jogar, aquelas chuvadas que nós apanhávamos a chover torrencialmente, e nós
0: mesmo assim não desistia.
5: Não desistia, eu gostava, adorava aquilo, eu sempre dizia, eu adoro jogar à chuva, e pelo amor que eu tinha de vestir a camisola de azul de Terence, era um orgulho grande que eu tinha, e adorava aquilo.
0: E portanto jogava de qualquer forma, naturalmente. Para si, quais é que foram os momentos mais altos do clube? Aqueles momentos que mais o marcaram?
5: Ora bem, os momentos que mais marcaram é assim, eu estive com várias direções, com três direções que eu estive, e todas elas eu fiquei orgulhoso por aquilo que eu fiz, que os ajudei. E depois, mais à frente, mais para ao terminar o mandato do último presidente, pronto, aquilo jogámos num torneio que era o Amador de Paredes, e depois aquilo havia muito emoção, porque havia muitas equipas rivais, vizinhas, e aquilo era muito emoção. Havia mesmo emoção, havia, por vezes acabava-se até em pancadaria, jogos, era muito complicado jogar com essas equipas vizinhas. E aquilo era jogos, era emoção que uma pessoa tinha, e eu tinha emoção nisso. E depois, jogos que nós fizemos com esses três rivais, esses vizinhos, e motivava muito. E eu cheguei a fazer isso no campo relevado mesmo do Paredes, no Desporto Clube Paredes, e para mim foi uma emoção estar naqueles relevados, e eu até cambalhaças dava nos golos, festejar, e ainda agora eu faço, tenho a fazer fácil, porque o orgulho é tanto, sei lá, aquele entusiasmo que eu tenho é tanto de vir aqui para jogar, a ganhar. E
0: sabemos que no meio desta rivalidade toda com os vizinhos, conseguiram até ganhar três taças ao maior rival. Exato. Posso dizer o nome?
5: Exatamente.
0: São Luís.
5: Exatamente. Foi São Luís. Foram jogos que, com essa equipa, que era a equipa mais global que nós tínhamos ali de vizinho. E então, quando nós ganhávamos a eles, aquilo não me lembro. Eu fazia tudo.
0: Ganhar a taça.
5: É verdade, aquilo para mim, nós ganhámos num ano, no último ano que nós jogámos no Amador de Paredes, ganhámos as três taças, ganhámos os três troféus, três taças que jogámos com eles, foi a Supertaça, a Taça Amador e a Martins Sport. Ganhámos as três taças nessa época. E foi um grande orgulho ganhar a eles, que e nesse ano nós, de, se não estou em erro, de 12 vezes que jogamos com eles, ganhámos sempre.
0: Como já referimos há pouco, vocês têm uma sala de troféus recheadíssima de taças. Sente orgulho em mostrá-la a quem vos visita?
5: Muito orgulho. Sinto muito orgulho e levo lá equipas que vêm, visitantes que vêm lá a fazer jogos com nós, jogando no nosso campo. E eu tento sempre levar esses adeptos que vêm e esses jogadores e fazem parte das equipas visitantes. E eu tento levar sempre lá cima, mostrar, tenho muito orgulho de mostrar aquilo. E eles ficam de boca aberta.
0: Não é muito costume ver uma sala tão recheada como aquela que vocês têm, efetivamente.
5: Eles mesmo falam e muitos dizem que ficam assim de boca aberta, olhar para, chegam ali, ficam a olhar para aquilo e dizem... É difícil de passar isto. É muito difícil de passar um museu assim, numa casa assim. Tem
0: é um museu, bastante. Efetivamente. É um museu. Já que estamos a falar em conquistas e sabemos que o passado até foi rico nesse aspecto, importa agora conhecermos como é que está a equipa atualmente. Para isso é também nosso convidado Eugénio Bernardes, este jovem de 32 anos, natural e residente em Vitarães. É técnico de vendas e treinador dos Luzes na segunda época. Já foi também presidente da ADF Castelões de Cepeda durante 7 anos. Bom dia, Eugénio. Seja bem-vindo à nossa terra.
6: Bom dia a todo o auditório. Arranco na Fiel.
0: Obrigada pela sua presença. O desafio de treinar o clube da sua terra, sabemos que lhe foi proposto aqui pelo presidente António Bessa. Exato. O que é que o motivou a aceitar?
6: É assim, eu quando saí do projeto que estava anteriormente, vim para ajudar o Vitarães, porque é o clube da minha terra, é o clube que me faz vibrar, é as minhas raízes e eu sou muito bairrista, e então o clube estava a passar uma situação difícil. Eu vim com o intuito de ajudar o Vitarães, não vim com o intuito de ser treinador, assumo, vim com o intuito de ajudar a direção, porque consigo mexer melhor no meio. O campeonato do Vitarães já não participava há um ano, aquilo estava parado. E eu vim para ajudar o Soubesse a impulsionar a voltarmos ao campeonato. Na altura foram convidadas outras pessoas a assumir a equipa técnica, toda a gente se cortou, dizendo a palavra assim, desta maneira, e eu dei logo o passo em frente. Eu ia ajudar a direção e o Soubesse falou-me se eu também estaria interessado em comandar a equipa. Era uma equipa jovem, a minha primeira experiência, e eu nem pensei duas vezes, foi logo no ato, fiquei muito feliz com esse convite. Sinto-me orgulhoso de fazer parte daquela equipa que eu já sou sócio há muitos anos e felizmente tive a possibilidade de poder contribuir para os vossos veteranos. Gosto muito de contribuir, espero continuar a contribuir durante muito tempo, ou a treinar, ou a dirigir, ou a fazer seja o que for, porque também faz parte dos meus planos um dia mais tarde assumir aquilo se for preciso.
0: Se for necessário.
6: Se for necessário. Por mim, aquele clube também não morre. Ou seja, tudo o que aquele clube precisar, eu estou sempre pronto a ajudar. Sacrifico parte da minha vida pessoal e profissional em prol dos Luzes, porque apesar de só estar lá há 2 anos, sempre vivi como adepto muito o clube. É um clube que me diz muito.
0: Portanto, começou por ajudar na direção.
6: Na direção,
0: passado
6: exatamente.
0: Um mês, assumiu o cargo de treinador.
6: Exato.
0: Esta é uma nova experiência que surgiu na sua vida. Até aí não tinha sequer feito algo do género. Está a valer a pena?
6: Sem dúvida que sim, sem dúvida que sim. É uma mais-valia, é uma experiência que estou a adorar. O primeiro ano então foi fantástico, foi algo mesmo de descomunal, foi excitante, foi tudo muito bom, porque consegui no ano passado reunir um grupo de atletas da terra, da casa, e sei que me move, apesar que este ano tem muita gente de fora. Não tenho nada contra as pessoas que vêm de fora, mas é um orgulho como vitarinense ter no ano passado um plantel 100% de pessoas da terra, malta jovem, que fizemos um campeonato extraordinário, tivemos uma união fantástica como eu nunca tinha visto noutros grupos que lá passaram, porque acompanhava como adepto do clube e nunca tinha visto nada do género como se viveu no ano passado. Isso a mim enche-me de orgulho, fazer parte e ser o timoneiro dessa equipa, porque eu sem eles não sou nada, e eles proporcionaram um ano fantástico em termos desportivos e de alegrias, e da alegria, aquilo foi um convívio espetacular. Todos, quando tenho treino, saio de casa feliz, ou nos dias de treino, porque sei que vou ter treino, vou estar com os meus amigos, vou estar com pessoas que gostam daquilo. Tem lá muita gente que gosta daquilo tanto como eu. E isso é fantástico, estarmos num grupo que as pessoas sentem a camisola, apesar de ser um clube sem dimensão, não é um clube pequeno, mas é bom e é prestável as pessoas saírem de casa e fazerem
0: algo com gosto, exatamente, não é? Não é pela remuneração.
6: Não, era isso que eu ia dizer a seguir, é que sai-nos do bolso. A mim sai alguma, eu ajudo o clube com o que posso, inclusive a Jangria patrocínios para o clube, ajudo. Pus uma regra que não existia em Viterães, que é que todos os jogadores têm que contribuir para poder jogar lá, coisa que antes não faziam. Hoje em dia toda a gente paga para jogar no Viterães. Eles, em vez de receberem, recebem uns lanchezinhos de vez em quando, e os jantares, que já não é mau, mas todos os meses têm que ajudar com qualquer coisa o clube para nós podermos manter a atividade, porque hoje em dia os apoios já não são muitos, a nível de câmaras, de instituições, de empresas, é difícil cada vez mais arranjar apoios. Eu, com o objetivo também daquilo poder permanecer e bem, tento sempre sacar algum aos jogadores e tenho conseguido. Por isso toda a gente está ali com o espírito de ajuda, porque se assim não fosse...
0: Se calhar as coisas também não funcionariam da forma como funcionam. Quais é que foram os objetivos que traçou para a equipa quando começou a treinar?
6: No ano passado, como era uma experiência piloto, uma experiência nova, tinha um plantel jovem, com pessoas da terra, sinceramente pensei que o objetivo era fazer um campeonato razoável, tentar ganhar experiência. O objetivo inicial era esse, mas com o decorrer do tempo vi que tinha ali muito potencial. Consegui elevar o potencial dos jogadores ao máximo e fizemos um campeonato agradável, voltámos para ser campeões, infelizmente não o conseguimos, mas andámos no final, ganhámos porque era por fases, ganhámos a primeira fase, fomos campeões da primeira fase, a equipa melhor e mais regular, com mais golos marcados, menos sofridos, essas coisas todas. Na fase final não nos correu tão bem, acabámos o campeonato em quinto, se não estou em erro, fomos derrotados nas meias finais da taça, que era também um outro objetivo, e comecei a perceber que tinha ali potencial para mais. Este ano já foi ao contrário, entrei com o objetivo de fazer ser número um, ser o melhor. Se calhar eu levei demais a fasquia e as coisas não estão a correr tão bem quanto isso, mas o objetivo ainda passa por ficar nos três primeiros lugares.
0: O que é isso de as coisas não estão a correr tão bem quanto isso? Como é que está a equipa atualmente?
6: Porque a equipa neste momento tem o oitavo lugar de campeonato. O que para mim é muito mau, porque temos perdido jogos infantilmente, temos tido muitas falhas, porque também temos tido muitas lesões, muitos castigos. Nunca consigo ter um 11 básico, acho que isso no futebol é fundamental. Ou seja, hoje tenho uns, amanhã tenho outros. A sorte é que o plantel é alargado, são cerca de 28 elementos, só que nunca tenho os mesmos. E também tem muita gente fora, não quer dizer que não sintam a camisola, mas está na dinâmica da equipa é outra. Ou seja, e as coisas não estão a sair muito por mérito nosso, principalmente algum meu também, não estou a conseguir as coisas que funcionem da melhor maneira. O objetivo neste momento foi, como eu disse, estamos em oitavo, é chegar segundo ou terceiro. O primeiro está inacessível, já vai cerca de 20 pontos, é impossível, mas o meu objetivo, ainda acredito nisso, que vou conseguir chegar ao segundo ou terceiro lugar, não tenho dúvidas disso, não tenho dúvidas da capacidade dos meus jogadores. A fase má eu acho que está para terminar, e o objetivo neste momento passa por subir na classificação e preparar a próxima época, começar a preparar já as coisas para a próxima época, para aí sim fazer aquilo que o Viterães nunca fez, que o Viterães já ganhou muitos torneios, já ganhou taças, mas campeonatos oficiais nunca ganhou nenhum. E eu quero ser a primeira pessoa a tornar o Viterães campeão num campeonato regular. E esse é o meu objetivo. Pensei que ia ser este ano, sou muito sincero. Quando entrei no início da época, pensei mesmo que iria conseguir isso. Às vezes as expectativas não se tornam realidade e eu levei demais a fasquia, se calhar por culpa minha. Tenho que fazer como no ano passado, começar por baixo, começar por pequenos objetivos e pouco a pouco conseguir fazer aquilo que já fiz, que é, e não tenho dúvidas que vou conseguir. Sou muito
0: ambicioso,
6: exatamente.
0: Sabemos que desde que assumiu o comando técnico houve uma alteração significativa na equipa, aliás já fez referência, houve jogadores que saíram, outros que entraram. Podemos dizer que tem o plantel que deseja?
6: Sim, é sempre o plantel que deseja. Este ano tenho mais soluções, tenho um plantel mais equilibrado, o que é um contrassenso. No ano passado tinha um plantel mais mais limitado, com menos opções, e fiz um campeonato mais regular. Este ano tem um plantel mais equilibrado, mas têm surgido muitas coisas. O pessoal tem que trabalhar aos fins de semana, muitas lesões. Infelizmente a equipa passou ali uma fase também de muitos castigos, estávamos, os resultados não apareciam e perdíamos um bocadinho a cabeça, coisa que não devia acontecer. E eu também, também falo contra mim, que eu também perco um bocadinho a cabeça, porque vibro muito com o Vitalães e às vezes saio um bocadinho fora de mim no contexto de treinador. Estou a tentar mudar essa minha parte também, essa minha faceta, mas isso são coisas que se consegue aos poucos. Este ano tenho um plantel fantástico, tenho uma equipa fantástica, um grupo de amigos fantástico também, e que os vou mudar, e estou a mudar aos poucos para conseguir o que falta, só que é os resultados. É só isso que está a faltar, porque o resto não tem nada a apontar. Apesar que saíram cerca de 12 elementos da época passada, entraram 13 ou 14 novos. Isso também ajuda a fazer com que as coisas não funcionem bem, e que agora aos poucos vamos começando a enquadrar-nos uns com os outros e a incutir no pessoal que veio de fora o que é ser Búzios, o que é ser Vitarães, o que é aquele símbolo tem de bom, e tem um passado glorioso, e vamos ter que dar seguimento a isso. E não tenho dúvidas que as pessoas vão entender isso e que vamos conseguir os nossos objetivos. Se calhar não este ano, mas no próximo ano, sem dúvida que sim.
0: Já aqui disse que em tempos a grande maioria dos jogadores dos Búzios eram de Vitarães, hoje tem gente fora. Quem é que são estes jogadores? Vêm de onde? De que freguesias?
6: Vêm em freguesias vizinhas, são os jogadores, grande parte que eu já conhecia do campeonato Amador de Paredes, estava à frente de outra equipa, a gente vai fazendo amizades com os jogadores das outras equipas. E como neste momento o campeonato de Paredes está parado, nós vamos fui buscar jogadores que tinham algumas capacidades e que eram conhecidos, e convidei-os para fazer parte do nosso projeto. E alguns deles aceitaram de bom grado, e tenho-os lá, e tenho certeza que a maior parte deles, depois de passar por lá, certamente não querem sair para outro lado.
0: O que é que, na sua perspectiva, motiva esses jovens que já passaram por outros clubes, por outros lados, a quererem jogar nos Búzios?
6: O nome da instituição, as condições que são, porque temos um campo fantástico a nível de futebol amador. Não conheço nenhum com umas instalações como a nossa, balneários. A própria direção prepara-nos tudo, ajuda-nos tudo, com transporte para os jogos, essas coisas todas. Temos um rol de situações que nos outros clubes não acontece tanto. E depois é o grupo que nós conseguimos formar. Porque o meu objetivo enquanto treinador, acima das vitórias, acima do campeonato, é o espírito de grupo, espírito de equipa. E ali partilha-se muito, há muita partilha, há muita união, há muita amizade, e o objetivo é sempre esse, é quem vem de fora inserir e ficar inserido e não querer sair mais. Temos lá um caso de um jogador que veio para o Vitarães, não é de lá, nunca viveu lá, está lá há 4 ou 5 anos. Se o clube da terra deve convidar, não vai, porque eu prefiro ser Vitarães, prefiro jogar para o Vitarães.
0: Tem inclusive, peço desculpa de estar a interromper, mas tem inclusive até um jogador internacional.
6: Exatamente, já foi internacional pelas camadas jovens de Portugal, sub-15, sub-17, que jogou comigo no meu anterior clube. Infelizmente a vida dele também não teve o sucesso que era esperado, devido a lesões e coisas assim do género, e neste momento faz parte da equipa dos Búzios este ano, que para nós é um alegria. É uma pessoa que tem conhecimentos e que percebe futebol e tem histórias para contar. Isso também é importante. Estarmos diante de pessoas que têm conhecimentos, todos nós ensinamos um bocadinho aos outros, estamos sempre a aprender. Eu, pelo menos, sou uma pessoa que todos os dias na minha vida aprendo sempre alguma coisa, e conviver com as outras pessoas, que eu, para mim, acima de tudo, o futebol é um convívio, é uma alegria. O desporto é festa, o futebol é festa, por isso é que gosto de futebol, por causa disso, do convívio. Somos muitos, somos amigos e vamos buscar um bocadinho cada um, e isto torna-nos melhores pessoas, acima de tudo.
0: Não sei se a resposta está aí, mas a questão é, enquanto treinador, o que é que acha mais importante incutir numa equipa de futebol amador? Não sei se
6: espírito
0: passa
6: de grupo,
0: por aí.
6: Acima de tudo, união. Eu quando a coisa que eu digo sempre aos jogadores é alegria. Quero que eles vão para dentro de campo com alegria, porque não interessa ser bons jogadores e ter uma boa equipa se não tivermos alegria. O importante é termos espírito de grupo, união e alegria, porque futebol é festa.
0: Presidente António Bessa, sabemos que também é seu objetivo chegar aos primeiros lugares. Acha que a equipa tem hipótese disso?
5: Sim, eu acho que a equipa, se nós formos a equipa, se for em conjunto, e se for que uma equipa unida e que no entro em Comissão de António já falei, como treinador, com a equipa, tanto balnear, que esse respeito, que a equipa que devia ser mais agressiva, ter mais, mais aquela vontade de entrar para dentro do campo e dizermos que vamos fazer jogos de alto nível para ganharmos os jogos. Agora, porque eu também notei em alguns jogos que, pronto, que alguns dos jogadores que entravam para dentro do campo, mas que não é com aquela. Eu, a minha maneira de ver, não é com aquela vontade de dizer assim, vamos ganhar o jogo. Eu acho que estreiam-se muito dentro do campo, a equipa andava assim um bocado
0: à partida. É?
5: Fazíamos bons jogos e fizemos bons jogos aí, que com várias oportunidades nos entraram para dentro do campo a jogar. A maior parte das jogadas era tudo nosso, a oportunidade de golo era tudo nosso, por isso. Mas eu vi a equipa assim um bocado de coisa. Eu então cheguei a entrar várias vezes dentro do balneário e falar com o treinador e com os jogadores e pedi-lhe mais que eles tivessem mais vontade, mais ganha para dentro do campo para tentarem coisas. Tanto que eu, numa brincadeira, até fiz com o treinador, fiz uma aposta com ele, e era um tempo que fazia que chegávamos ao segundo lugar e eu fiz uma aposta com ele. Ele é que fez uma aposta comigo e disse-me que nós crescíamos ao segundo lugar e eu, numa brincadeira, fizemos toda essa aposta. Mas eu estou convicto também que nós que queremos e conseguimos, se nós o quisermos, nós conseguimos o segundo lugar.
6: O presidente não acredita, mas eu acredito. Eu acredito. Por isso é que eu fiz a aposta.
5: Exatamente.
0: Sr. José Silva, já não está ligado ao clube, mas podemos dizer que ainda continua a acompanhar e que ainda é este um clube que lhe diz muito.
1: Claro que é, os de Mitarães sempre foi e será um clube que me vai dizer muito para a minha vida. Fui um dos pioneiros desta coletividade e com certeza que vai ser esse clube que me vai acompanhar. Os outros, para mim, sou simpatizante da AB, mas os de Mitarães dizem-me tudo mais do que qualquer mundo. É um amadorismo. Mas às vezes o amadorismo é mais sentimental do que aquele de grandes clubes.
0: Outra pessoa a quem o clube também diz muito e ao qual também deve muito do seu crescimento é Mário Pacheco. Ele foi presidente da direção durante 7 anos, antes do Sr. Bessa, mas já há 30 que está ligado aos Lusos. Foi jogador e ajudou a reerguer o clube. Depois de uma fase mais parada, conseguiu levar muito longe o seu nome, homenageou sócios fundadores, melhorou o património e, em termos desportivos, conquistou vários troféus. Foi com emoção que Mário Pacheco confessou que este é o clube do seu coração e que nele viveu muitos bons momentos.
7: Como presidente, estive ligado 6 anos, 2006 a 2012. Como jogador, há 20 e tal, 30 anos, quase, tenho 46, por isso, possivelmente, mais coisa, menos coisa, já andamos mais ou menos uns 20 e tal anos. Acima de tudo, o orgulho em ser de Mitarães, o amor à freguesia, o amor ao clube, o respeito por aquele emblema, ainda no tempo do Sr. José Silva, a mística que nos era transmitida por essas pessoas mais velhas, muitos já partiram, os nossos fundadores, aquela mística, nem qualquer pessoa, no meu tempo de criança, tinha capacidade de ser a camisola dos Lusos. Os Lusos eram Porto e um Benfica dentro das suas limitações de uma freguesia. E era esse respeito. E lembro-me só de Sr. José Silva, que foi um dos fundadores, que incutiu na freguesia todo esse bairrismo, toda essa garra e toda essa conquista que a sala de troféus mostra com história. E eu tenho orgulho, e ninguém pode desmentir isso, que os Lusos de Mitarães, há cerca de 25 anos desta parte, todos os equipamentos que vestiu, foi o Mário Pacheco que os conseguiu arranjar de forma gratuita. E aqui é importante ter de forma gratuita, de uma maneira ou outra, já como jogador, já como secretário de outras direções, trabalhei sempre para os Lusos de Mitarães. Não digo isto para me tentar destacar em relação a quem quer que seja, digo isto com orgulho, e por ter dado a minha cota à parte um grande clube que é os Lusos de Mitarães e que espero que continue a ser, embora ache hoje de uma forma menos bairrista, mas não deixa de ser o grande clube que é, e em termos de freguesia, em termos de património, em termos de instalações, será sempre, para mim, o número 1 em paredes.
0: A equipa de reportagem do A Nossa Terra andou por Bitarães a ouvir a população. Entre juventude e pessoas de mais idade, ainda há quem goste de acompanhar o clube e reconheça a sua importância. Vamos ouvir.
4: Nasci e fui sócio dos Lutos, tanto que sou sócio número 20. Sempre vivi muito os bons e os maus momentos dos Lutos. E como é óbvio, naquilo que eu puder, ajudo. E no fundo, eu julgo que faço a minha parte. Eu acho que a minha geração tem que fazer um bocadinho por todos aqueles, como o meu pai e outras pessoas, fizeram. Também tem que fazer um bocadinho de suor para manter a Associação dos Lutos. Eu gostava que os meus filhos vivessem as tradições que eu vivi quando fui miúdo, porque gostei delas, e pelo menos eu gostava que eles tivessem o direito de poderem ver se gostam ou se não gostam. Se não quiserem viver como hoje vivi, que não vivam, mas pelo menos que elas existam, para eles poderem decidir isso.
8: Tudo que seja associações desta freguesia e seja podem em prol desta freguesia, a minha empresa está sendo disponível. Uma associação que faz falta nesta freguesia e tudo que promove o desporto, penso que deve ser apoiado. Para o futuro, se calhar pensar nos mais novos, talvez uma escola de futebol.
9: Quero um clube que tem muito ano, tem muita tradição, participei também, ganhou muitos troféus, tanto de futebol como de atletismo, tem uma sala recheada de troféus, só quem vê, e pouca gente conhece o que é. Recebe os Lutos de Vidal, mesmo sem momento está connosco, acho que está nos mãos de uma pessoa que trabalha, que tem gerido tudo melhor do que ninguém, porque trabalha muito, é um homem que já está no clube há muito ano, trabalha mesmo, é um homem trabalhador, incansável, faz tudo pelo clube.
10: Antes de mais, é uma situação, talvez, das sessões mais antigas de Vitrais. Sabemos que todas as associações, principalmente nesta fase, acabam por não viver com grande fortuna, não é? Portanto, é uma forma de ajudar a promover o desporto na freguesia. E como as pessoas também que são envolvidas são sérias, parecem que tudo esse... A imagem que eu tenho de luta é uma imagem de luta, acima de tudo isso. Imagem de luta de todas as iniciativas, associações que promovam o desporto. Principalmente nas camadas mais jovens, estão sempre a lutar. Acredito que para conseguirem levar avante este projeto tem que haver realmente muita capacidade de sacrifício e muito esforço por parte da direção. Mas com os tempos correm, o facto de conseguir manter o trabalho, eu acho que já é muito bom, tendo em conta que aquilo que me vou percebendo, portanto, a qualidade do trabalho, do clube, é alta, não é? Portanto, eu acho que já consegui manter o trabalho, acho que já é uma grande virtude. O que é que significa o clube para mim? Obviamente somos todos um bocadinho bairristas, não é? Portanto, é o clube da minha freguesia, é o maior.
0: Assim terminamos mais uma hora do A Nossa Terra, onde estivemos a conhecer a Associação Cultural, Recreativa e Desportiva, os Lusos de Bitarães, no Conselho de Paredes. Uma vez mais agradeço aos nossos convidados a sua presença aqui em estúdio. Boa sorte para o vosso clube e para os vossos projetos futuros. Quanto a si que nos fez companhia, já sabe, fazemos um curto intervalo e voltamos com a segunda parte do programa, dedicada ao Dia da Mulher. Até já, fique na nossa companhia.

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1: Olá, bom dia. Seja de novo bem-vindo ao A Nossa Terra deste dia 8 de março. Hoje será talvez o programa mais bonito em termos visuais e mais rico em termos de convidadas. Hoje temos um programa especial inteiramente dedicado às mulheres, esse ser especial que tantas vezes é discriminado e julgado.
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1: Durante séculos, o papel da mulher incidiu sobretudo na função de mãe, esposa e dona de casa. Ao homem estava destinado um trabalho remunerado no exterior do núcleo familiar. Com o incremento da Revolução Industrial, na segunda metade do século XIX, muitas mulheres passaram a exercer uma atividade laboral, oferindo uma remuneração inferior à do homem. Lutando contra essa discriminação, as mulheres encetaram diversas formas de luta. O Dia Internacional da Mulher e a data 8 de março são associados a dois factos históricos que teriam dado origem à sua comemoração. O primeiro deles seria uma manifestação das operárias do setor têxtil nova-iorquino, ocorrida em 8 de março de 1857, a reivindicar a redução do horário de trabalho, o direito à licença de maternidade e a equiparação dos horários dos salários aos dos homens. Na ocasião, 129 mulheres morreram. Outro facto foi um incêndio de uma fábrica têxtil ocorrido na mesma data e na mesma cidade. Não existe consenso entre a historiografia destes dois factos, nem sequer sobre as datas, o que gerou mitos sobre estes acontecimentos. Hoje, como os restantes dias, são das mulheres as que lutam diariamente por uma causa, as que se destacam e mostram às restantes que é possível vencer num mundo feito e pensado para homens. Afinal, como diz Simone de Beauvoir, não se nasce mulher, torna-se. Nesta manhã de domingo temos connosco em estúdio um conjunto de quatro mulheres. São elas Celeste Teixeira, empresária, fotógrafa, mãe, mulher e mais, que irá partilhar connosco. Cristina Moreira, vice-presidente da Câmara Municipal de Lousada, mãe, mulher e muito mais que ficaremos a conhecer. Doutora Fátima Nunes, psicóloga clínica e diretora do Instituto do Desenvolvimento, e a doutora Filomena Pereira, advogada. Olá, bom dia, sejam bem-vindas ao A Nossa Terra. A imagem das empresárias cresce a pouco e pouco em cada um, cada vez mais ocupamos lugares de responsabilidade e criamos as nossas próprias empresas. Mesmo que as mentalidades estejam a mudar, ainda existe muita luta a fazer para conseguir a igualdade laboral e vencer preconceitos. Hoje temos exemplos de mulheres que lutam pela igualdade e têm feito o seu caminho com algumas vitórias e muitas lições de vida. Começamos a nossa conversa com Celeste Teixeira, ela que é mulher, mãe, fotógrafa, empresária, dona de um sorriso belíssimo e com uma força admirável. Bom dia, Celeste,
4: bom
1: mais
4: dia.
1: Uma vez, seja bem-vinda ao A Nossa Terra. Bom Antes dia. De mais, de forma é que se caracteriza como mulher? Mãe, empresária, mulher, vamos pronto.
4: Portanto, as três coisas, não é? Mas neste momento creio que ponho sempre a parte da empresária à frente. Porque digamos que para as coisas estarem bem, para termos sucesso com a família, temos que ter, não é, o lado profissional na alta. E, portanto, esse será um dos pontos.
1: É uma mulher que se sente profissionalmente realizada.
4: Completamente.
1: A sua paixão pela fotografia começou além fronteiras e numa época onde nem sequer era usual verem-se mulheres fotógrafas. Como é que foram estes seus primeiros flashes, digamos assim?
4: Pois, portanto, isso não estava nos meus planos, né? Nem sequer estava a contar de um dia ser uma fotógrafa profissional, mas de facto foi aos meus 17 anos, estava eu na Suíça e tinha a minha máquina e comecei a fazer umas fotografias, comecei a gostar daquilo que via quando mandava revelar. Entretanto, comecei a mostrá-las, a passar. Começaram a contratar-me, digamos que haviam casais que tinham portanto, os familiares em Portugal e não tinham máquina fotográfica, também ir a um laboratório, a um estúdio na Suíça não era muito
1: fácil,
4: caro.
1: Né?
4: Começaram a contratar-me, olha, não queres fazer umas fotos para os meus filhos, não sei o quê. Portanto, começamos a por aí. E a revelar, as pessoas começavam a gostar, eu começava a cobrar mais um bocadinho, aquilo ainda começou a dar, não é? Começou a ser mais deliciante, e eu não, tenho que começar a ganhar dinheiro com isto. Pronto, se investir numa máquina melhor, e a partir daí foi mesmo fazer trabalho melhor, não é? Depois vim para Portugal, ao fim de um ano e qualquer coisa, fui procurar, portanto, emprego, uma loja de fotografias, o que é que eu tinha que fazer, se tinha que ir estudar, se tinha que, na altura só tinha o 9º ano, o que é que poderia fazer? Disseram, não, pode já entrar, por acaso estamos a precisar, se quiser entrar já amanhã, e o quê? Entretanto, estava tudo planeado para ir para a Suíça, porque já tinha contrato, tinha tudo, meus pais estavam lá. Mas, de facto, quando me disseram que tinha as portas abertas, não quis outra coisa. Fiquei cá em Portugal e fui trabalhar, de facto, para uma loja de fotografias. Trabalhei 9 anos. Ao fim de 9 anos, portanto, isto já estava eu com os 22 anos, o ano em que eu casei, que o meu marido, na altura, disse, olha, não achas que já estás há 9 anos, já tens uma experiência ótima, vamos abrir uma loja? E eu, boa, vamos para a frente. Abri a minha loja, em que agora estou há 18 anos, com uma loja de fotografias. E com muito sucesso, portanto, tirando
1: aqueles momentos que são típicos de qualquer atividade,
4: claro,
1: empresarial, não é? No entanto, a ideia que fica é, a partir dessa experiência na Suíça, nunca mais largou a máquina fotográfica.
4: Não, nunca mais.
1: Podemos dizer que conseguiu dar a volta, não é? Ou seja,
4: claro,
1: a partir de um país que não era efetivamente o seu. Fez-se respeitar enquanto mulher fotógrafa numa altura em que ainda não havia muitas mulheres nessa atividade. Podemos dizer que foi difícil ou fácil vencer num mundo na altura de homens?
4: Portanto, foi um bocadinho difícil. Com fornecedores, contactos, nas formações, só se via homens, tínhamos que ficar 2 ou 3 noites no hotel, aquilo era horrível, porque, portanto, só 3 ou 4 mulheres, não é? Não era fácil, mas para a sociedade, mesmo, eu acho que até para a minha família, vais estar 3 dias fora, vais para Lisboa, vais para aqui, vais. Pronto, não foi fácil, mas consegui, eu desistir nunca, sempre à frente.
1: O que é que lhe dá mais prazer fotografar?
4: Estúdio. Gosto muito de fotografar estúdio. Fotografar principalmente crianças, recém-nascido. Gosto muito.
1: Nós sabemos que, por circunstâncias da vida, teve de recomeçar quase do zero. Acredita que, de facto, as mulheres possuem uma força inexplicável?
4: Mesmo. Acredito, sim. Acredito que temos uma força, e logo eu, que sou uma pessoa persistente, que não sou de desistir, e arregaço mesmo mangas, dei a para o que der, mas tem que andar para a frente, e para a frente é que é caminho.
1: E foi assim que pensou, em determinada altura da sua vida,
4: foi,
1: que as coisas correram menos
4: bem.
1: Nunca pensou em desistir?
4: Nunca.
1: Aliás, podemos dizer que desistir não faz parte do seu
4: dicionário. Não faz mesmo. Não faz mesmo.
1: É mãe galinha, entre
4: muito,
1: parênteses,
4: muito.
1: De 2 adolescentes. Como é criar, educar e preparar 2 mulheres para o mundo?
4: Pois, não é fácil, porque, portanto, tenho que fazer o papel de pai e mãe, não é muito fácil. Estou separada há 5 anos, sozinha. Ter que trabalhar, educar as filhas, não é fácil, mas elas são tão queridas, eu acho que elas é que me ajudam, dão apoio, portanto conseguimos, entre as 3 em grupo, conseguimos e torna-se mais fácil.
1: São 3 mulheres, naturalmente.
4: 3 mulheres.
1: conselhos é que dá às suas filhas?
4: Para verem um bocadinho o espelho da mãe, que acho que elas dizem-me todos os dias que têm muito orgulho na mãe. Portanto,
1: aliás, está aqui a filha, deixa-vos partilhar porque a rádio não mostra, a filha está a assistir a esta conversa e a verdade é que está naturalmente orgulhosa com este testemunho da mãe, é visível.
4: E então o conselho que lhes dou, portanto, além daqueles que todas as mães dão, que é os vícios, as drogas, para tentarem escolher o grupo de amizades melhor possível, os conselhos que dou é mesmo, a vida é difícil, é, vocês têm que andar para a frente e não é uma coisinha assim pequenina, uma pedrinha no sapato que vocês vão desistir, é sempre para a frente. E o que eu uso muito, eu utilizei sempre desde a primária delas, eu não consigo, isso não pode entrar lá em casa, essa palavra, eu não consigo, nunca, estão proibidas. Portanto,
1: a Celeste é uma mulher extremamente bonita. Que tempo é que dispõe e de que forma que o aplica em si?
4: Pois, já agora obrigada, mas okay. É assim, o tempo não é muito. De facto, trabalho muitas horas, fins de semana, e costumo dizer trabalho de segunda a segunda. Mas claro, há sempre aquela horinha que temos de tirar para nós. Cabeleireiros muito raros, não ganham quase dinheiro nenhum comigo. Gosto de fazer, de facto, em casa tudo, unhas, não sou uma mulher querida, gosto de ter uma imagem
1: apresentável,
4: até porque trabalho com imagem e quando vou fazer um serviço de casamento, sei o lugar que ocupo, mas sou sempre eu que faço as minhas coisas. Mas não saio à rua sem o meu batom, sem a minha maquilhagem, sem rímel, nunca. Seja à segunda, domingo, sempre.
1: Portanto, concorda que é fundamental. Toda mulher, a cuidar.
4: Sim, com certeza.
1: É uma última questão. Que significado é que tem para si ser mulher?
4: Ser mulher. Somos poderosas. Temos. O significado de mulher é muito complexo. Acho que mulher é, por si só já é uma batalhadora, é mãe, é. Quer dizer, nós somos tudo, eu acho. Somos
1: aquilo que os homens não conseguem ser, não é?
4: Sem dúvidas, sem dúvidas. Conseguimos fazer tudo.
1: De uma mulher inspiradora, passamos para outra. Há quase uma década como vereadora na Câmara Municipal de Lousada, Cristina Moreira acumula vários pelouros, entre eles a solidariedade social, turismo e atividade económica. Nasceu no Porto, vive em Lousada, mas já correu meio país em trabalho. É educadora de infância com especialização em ensino especial. Bom dia, doutora Cristina Moreira, seja bem-vinda à nossa terra. As pessoas conhecem, e aqui vamos, se calhar, não falar de títulos, a Cristina Moreira como vereadora. Como surgiu esta possibilidade de exercer funções no Executivo Camarário?
5: De uma forma completamente inesperada. Tive o convite, sem sequer pertencer na altura a grandes grupos, apenas tinha uma participação bastante ativa enquanto cidadã de Lousada, porque considero-me Lousada, que foi muito nova para Lousada, e tenho a minha família toda oriunda de Meneto, que é uma das freguesias, e desde muito nova que tinha uma intervenção em termos culturais e recreativos, trabalhando inclusive com a Câmara. Portanto, não me era de todo desconhecido, mas realmente o convite foi inesperado. Na altura estava numa gestão de agrupamento de escolas e recebi o convite e aceitei.
1: E a questão é como é que uma educadora de infância se apaixona pela política?
5: É assim, eu considero uma pessoa apaixonada. E não quero com isto dizer que sou política, eu não costumo dizer isso. Eu costumo dizer que estou na política, porque eu acho que estar na política não pode ser visto como uma profissão, e mais como uma missão. E também tem que ser uma missão com um espaço de tempo. Não pode ser para a vida. Porque julgo que tem de ser algo que mais gente deve experimentar. Porque não só pelo respeito, pois, por quem está no cargo, que neste momento eu acho que, também com alguns contributos negativos de alguns colegas meus, com certeza, mas é uma profissão de desgaste da imagem da pessoa, do tempo da pessoa, e por isso eu julgo que deve ser dividido. E também tem aspectos muito bons que dificilmente noutro sítio nós não conseguiremos ter. E por isso eu acho que quer para o bom, quer para o mal, deve ser dividido e deve ser rotativo. Por isso eu espero estar na política e depois estar noutro sítio também apaixonada, conforme estive até a entrar na política na minha profissão.
6: É isso mesmo, ou seja, nestes anos que está na variação, o que é que destaca, o que é que ressalva do seu trabalho? Que marcas, como dizia, há momentos melhores, outros piores, mas o que é que tira de bom desta experiência? O que é que pode retirar daqui?
5: Estar na política, para mim, significa conseguir fazer algo mais rápido e melhor pelos outros. Eu consegui, durante toda a minha vida, trabalhar em projetos. Eu considero uma mulher de projetos. Sempre gostei de estar metida em coisas novas, coisas que pudessem produzir algo.

0: está a fazer mais e melhor e desenvolver o território, acho que é bastante aliciente.
1: Diz que é uma mulher de projetos e o turismo em Lousada é uma aposta da Cristina Moreira. Sente-se orgulhosa de ouvir falar de Lousada mais do que quando iniciou a variação?
0: Sim, mas não acho que seja um projeto só da Cristina Moreira. É um projeto, sobretudo, do Executivo Camarário e da equipa que nós somos. Ou seja, eu também tenho a sorte, e eu acho que isto é importante também realçar, estar na política, ou estar numa escola, ou estar numa empresa, o nosso sucesso depende também de quem nos rodeia. E se nós estamos numa equipa onde nos aceitam e onde nós somos complemento dos restantes elementos, o trabalho surte muito mais facilmente e com muito mais facilidade e muito melhor. Por isso, o produto é realmente do executivo, porque o turismo, então, eu acho que, a brincar, eu costumo dizer que eu promovo o trabalho dos meus colegas, não é? Porque o turismo não é nada palpável.
1: Exatamente.
0: Por isso, se é um teatro, se é um campeonato, se estamos a falar de esporte, de cultura, de gastronomia, estamos a falar de algo que alguém fez. Eu apenas tenho o trabalho de pegar e de promover. Mas gosto muito do turismo. Gosto muito, principalmente porque tenho a parte social, e que é uma parte que me entristece muitas vezes, porque é lógico que eu gostaria de viver num mundo como toda a gente perfeito, onde as pessoas não tivessem problemas. E eu julgo que o turismo me dá dois aspectos importantíssimos. O primeiro é a sensação de um mundo perfeito. O turismo é feito de sítios bonitos, coisas boas, pessoas bonitas, não é? E por outro lado, também julgo que é uma indústria muito grande, em termos mundiais é a primeira indústria, e que pode realmente levar todas as outras semi-indústrias que nós possamos ter no território, desde o têxtil até a agricultura, mesmo a parte das indústrias criativas, a parte da comunicação, de tudo o que tem a ver com a parte menos palpável, que seja aquela indústria tradicional. Nós podemos colocar muita coisa em revolução. Por exemplo, vamos a falar, por exemplo, das camélias, que é uma das marcas e que eu gosto imenso. Dá para trabalhar tudo, desde a música, a própria flor, os jardins, o magno, a comunicação, as indústrias criativas agora em volta do body paint, quer dizer, eu acho que artesanato, produtos da terra. Tudo pode ser, né, desde aquilo que é o mais tradicional até o mais contemporâneo, desde a agricultura até a fotografia, por exemplo,
1: da colega
0: que está a falar. Quer dizer, eu acho que o turismo é realmente uma hipótese de nós resolvermos os problemas sociais.
1: Naturalmente. Ainda em relação a esta presença no mundo da política, agora não, com a lei da paridade, digamos que as coisas estão efetivamente mais democratizadas a esse nível, mas como é trabalhar com tantos homens? Sente que é fácil? Como é que é?
0: Eu tenho uma percepção um bocadinho diferente, se calhar, e um olhar diferente neste aspecto do que a maioria das mulheres. Porquê? Por duas razões. Primeiro, porque eu sou filha, neta e bisneta de mulheres que tiveram o seu trabalho, tiveram o seu salário e a sua reforma. Para mim é mais fácil, possivelmente, do que algumas colegas minhas cujas mulheres da sua família foram domésticas toda a vida. Por isso está fora de questão, ou está fora do meu pensamento, não trabalhar. Ou seja, sempre eu fui criada já com esse destino traçado. Por outro lado, ao mesmo tempo que fui criada nesse habitat, por assim dizer, também sempre participei muito em brincadeiras e em atividades com muitos rapazes. Porque pratiquei atletismo durante uns anos, estive numa equipa de futebol masculina, porque eu estudei aqui em Penafiel, não sei se isso é uma confidência, e a minha turma era a turma de saúde, e tinha poucos rapazes, tinha apenas 11. E por isso, se algum se lesionasse, não havia suplente. E então era eu a única rapariga, na altura era a professora Ismael, que deu autorização por escrito para eu poder jogar. Eu era suplente. Para além de ser suplente, eu consegui fazer uma coisa muito interessante, que era, eu tanto jogava na baliza, não era a defender, como guarda-redes, como
1: em qualquer posição.
0: Era que quem se lesionasse tinha que entrar. Ou seja, eu depois ganhei algumas competências e que me permitiu realmente acompanhar a equipa durante os anos e até a equipa feminina. E por isso eu sempre fui muito... brinquei muito, sempre muito com os rapazes. Por isso não me é muito estranho

0: trabalhar. Homens. Aliás, eu gosto de trabalhar com homens. E se me puserem entre um grupo misto, eu acho que é o ideal, homens e mulheres. Agora, trabalhar só com mulheres também não gosto, muito sinceramente. Acho que o equilíbrio realmente é interessante. Olha, não me faz qualquer confusão e tenho realmente reuniões onde sou a única mulher, sem problema nenhum. Sim. Mesmo os meus colegas de variação, sobretudo a parte económica, uma parte é masculina. O que eu acho é que, e acho mal isso, acho que se coloca muito a questão feminina na política, ou seja, há certos pelouros e certas áreas que parece que são destinados às mulheres. E o que eu acho que isso não tem a ver é com as competências de cada um.
1: Sendo que isso tem a ver com a nossa sensibilidade das mulheres ou não propriamente?
0: Não propriamente. Eu acho que é aquelas áreas que os homens não gostam tanto e que não têm até à vontade para estar, nomeadamente a área social, não é? Eu acho que eles não têm realmente à vontade e que nunca na vida iriam conseguir, se calhar, ser tão firmes, muitas vezes nas decisões, do que até as mulheres perante as problemáticas que são graves, como é lógico.
1: Já falou aqui um bocadinho disto, mas nós sabemos que a pessoa que mais admira é a sua mãe, que concluiu o curso de enfermagem e com o dinheiro que ela própria juntou a trabalhar. Podemos dizer que a sua força e a sua garra vêm da sua mãe? Podemos dizer que é genético?
0: Sim. A minha mãe era uma pessoa de força, de convicções muito fortes. Ou seja, eu tenho algumas características que eu acho que nós não temos defeitos. Também não temos virtudes, temos características, não é? Que em dada altura podem ser virtudes, mas noutras alturas até podem ser defeitos. Mas realmente eu sou conhecida, para além de falar muito, com a minha teimosia, não é? E eu julgo que isso fui buscar e a ambos. O meu pai também é uma pessoa muito persistente e que também tem os valores que conseguiu realmente lutar e ter as coisas que conseguiu na vida, sobretudo a formação dos filhos, que foi sempre algo, que foi o único filho que fez isso dos 7 irmãos e que teve isso sempre como um objetivo de vida. Mas a minha mãe também o era e por isso eu acho que herdei a teimosia dos dois, isto porque tenho outro irmão e que não é nada teimoso, por isso eu costumo dizer, eu fiquei, apanhei, como fui a primeira, apanhei logo dos dois, e acho que essa teimosia realmente me tem ajudado bastante.
1: Na sua opinião, as mulheres têm um espírito mais empreendedor? É possível falar em avanços nos direitos da mulher nos últimos anos? Sente que isto tem acontecido, efetivamente?
0: Sim, efetivamente, mas através de conhecimento. Por isso eu acho que a mulher teve vantagem maior da mulher nos últimos anos foi o ter ficado na escola. Porque há 20, 30 anos atrás era muito normal, pelo menos aqui nesta região, as meninas não estudarem e os rapazes é que seguiam os estudos. E eu acho que a mulher seguiu esse avanço desde que teve acesso ao conhecimento. Claro que nós sabemos que o conhecimento, na questão de ser empreendedor, eu acho que o conhecimento não é suficiente. Eu acho que antes do conhecimento tem que se ter amor à causa.
1: Naturalmente. Tem dois filhos, como é que se namorega com mãe?
0: Eles é que poderiam dizer isso, não é? Devo confessar que sou um bocadinho galinha. Acho que gostava de ser menos. Se bem que agora já estou um bocadinho mais. Já são adultos, não é? 22 anos, a Marta com 24. Já e tão. Mas tentei passar-lhes de lutar pela felicidade. Foi essa a principal que lhes tentei passar. E que há obstáculos. E como diz a frase tão conhecida, pedras há e recolhas. A construir realmente depois um castelo um dia destes, não é? Uhum. E é isso que eu tento fazer todos os dias e dizer-lhes que tenho como máxima, e isso eles sabem, que vivo o meu dia como se fosse o último.
1: Podemos dizer que consegue arranjar tempo para si, enquanto mulher?
0: É assim, eu vou confessar, não tenho grandes preocupações femininas. Isto talvez devido à minha vida de adolescência, não ter tempo para isso e conviver com muitos rapazes, e por isso questões de estética, de cabeleireiros, de roupas, não são coisas que eu invista muito. Tenho alguma sorte, porque também acho que há coisas que me ficam bem sem eu me esforçar muito. E depois também tenho alguma sorte de ter amigas, tenho pelo menos duas amigas que olham por mim, de vez em quando me raptam, eu lá vou, e que me compram umas coisas, e eu às vezes encomendo, pronto. E acho que no meio disto tudo, mesmo a cabeleireira coitada, que me acompanha há 24 anos, é daquelas que para uma vez para um semáforo, com a cabeça de fora do carro, a ralhar comigo, que já não ia lá cortar para não sei quanto tempo. Mas acho que. Mas gosto de me sentir bonita e gosto de quando tenho tempo, mas sou sincera, eu quando tenho um objetivo, uma atividade, às vezes deixo para trás porque me sinto mais eu e me revejo nessa atividade do que propriamente numa tarefa doméstica ou numa hora ou duas que tenha que perder para fazer uma maquilhagem ou uma coisa do género.
1: Para terminar, porque o tempo efetivamente começa a escassear, o que significa para si ser mulher?
0: Sobretudo vida, esperança e muita alegria.
1: Do estúdio passamos para o exterior para conhecer mais algumas mulheres de fibra, mas com um imenso coração. É uma jovem mulher de garra. Rosária foi sempre dedicada à família. Perdeu o pai e teve que ganhar força e coragem para levar o negócio da família em diante. Enfrentou as dificuldades, deixou os estudos e, apesar do medo, assumiu a responsabilidade. Aos 28 anos de idade, diz que ser mulher é um orgulho e que as mulheres já executam, felizmente, profissões que antes eram apenas para homens. Apesar de ainda não ser mãe, admira as mulheres que o são e que cuidam dos seus filhos e das suas famílias, assim como dos seus empregos.
2: Ser mulher é um orgulho, temos muita responsabilidade, admiro bastante as pessoas que têm família e trabalho, que têm uns cargos muito altos, são chefes, têm profissões que eram de homens, que agora já têm esse papel, como condutoras de autocarro, taxistas, bombeiras, de longo curso, depois no fim têm a sua família e têm que tratar do seu lar. E os filhos para tomar conta, mais românticas e acho que mais carinhosas do que os homens. Dia 7 de março, vamos ter um jantar, temos uma emenda elaborada, temos uma animação e no fim temos um brinde.
1: Andreia é mãe de duas crianças, é esposa e trabalha no restaurante da família. Diz que é próprio da mulher conciliar essas condicionantes com a gestão da sua casa. A mulher nasce preparada para cuidar, apesar de ser mais sensível, é mais forte. Tem o privilégio de poder gerar a vida e a atitude para andar de salto alto. Vamos ouvi-la.
3: É realmente trabalhar o dia todo, chegar a casa, né, ter as tarefas domésticas, tratar dos filhos, embora o marido também ajude, na maioria dos casos, mas a responsabilidade maior é da mulher. A mulher é mais sensível, mesmo porque dizem que a mulher tem o sexto sentido. São mais fortes, porque só o facto de sermos mães, de sermos nós que geramos as crianças, nos torna uma pessoa mais forte em relação ao homem, não é? É mais delicada, por isso é que usamos saltos altos. Somos o sexo feminino, é mais delicado, é feminino, o próprio nome diz, não é? Porque é que nasceu mulher? Para ser mimada pelo homem, senão tinha nascido homem. É uma emenda especial para a mulher, para esse dia. Inclui a entrada, o prato principal, a sobremesa, o café e a bebida. Vamos ter a animação e surpresas para as mulheres.
1: Voltamos a estúdio para falar com mais uma convidada, mais uma mulher com M maiúsculo. Fátima Nunes tem 39 anos, é natural de Penafiel. Licenciou-se em Psicologia Clínica e fez uma especialização em autismo na Escola de Medicina da Carolina do Norte. É esposa dedicada, mãe orgulhosa de duas meninas de 9 e 5 anos. Mulher empreendedora e diretora técnica do Instituto de Desenvolvimento em Paredes. É uma das mulheres que decidimos convidar neste especial Dia da Mulher. Doutora Fátima Nunes, seja bem-vinda.
4: Obrigada.
1: Uma vez mais à nossa terra. Obrigada por ter aceito este nosso convite.
4: Obrigada aí pelo convite.
1: 39 anos de uma vida de luta e sorrisos. Vem de uma família simples e feliz. A mãe doméstica e o pai era funcionário da PT.
4: EDP.
1: EDP. Fica feita a correção. Aos 14 anos, há uma grande alteração na sua vida que terá talvez desencadeado a sua paixão pelo comportamento humano. Uhum. Que acontecimento foi este?
4: Um AVC que meu pai sofreu. Foi de facto uma altura muito complicada, porque depois foi um AVC frontotemporal e apanhou ali a área comportamental e, portanto, eu tive um homem que entrou em casa, saiu de casa e entrou, que era o meu pai, e entrou o meu pai, mas com o mesmo corpo, uma mente diferente. E isso aos 14 anos é um bocadinho difícil de aceitar, não é? Depois adaptamos e estamos ali a lutar para que tudo corra bem, ensinar a andar, ensinar a falar, ensinar a comer, e passamos a ser as cuidadoras em vez de ser as cuidadas. E portanto, a partir daí, tudo que está relacionado com o ajudar, o apoiar, o cuidar, passou a ser uma parte da minha vida, não é? E a psicologia surge muito nessa linha, não é? De tentar perceber o comportamento, o porquê da mudança de comportamento, o que é isto, não é? E porquê que uma pessoa, um homem com 43 anos, com uma vida, um homem sereno e com uma vida de facto pela frente, e de repente é minado de alguma forma, não é? E como é que depois tudo, o que é que aquele problema muda a personalidade da pessoa? Então isto começou a fascinar-me, e depois mais um homem cego, professor de psicologia, que me orientou, e que de facto foi uma pessoa também, outro exemplo de facto de dedicação, e que me fez apaixonar pela psicologia, querer mais e ser o que sou.
5: Estamos a falar do professor Serafim.
4: Exatamente.
5: Foi um professor que, como diz, era invisual e que naturalmente marcou também
4: muito.
5: E teve aqui uma cota de responsabilidade na sua escolha profissional.
4: Era a delegada de turma e ia buscar lá à sala e levá-la à sala, e portanto os professores. E sem dúvida que foi um momento muito especial, não é?
5: Portanto, foi ele um que abriu a porta para
4: a psicologia. Foi um crescimento dentro da psicologia, um conhecer a mente e falarmos e trocarmos muitas ideias, e foi uma pessoa que de facto me despertou bastante.
5: No entanto, com a mãe doméstica e o pai a necessitar de apoio constante, as dificuldades acentuam-se. Mas queria seguir esse sonho de ser psicóloga. Para fazer face às despesas, trabalhou e estudou. Em que é que trabalhou? O que é que fazia para ajudar a sua família?
4: Assim, eu tenho uma família que... O meu pai tem mais 4 irmãos, ele é o mais velho. Foi, de facto, uma pessoa que ficou limitada com o problema que teve. Condicionou-me bastante, mas mais uma vez a luta e a tentativa de ser e de me tornar mais e conseguir ajudar, e acho que um bocado depois nessa perspectiva de acompanhar e ajudar, concorri à faculdade, entrei e depois dedicava-me a esterilizar material na Faculdade de Medicina Dentária, à noite, num negócio de família do lado do meu pai, ajudava nas férias de verão, na Agrival, aqui em Penafiel, recebia 30 contos por uma semana de um senhor que vendia carteiras de pele, que era ótimo, que estava quase ali para o ano. E de facto fui vivendo nesse sentido. Também já tinha o meu ex-marido, hoje que é meu marido, era meu namorado, que me acompanhou, portanto, e que também foi uma pessoa muito importante e que me ajudou imenso e apoiou imenso neste processo todo. E portanto foi um crescer e uma luta, mas uma luta que para mim foi muito saudável e positiva, porque dou muito valor a tudo aquilo que tenho, muito, muito, muito, muito.
5: Mulher sempre lutadora, acaba sempre por conseguir tudo aquilo que quer. Um dos fatores para que isso aconteça é o seu positivismo, podemos dizê-lo?
4: Ah, sim, tenho sempre uma perspectiva positiva das coisas. Tento sempre ver o lado positivo. Mesmo das coisas que acontecem menos positivas, acho que dali tiro sempre uma lição de vida, uma tentativa de perceber que algo de bom a seguir deve estar para vir. Portanto, às vezes perguntam-me, mas como é que vês isso aí? E eu, pá, olha, se calhar é assim que nós crescemos. Eu cresci na resiliência, acho que é que nos torna seres humanos. E é isso que nós, a capacidade de avançar e de continuar e não parar, não é? Seguir num percurso num rio, não é? A pedrinha que segue até ao mar, e eu não vou parar. É isto que nos faz evoluir como seres humanos. E se chegamos hoje onde estamos, e com algumas coisas mais, com certeza, pela parte da poluição e por aí fora, mas se o homem chegou onde chegou foi pela capacidade de luta, de resiliência, de não encalhar, de não parar, de não estagnar, não é? De lutar, e portanto eu tenho que ter o lado positivo das coisas, não é? E o facto de existir e ter conseguido chegar onde cheguei, e hoje de mulher para mulher também, já agora agradeço aqui à doutora Cristina que este projeto, o Instituto de Desenvolvimento, apresentei-lhe, e ela foi uma das pessoas que me disse: força, acho que sim, vá lá, porque não, em Lousada? E eu na altura disse: porque não posso mesmo, porque de facto havia outros impeditivos, infelizmente, não é? Que na altura não foi permitido, mas foi de facto, já agora agradeço daqui, de mulher para mulher, porque foi uma das mulheres que me deu força para não desistir e avançar, porque nos tempos que correm, como é óbvio, avançar com um projeto como aquele foi assim, de facto, um arriscar, mas lá está. Positivo, e acho que foi muito bom e foi muito positivo, e portanto só uma mulher para dar força a outra mulher.
5: Por falar em Instituto de Desenvolvimento, podemos dizer que foi realizar de um sonho.
4: Foi, sem dúvida. Foi muitos anos a juntar ideias e querer ajudar e querer dar aos outros, se calhar, aquilo que com menos, tentar que os outros tivessem menos esforço um bocadinho que aquilo que eu se calhar tive que ter, e conseguir dar esta capacidade de resiliência, porque acho que hoje em dia uma das coisas que faltam muito aos jovens é a resiliência, a capacidade de resiliência, de frustrar, de tolerar, e motivar, e portanto eu acho que eu queria muito, eu criei este projeto muito nesse sentido, de ajudar os outros a tornarem-se mais resilientes, mais tolerantes, mais capacitados, mais motivados, mais apaixonados, por a palavra paixão que a doutora Cristina há bocado usou, acho que é essencial em tudo, porque se estivermos apaixonados, nós lutamos e não olhamos para trás nem para o lado, nós vamos em frente, e portanto acho que é a palavra assim central e de topo.
5: Eu não posso desiludir aqueles que me amam. É a sua frase que destacou na conversa com a equipa de produção deste especial Dia da Mulher. É isso que a faz ser quem é. Lutar por tudo, dar sempre mais, conseguir conciliar tudo na sua vida. A vida familiar, duas crianças pequenas com 5 e 9 anos, o marido, a empresa, o Instituto de Desenvolvimento. É tudo isto.
4: E todas as pessoas que me acompanham e que estão ao meu lado, atrás de mim, à minha frente, os meus pacientes, os meus amigos, os meus pais, porque eu também sou o que sou por eles, com certeza, não é? E de facto eu não posso desiludir quem amo e não posso desiludir quem me ama e de facto quem acredita e quem está comigo. E portanto eu luto e faço isso todos os dias por mim. E por eles e por todos aqueles que eu acho que estão comigo. E aqueles que se calhar não estão, ou que eu penso que não estão e que estarão. E acho que é isso que nós somos e que temos que ser como seres humanos. É pensar sempre por aí. Se tentarmos não desiludir ninguém, acho que com certeza que vamos ter um papel muito mais eficaz e eficiente na sociedade. Tentar não fazer aos outros aquilo que não queremos que nos façam. Portanto, eu acho que se eu tentar não desiludir, não danificar ninguém, não tentar errar com alguém, eu, portanto, eu vou tentar ser sempre mais correta com os outros. Eu acho que os outros, eu vou receber também em troca essa parte boa, e acho que temos que ser um bocadinho isto, não é?
5: Com tanto tempo ocupado, e é mesmo a última questão, porque estamos mesmo a receber sinais de que o tempo não joga a nosso favor nesta altura, e sabendo nós que não descura nada nem ninguém, que precisa do seu apoio, da sua ajuda, consegue ainda ter hobbies? Quais é que são esses hobbies? O que é que gosta de fazer?
4: Muito complicado, mas é sobretudo é dedicar-me muito a brincar com as minhas filhas, porque o pouco tempo que tenho, olha, é ver o Disney Channel, é rebolar no chão com elas, é pintar com as digitintas e ficar com a casa linda por todo lado, é ir para a praia com elas, é apanhar pedras e depois construirmos coisas em casa, é apanharmos paus no parque da cidade e depois fazermos coisas, é montar, fazer tendas dentro de casa e depois estarmos lá abaixo com lanternas, é estar com o meu marido envolvido nisto tudo, a minha mãe e o meu pai, curiosamente, ainda bem se metem nestas coisas e portanto nestas aventuras, e é estar, acho que o meu hobby, o meu grande óbvio, e se assim poderia dizer, e acho que o lado positivo da coisa é de facto aproveitar o pouco tempo que tenho para estar com quem de facto merece que eu esteja. E eu às vezes gostava de estar mais, mas infelizmente não é que é possível. Mas acho que também estou com outras pessoas que também precisam de mim e com certeza que a minha família percebe isso.
1: E seguimos agora a nossa conversa com a próxima convidada deste especial Dia Internacional da Mulher. Falamos de doutora Filomena Pereira, que os nossos ouvintes já conhecem pela rubrica de Cidadania, que dá voz aqui na RCP desde 2012. Filomena Pereira é advogada de profissão desde 1992 e uma mulher incansável. Filha, mãe e esposa, é uma mulher extremamente ativa em funções cívicas e sociais, dedicada a associações como a Associação Humanitária dos Bombeiros Voluntários de Entre os Rios, da qual é presidente. Uma mulher ligada à política com uma postura serena, que visa apenas defender os interesses da sua cidade, Penafiel. Vamos conversar um pouco com a Filomena Pereira para percebermos a mulher que está por trás de toda esta firmeza. Bom dia, doutora Filomena Pereira.
6: Bom dia,
1: seja bem-vinda ao A Nossa Terra.
6: Obrigado.
1: A doutora Filomena é hoje, com 53 anos, uma mulher licenciada, filha de pais imigrantes que a deixaram crescer com familiares. Como é que a filha única, a menina da aldeia, vai para a faculdade naquele tempo?
6: Foi efetivamente um período muito difícil na minha vida. O meu pai era PSP em Lisboa. Chamaram-lhe diversas vezes a atenção porque não gostava muito de passar multas e foi chamado. Portanto, vivíamos no Estado Novo, não é? no antigo regime. E foi sempre uma pessoa ambiciosa. Não tinha uma ambição desmedida, mas entendia que, pese embora o facto de usar aquela fardinha, a verdade é que não sairia da cepa torta para se expressar. Emigrou. Entretanto, passado algum tempo, levou a minha mãe e eu fiquei por cá, entregue efetivamente a familiares. Não tive uma infância muito feliz, diga-se de passagem, muito pelo contrário. Escusado será relatar aqui algumas peripécias que para mim foram dolorosas. Já passou, já lá vai. Portanto, tiveram algum sucesso no estrangeiro e eu depois acabei por juntar-me a eles. Foi um período super feliz. Tínhamos uma boa casa, eu andava na escola, íamos viajar. O meu pai tinha saúde. Quando regressa a Portugal, definitivamente, e só o fez porque já estava doente, porque a intenção era mesmo ficarmos por lá, já vinha doente e esteve doente 20 e tal anos, 30 anos. Portanto, sendo eu filha única e tendo o meu pai uma paixão assolapada pela filha, vou fazer aqui um parênteses, quando nasci ele zangou-se com a minha mãe, ele queria um rapaz, ele dizia uma Manel, não é? E ele estava em Lisboa, era polícia, e a minha mãe enviou um telegrama a dizer: Manuel, és pai de uma menina muito bonita, e ele embufou, por isso simplesmente. Entretanto, morreu a minha avó materna, ele deslocou-se ao norte, foi amor à primeira vista e a partir daí fomos mesmo muito ligados. O meu pai para mim era o meu ídolo, era tudo, tanto mais que ele tinha disponibilidade, tinha uma cabeça muito arejada, vivia muito à frente e pronto, fiz o meu liceu, fiz as minhas formações paralelas porque ele já aí dizia: não sei o que é que me vai acontecer, vais ser a telógrafa profissional especializada, vais tirar a carta, vais fazer isto. E o meu pai, de quando em vez, era internado. Cheguei a colocar-lhe espelhos na boca, saber se ele estava morto ou vivo, porque não sabia. E ele dizia, Mena, como ele me chamava, se eu não te conhecesse tão bem, dizia que tu não gostavas de mim, porque o meu pai, apesar de doente e das hospitalizações, a verdade é que eu fui sempre fazendo o meu caminho. Entrei em Coimbra. No terceiro ano de Coimbra, ainda o meu pai me pedia para eu entrar em medicina, porque entendia que, tendo em conta a minha formação e educação, não conseguiria ser uma advogada de barra, não é? E, entretanto, é quando eu perco o meu pai. Antes de entrar em Coimbra, ainda andei no Instituto de Serviço Social, mas, entretanto, entendia também que não seria muito bem o curso que eu pretendia. Alterei e o meu pai faleceu, tinha eu 24 anos.
1: Portanto, contra a vontade do pai, licenciou-se no curso que sempre quis.
6: Direito.
1: O início da atividade foi um susto.
6: O início da atividade foi um susto. Aliás, tínhamos combinado, meu pai, tendo pertencido à PSP, dizia, quando te formares, vais ter uma casa, vais para lá morar e vais para a PJ. Eu era, efetivamente, uma mulher muito alta, à época, não é? Com uma licenciatura em Direito. E vamos desculpar aquilo que eu vou dizer. E com as cunhas que, efetivamente, eu conseguia arranjar, eu hoje, se calhar, estaria na PJ. Vejo-me sem o meu pai, com uma mãe muito trabalhadora. A minha mãe trabalhou sempre, acompanhou sempre. Era o homem e a mulher da casa. Ela hoje é tem Parkinson, tem 81 anos. Eu sou filha única, ela vive comigo, a quem eu presto toda a assistência. Mas foi uma lutadora. Portanto, eu já termino o curso só com a minha mãe. Eu disse, e agora? O que é que eu vou fazer? Decia-me chorar. Sinceramente, eu disse, o meu pai, que era o meu esteio, o meu suporte, nada, eu disse, não há de ser nada. Faço o meu estágio, comecei a trabalhar em Passos Ferreira, e entretanto regresso a Penafiel, tinha lá uma fração, já um escritóriozinho que os meus pais me tinham oferecido. Estive ali às moscas uns 3 meses, 4 meses, não é? Mas eu confraternizava perfeitamente com elas, sem stress nenhum. E os clientes começaram a perceber, porque eu comecei a me empenhar. Abria imperterivelmente às 9 e fechava imperterivelmente às 19, tivesse ou não tivesse clientes. E, paralelamente, para colmatar esta minha ânsia de trabalho, entrei na política. Portanto, não havia as cotas, portanto, a lei da paridade. Eu entro porque sou convidada e porque quero. E a partir daí, o meu gosto por entrar nas associações, nos bombeiros, na Liga dos Bombeiros, no Conselho Geral da Escola do Agrupamento do Pinheiro. Portanto, sempre com essa de saber, de estudar, as coisas todas. E pronto, graças a Deus e ao meu esforço.
1: Como disse
6: me
1: bem.
6: Desculpem, estou onde estou, não é?
1: Como disse bem, esta intervenção na política foi uma opção própria. Percebemos que, como política, defende a sua cidade e o que de melhor
6: há para ela, naturalmente. E gosto de estar a par daquilo que cá se passa. É para isso que eu cá estou, de forma serena.
1: Como profissional, o que é que mais a move?
6: Como profissional, é fazer justiça. Os senhores advogados que me estão a ver e os senhores magistrados vão me desculpar, mas nem sempre se faz justiça. Faz-se a aplicação do direito. Eu, quando fui para Coimbra, andei a ler uma série. O advogado aplicava a justiça, o direito era a justiça, era só justiça. Quando nós saímos e começamos no batente a trabalhar e a ir para a barra, vemos que nem isso ocorre. Portanto, o sonho de ser advogada e licenciada em Direito e posteriormente advogada, quase que diria que não se concretizou. Mas apesar disto que eu acabei de dizer, é muito gratificante trabalhar na área. O direito é muito abrangente, há muitas matérias, e eu trabalho com tudo, mas essencialmente com direito de família.
1: Como referimos há pouco na sua apresentação, a doutora Filomena integra diversas áreas na vida ativa da sociedade, entre ter sido vereadora da Câmara Municipal de Penafiel, ter várias participações no associativismo e na Junta de Freguesia de São Miguel de Paredes, o Departamento Jurídico do Futebol Clube Penafiel, a Delegação da Ordem dos Advogados de Penafiel, também integra a lista de atividades. Hoje em dia continua a ser participativa na sociedade e já lá vamos, mas antes gostaríamos de saber como é que tem tempo para gerir toda esta agenda e todas estas responsabilidades.
6: Tenho uma mãe que me compreende. Aliás, todo o meu percurso, eu falei muito do meu pai, mas a minha mãe também sempre me apoiou. Tenho um marido que é um espetáculo, espero que ele não me esteja a ouvir. Mas efetivamente isso é muito importante. Tenho a minha filha que me percebe. Aliás, ela no dia da mãe, o ano passado, fez uma mensagem. Diz: a mãe, tens reuniões, é ao sábado, é ao domingo, é à noite. E manda uma mensagem, entre outras coisas, diz: obrigada, mãe, por tudo aquilo que tu fazes e por tudo aquilo que tu és. Pronto, e eu comecei, inclusivamente, a chorar. E tenho colaboradores, não é? Tenho que ter alguém que colabore comigo em casa, no escritório, na Associação Humanitária, no Conselho Geral do Agrupamento de Pinheiro, nessas atividades todas, seria impossível.
1: Naturalmente.
6: Não é? E estou pouco tempo no sofá, portanto, não vou para o sofá, não vejo televisão, não é? Inclusive há uma história muito engraçada, eu tinha o cabelo muito comprido. Quando a minha filha, 2 anos, eu cortei o cabelo porque não tinha tempo de me arranjar. E deixei de me pintar, deixei de fazer muita coisa. Eu gosto de ser feminina, gosto de trabalhar, claro. Gosto de andar com estar bem apresentada, mas deixei de fazer muita coisa.
1: Passou a ser mais prática, naturalmente.
6: Pintava o cabelo, coisa que agora com este tamanho não é necessário. Está a perceber?
1: É presidente da Associação Humanitária dos Bombeiros Voluntários de Entre os Rios. Há uma história que partilhou com a equipa de produção deste especial Dia da Mulher. Relativamente aos bombeiros, alguém teceu um comentário próprio de quem não está habituado a ver mulheres em mundo de homens. Quer contar-nos novamente esta história?
6: Existia aí o governo civil, não é? E eu vou a uma reunião, fomos convocados pela senhora governadora e, entretanto, eu estou lá. Nos primeiros tempos fazia questão de salto alto, de tigresa, de um casaco bem aconchegado. E colocava-me ali no meio. E, aliás, ia com o meu comandante e eu estaria ali sentada, perto dele. E toda a gente questionava. Eu era alta, bem arranjada. E questionavam-se, aquela senhora que está ali, é a esposa de quem? É a esposa do presidente ou é a esposa do comandante? Não é? E, entretanto, eu tomei a palavra. Quando comecei a falar, recordo-me também que muita gente se voltou devido ao meu timbre de voz, sim, que é uma voz
1: forte, pujante,
6: grossa, mas fui sempre muito bem recebida por toda a gente, todas as entidades, aliás, tive inclusive alguns convites para fazer parte. Organismos ligados aos bombeiros e não tenho resultados.
1: Para terminar, porque estamos mesmo a receber sinais de que o tempo está mesmo a terminar, há uma última pergunta que não podemos deixar de lhe fazer, que é, na sua perspectiva, a comemoração do Dia da Mulher ainda se adequa?
6: Aliás, estávamos a conversar lá fora. O Dia da Mulher, eu há bocado disse, e se calhar volto a repetir. Vou repetir em tom de brincadeira. Há 364 dias para os homens e um dia para a mulher, por alguma coisa é. Pronto, isto não é para ofender ninguém, muito pelo contrário, que eu respeito muito a igualdade de géneros, homens e mulheres. Se calhar, quando iniciou, há quem refira que foi no início do século passado, mas há quem diga que terá sido no século XIX. Não interessa. Quando iniciou, isto teve a ver com as condições de trabalho das mulheres, da segurança, teve a ver com um incêndio.
1: Sim, numa fábrica.
6: Onde morreram mulheres com um horário de trabalho que era pesadíssimo. E assim, hoje em dia, se calhar não se justifica. Sendo certo, porém, que ainda temos empresários e trabalhadores e trabalhadoras que são submetidos a péssimas condições em termos de trabalho. Se calhar por aí a nossa luta deve continuar, mas festejar o Dia da Mulher tem que ponderar, não sei, acho que já não se justifica, tendo em conta que a igualdade de géneros hoje em dia está mais vincada.
1: Vários são os sítios que festejam o Dia Internacional da Mulher. O A Nossa Terra foi perceber quais as ofertas para as mulheres que queiram usufruir de uma noite ou dia diferente. José Cunha, proprietário do restaurante Monte Belo e na qualidade de filho, esposo e pai, assume que a mulher é o pilar da família. É a base da sociedade, o complemento do homem. Felicita as mulheres que desempenham profissões que eram, em tempos, denominadas como profissões de homens. E diz mesmo que, em alguns pontos, a mulher é, sem dúvida, superior ao homem.
7: A sociedade é o complemento do homem, uma família no todo, não é? As mulheres estão a ocupar cargos de relevo em vários pontos da sociedade. Havia profissões que eram reputadas exclusivamente por homens, que hoje já se vê mulheres a ocupar certos cargos. Por exemplo, eu tenho conhecimento de taxistas, de mulher que é calceteira numa empresa da zona de Rio de Moinhos, e outras áreas são trabalhos pesados que mais adequados para o homem. Atualmente, em nível de número de licenciado, já se vê realmente um número superior a homens. É diferente do homem, complementa o homem, não é? É romântica. música emotiva, ser realizado um jantar comemorativo do Dia da Mulher, em que vai estar presente uma figura pública, que é o Marcos, vai procurar servir um belo jantar e criar um ambiente para que as mulheres se divirtam. As mulheres vão ter o privilégio de privar no espaço com o Marcos, poder tirar fotografias. O preço acessível é para permitir que toda a gente possa estar no espaço e usufruir deste evento. Espero que se divirtam muito e que usufruam do espaço, que é belo e que seja uma noite memorável.
1: E desta forma termina o programa A Nossa Terra, hoje dedicado a todas as mulheres. Agradeço uma vez mais a todas as minhas convidadas. Um ótimo dia a todas as mulheres que nos ouvem, esperando que os direitos de igualdade sejam atingidos e todas nós respeitadas e valorizadas. Porque ser mulher é ter o mundo nas mãos. Terminamos com um excerto de uma grande mulher, Sofia de Mel Breiner Anderson. Um bom domingo a todas. Há mulheres que trazem o mar nos olhos, não pela cor, mas pela vastidão da alma, e trazem a poesia nos dedos e nos sorrisos. Ficam para além do tempo, como se a maré nunca as levasse da praia onde foram felizes. Há mulheres que trazem o mar nos olhos pela grandeza da imensidão da alma, pelo infinito modo como abarcam as coisas e os homens. Há mulheres que são maré em noites de tardes.

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1: São 3 horas. 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
1: Esta semana em destaque, o Clube Aquático Pacense, com o apoio Homestyle, carpintaria e imobiliário. 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
2: Ora viva, boa tarde, bem-vindos a mais uma edição do Polidesportivo, o programa que dá voz às equipas em competição nas diversas modalidades da região do Val do Sousa e Baixo Tâmega. Hoje, 12 de março, em destaque a apresentação da equipa de ciclismo da ADRAP e na segunda parte damos especial atenção ao Clube Aquático Pacense. Faça-nos companhia.
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2: Foram apresentadas no passado sábado as duas equipas de ciclismo da Associação Desportiva Ases de Penafiel para a época 2015. A novidade foi mesmo o facto de serem duas as equipas. Foi apresentada a já conhecida Silva e Vinha ADRAP Sentir Penafiel e a nova equipa do clube, a Conti Fiel Downinfor, que vai permitir à ADRAP participar no circuito nacional com mais atletas e abrir o clube a outras vertentes do ciclismo. A cerimónia decorreu no auditório da Junta de Freguesia de Galegos. Esta época a ADRAP já conquistou o Campeonato Nacional de Pista em Júniores, mas as metas mais importantes ainda estão para vir, diz Joaquim Ferreira, o presidente e diretor desportivo da ADRAP. Lembra também que o objetivo fundamental do clube é formar ciclistas.
3: O nosso objetivo sempre foi, será e continuará a ser formar jovens. E eles estão aí. O ano passado já foram 11 que representaram este clube na volta a Portugal e que já são homenzinhos e que estão para o futuro. O uns teve quase a entrar na BMC. O nosso grande objetivo é, sem dúvida, formar jovens para o futuro, porque isto hoje está difícil e nós temos a consciência disso. Já temos um campeão nacional e vários pódios sucessivos, né? Quer em segundo, quer em terceiros,

0: estiver para a volta ao Olé e para os campeonatos nacionais e voltar a Portugal. Isso sim é o grande objetivo desta coletividade.
1: A ADRAP quer também voltar a vencer o Encontro Nacional de Escolas, a prova que venceu por 14 vezes em 18 edições possíveis. Na apresentação, sob o aplauso dos cerca de centena e meia de presentes, foram anunciados os nomes dos 78 atletas do clube para esta época, com especial destaque para Francisco Campos, que já este ano se sagrou tricampeão nacional de pista.

0: Ainda não temos muitos objetivos definidos, mas em princípio teremos o maior princípio, que é a grandíssima, a nossa volta a Portugal, e acho que vamos lutar até o fim.
1: Francisco Campos, campeão nacional de pista em júniores já a esta época. 2015 será também um ano importante para a ADRAP como entidade organizadora e parceira da Federação Portuguesa de Ciclismo.
2: Todas as provas em que nós vamos organizar a competitividade, queremos estar também a um mais alto nível, estar bem, estarmos na frente. Eu já no próximo dia 29 o encontro de Escola Zona A, e pela primeira vez na Freguesia de Rãos vamos ter um prémio a nível nacional. Poderão estar cerca de 150 atletas júniores a nível nacional, que é no dia 10 de maio. E da parte de tarde iremos fazer também para as escolas e cadetes. E para fecharmos depois, o nosso trabalho em prol do ciclismo e da associação será no dia 7, o grande prémio da ADRAP, o 26º. Aí sim, em todas as categorias, todos os anos, temos corrido bem, temos vencido, temos tido grandes vitórias e esperamos também aí ter bons frutos.
1: A festa de apresentação da ADRAP ficou também marcada por uma missa de homenagem a dois ex-atletas do clube, já falecidos, e a Manuel Ferreira, um dos pilares da história da ADRAP, falecido em 2014. Manuel Ferreira, que foi também recordado pelo vereador do Desporto da Câmara Municipal de Penafiel, pela representante da Junta de Freguesia de Galegos e pelo presidente da Associação de Ciclismo do Porto, todos eles marcaram presença na apresentação da ADRAP. Tempo agora para conferir resultados no futsal, 2ª Divisão Nacional, Série B. O Desportivo da Ordem, como já tínhamos dado conta na semana passada, venceu esta série. Na última jornada, a jornada 18, o Desportivo da Ordem goleou o Sanjemil por 10-2. Já o Paredes ganhou ao Marítimo por 4-3. Desportivo da Ordem, que vai então disputar o play-off de acesso à Primeira Divisão Nacional, e ficou em primeiro então com 39 pontos. O Paredes vai disputar o play-off de despromoção. O Paredes ficou em 7º lugar com 22 pontos. Campeonatos distritais de futsal da Associação de Futebol do Porto, divisão de elite, 2 vitórias para as equipas do Valdo Sousa Baixo Tâmega. O Mainedo ganhou ao Invicta Futsal por 7-3 e o Santiago de Subarrifana ganhou ao Gondomar por 7-4. Neste momento, a equipa de Penafiel do Santiago está em 4º lugar com 32 pontos. O Mainedo está mais abaixo, em 8º, com 24 pontos. Na divisão de honra da Associação de Futebol do Porto, as escolas de modelos empataram a 4 com os romanos, um derby do Valdo Sousa. 4-4 foi o resultado final. As águias de Eiris perderam por 7-1 em casa com o Sem Paus. Já o Fremont, que vinha de 5 vitórias consecutivas, perdeu com o Moradores de Granja 3-2. Ainda assim, o Fremont continua a ser a melhor equipa da região nesta tabela da divisão de honra. Tem 36 pontos e está em 5º lugar. Mais abaixo, os romanos, 11º lugar com 19 pontos. 12º para as escolas de modelos com 15 pontos e em último lugar o Águias de Eiris com 9 pontos. Primeira divisão da Associação de Futebol do Porto, Série B. As escolas de Arraigada ganharam à Revela Desafios por 3-2. O Moinhos de Frazão perdeu 2-1 com o Rio Tinto. O Clube da Aliviada ganhou ao Boa Vista por 4-2. O Vila Boa do Bispo, líder da série, ganhou amanhã aos Amigos da Criança da Maia por 2-1. E o Alpendurada perdeu por 1-0 com o Valongo. Neste momento, a classificação dita Vila Boa do Bispo em primeiro lugar com 42 pontos e alargou a vantagem para o segundo, o Boa Vista, que, como fiz referência, perdeu com o Aliviada por 4-2. Boa Vista então segundo com 37 pontos, a 5 agora do Vila Boa do Bispo. Em terceiro, Revela Desafios de Rio de Moinhos com 34 pontos. 32 tem o Futebol Clube da Aliviada, que é agora quarto classificado. Mais abaixo, em 8º, as escolas de Arraigada com 24 pontos, Moinhos de Frazão em 10º com 20 e, finalmente, o Alpendurada com apenas 4 pontos. Finalmente, a 2ª divisão da Associação de Futebol do Porto em séniores masculinos. A ADP, Associação Desportiva de Penafiel, perdeu com o Nacional Montanhismo por 2-1 e a Associação Recreativa Novelense empatou a 3 no pavilhão do Grupo Cultural e Desportivo Silva Escura. Neste momento, o Novelense é o último classificado com 7 pontos, é 12º classificado. A Associação Desportiva de Penafiel está em 8º com 23 pontos. Ok, em Patins, a 2ª Divisão Nacional Zona Norte, 21ª jornada. A Juventude Paciense perdeu em casa por 5-3 com o Câmara. Por igual resultado, o Hockey Clube do Marco foi perder ao pavilhão do Fanzeres 5-3 então, o mesmo resultado com que a Juventude Paciense perdeu em casa com o Câmara. Neste momento, classificação, a Juventude Paciense atrasou-se na luta pela promoção, está agora a 6 pontos do segundo classificado. A Juventude Paciense, que caiu para o 5º lugar, tem agora 35 pontos, foi ultrapassado pelo Hockey Clube de Braga na tabela, que tem 38 pontos. Mais abaixo, então, o Hockey Clube do Marco é 12º com 18 pontos. O Marco tem 3 pontos de vantagem sobre a zona de despromoção. O Cucujães é a primeira equipa, está em 13º lugar com 15 pontos. No próximo fim de semana não se realizam jogos desta 2ª Divisão Nacional Zona Norte, porque vai haver Taça de Portugal. A Juventude Paciense recebe o Candelária da 1ª Divisão Nacional. O jogo é no sábado, em Passos de Ferreira, às 6:30 da tarde. Na 3ª Divisão Zona Norte não se realizaram jogos no passado fim de semana. Foi um fim de semana para acertar o calendário com as restantes zonas. E esmagou-se na Zona Centro, onde está o Vila Boa do Bispo. A equipa de Marco de Canaveses perdeu com o Académico da Feira por 3-2. Era um jogo muito importante para a equipa de Vila Boa do Bispo, uma vez que o Académico da Feira é, neste momento, o 2º classificado e o Vila Boa do Bispo 3º. Com este resultado, o Vila Boa mantém os 36 pontos, está em 3º lugar. O Académico da Feira ganhou então vantagem, está em 2º com 41 pontos, os mesmos da Académica de Coimbra, que é o 1º classificado. O Vila Boa, se quiser subir, terá que alcançar uma destas duas equipas até ao final do campeonato. No Hockey em Campo, o Lousada está classificado para as meias-finais da Taça de Portugal em séniores masculinos. No sábado, em jogo realizado no Complexo Desportivo de Lousada, a ADL recebeu e venceu o Futebol Benfica por 7-1, goleada do Lousada sobre o popular Fofó. O Lousada, que agora nas meias-finais, vai encontrar o Lama. Benfica por 7-1, goleada do Lousada sobre o popular Fofó. O Lousada, que agora nas meias-finais, vai encontrar o Lamas. O jogo vai ser disputado a 11 ou 12 de abril em Lousada. No atletismo, destaque para a participação do Futebol Clube de Penafiel na 33ª edição da prova dos 12 km de Manteigas, Penhas Douradas. Na classificação, o Futebol Clube Penafiel foi 2º classificado por equipas. Na classificação geral, destaque para Aires de Sousa, que ficou em 5º lugar, foi o melhor penafidelense. Na geral feminina, Rosa Moutreira foi a melhor atleta, ficou em 1º lugar. Susana Vilela ficou em 4º. Na geral masculina, Aires de Sousa ficou no mesmo 5º lugar. Finalmente, a natação, à qual vamos dar destaque também na segunda parte. Realizaram-se no passado fim de semana os campeonatos regionais de infantis de pista curta da Associação de Natação do Norte de Portugal. A prova foi realizada na piscina municipal de Felgueiras. Dos clubes do Val do Sousa, Baixo Tâmega, participaram a Associação Desportiva de Penafiel, o Clube Aquático Paciense, o Felgueiras e o Lousada. Destaque para Ricardo Rocha, foi o melhor atleta na classificação geral destas equipas locais. Ricardo Rocha foi 9º classificado com 3 medalhas de ouro, 2 de prata. Destaque também para o 11º lugar alcançado por Francisca Martins, do Felgueiras, com também 3 medalhas de ouro e 2 de bronze. E destaque ainda para outra atleta do outro clube, Lousada 21, Mafalda Oliveira, foi 13º classificado da classificação geral com 2 medalhas de ouro e 3 de prata. Estes foram os resultados então dos campeonatos regionais de infantis de pista curta no passado fim de semana. Vamos continuar a falar de natação na segunda parte. Em estúdio vamos ter os convidados que representam o Clube Aquático Paciense. Fique na nossa companhia para conhecer este novo clube, fundado em 2014 em Passos de Ferreira.
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1: Para a segunda parte deste polidesportivo, hoje em destaque vamos ter natação, as águas abertas e também o polo aquático do Clube Aquático Paciense. É um clube fundado em 2014, mas que tem uma história muito mais antiga nestas vertentes da natação. O CAP é um clube que nasceu da anterior GES Passos, nome que nos últimos 15 anos se assumiu como referência da natação regional e até nacional. Apesar da nova designação e da nova estrutura formal, o clube mantém-se igual, ou seja, os mesmos atletas, os mesmos técnicos, os mesmos diretores, São, no fundo, as mesmas pessoas que há 15 anos fazem campeões nacionais, regionais e até europeus. E, acima de tudo, as mesmas pessoas que há 15 anos se dedicam aos milhares de jovens que passaram pelo clube e às centenas que ainda se mantêm. Atualmente são 600 os atletas, 130 a competir nos campeonatos da Associação de Natação do Norte de Portugal e da Federação Portuguesa de Natação, e com fortes ambições, como iremos verificar ao longo do programa, com atletas, treinadores, dirigentes e até amigos do clube. Ora então, em estúdio fazem-me companhia Hugo Folgar e Pedro Moraes. O Hugo Folgar é o presidente do clube, tem 30 anos, é músico, antigo atleta de polo aquático, tricampeão nacional pelo Salgueiros, clube onde fez toda a carreira e onde conquistou ainda duas taças de Portugal e uma supertaça. É galego? Acho que não precisava dizer isto porque vamos perceber isso, vai-se notar. É natural de Caldas de Reis, Pontevedra, mas está em Portugal há 11 anos. Faz-nos também companhia Pedro Moraes, treinador e coordenador da Escola de Natação, mas mais do que isso, é um dos rostos impulsionadores do clube ao longo dos 15 anos de história e fundador do Clube Aquático Paciense. Tem 32 anos, é professor de Educação Física e natural de Passos de Ferreira. Meus caros, bem-vindos ao Polidesportivo.
3: Obrigado. Obrigado.
1: É um prazer ter-vos cá e desde já agradeço o facto de terem aceitado o nosso convite. Como o respeitinho é bonito, eu começo pelo presidente, Hugo Folgar. Respeitamos aqui naturalmente as hierarquias. Chegou ao clube pela relação próxima que mantinha com os responsáveis, designadamente o Rodolfo Nunes, e também com o Pedro Moraes, não é? Que são a base do CAP, GES Passos, digamos assim. Antes de chegar, que percepção tinha do trabalho que era feito na altura GES Passos? Que percepção é que tinha do trabalho que estava a ser feito?

0: feito, isso realmente veio a confirmar as expectativas que tinha antes de chegar ao clube.
1: É muito fácil conhecer estes passos, porque, como bem disse, eu fazia polo aquático nos Salgueiros. O coordenador da natação destes passos era o Rodolfo Nunes, que continua hoje em dia também, e que jogava comigo nos Salgueiros. Também estava o Nuno Mariano, que era o coordenador da

0: sempre alguém, havia sempre os espaços, levava o nome de Passo Ferreira a todo o país, porque havia sempre alguma coisa que se passava e alguma coisa que tinham ganho ou conquistado com o clube. Portanto, era sempre uma boa imagem. Sobretudo depois tínhamos muita inveja na altura que nós treinávamos na piscina de campanha, porque as instalações da piscina Passo Ferreira eram fantásticas.
1: E tinham alguma inveja da GES Passos, agora Clube Aquático Passense. Foi por esse conhecimento, certamente, que aceitou o desafio, também pela amizade que tinha às pessoas do clube, naturalmente. Que balanço é que faz deste cerca de um ano, nem tanto, não é? Como presidente do clube, mas há 3 anos que cá está. Que balanço é que faz deste período?
0: Eu acho basicamente que conseguimos ter uma coisa engraçada. Primeiro, somos gente toda muito jovem. Se calhar sou dos mais jovens na direção, também, que é a parte engraçada disto. Como é que eu sinto mais velho foi confiar num galego que ainda para mais vem de fora. E que vai ser.
1: Nós portugueses temos muito essa tendência de achar que os senhores da casa não fazem milagres e os estrangeiros são sempre melhores.
0: Em relação ao funcionamento em si, o que é importante dizer, que é o fundamental do clube, é que está a crescer. Portanto, nunca parou desde que começámos, nunca parou de haver mais inscrições de miúdos, mais gente a aparecer, mais atividades a acontecer. Então tem sido uma experiência agradável, porque evidentemente um clube que nunca deixa o número de atletas, senão todo o contrário, está a crescer, é sempre fácil de gerir, porque é sempre cada vez mais pessoas na piscina. Agora temos um problema, basicamente. Se qualquer ouvinte, qualquer pessoa que quiser ir à piscina Passo Ferreira um sábado de manhã, consegue ter a noção do que é o Clube Aquático Passense é. Consegue ver uma equipa de natação a treinar, uma equipa de polo aquático a treinar e uma piscina completamente cheia de miúdos a aprender a nadar. Neste caso, quase poderíamos dizer que se apressávamos mais uma piscina ao lado para estar todo mais confortável, não estar assim tão à pressão. Mas...
1: E é sinal do crescimento que o clube tem vindo a conhecer. Pedro, antes de falarmos da competição, se calhar a prova mais dura que o clube enfrentou até hoje terá sido a mudança estrutural há cerca de um ano, ou seja, vocês eram a GES Passos, que passaram a ser autónomos e fundaram o Clube Aquático Passense. Foi um grande desafio.
2: Sim, foi sem dúvida um grande desafio. Nós, desde o início, e estruturamos o clube, desde a sua fundação ainda já espaços, por uma constante ambição e um desejo de sermos melhores e de atingirmos patamares que nunca havíamos atingido. E, portanto, chegou-se ali a um ponto em que, em que pretendíamos chegar um bocadinho mais longe, nomeadamente através da ligação mais próxima entre a escola de natação e o trabalho que era feito ao nível da escola de natação e os grupos de competição. E, portanto, surge ali a oportunidade de fazermos essa ligação, que acontece no ano de 2014. E, portanto, foi assim um desafio grande, mas que para já está a ser altamente...
1: Em termos práticos, o que é que se alterou na gestão do clube, nessa ligação entre a escola de natação e os grupos de competição? Porque a mudança principal aqui é que vocês passam a ser independentes, ou seja, antigamente os espaços era um clube que estava de algum modo ligado ao município, à Câmara Municipal, agora é um clube autónomo, como quase todos os outros, ou todos os outros, digamos assim.
2: Exatamente.
1: Em termos práticos, o que é que mudou no vosso dia-a-dia?
2: O que mudou fundamentalmente foi mesmo isso. Nós, até 2014... o nosso raio de ação era o grupo de competição, nomeadamente o caso da natação e do polo aquático. A partir da época 2014-2015, o clube passa também a coordenar e a ser responsável, uma grande responsabilidade que nos é atribuída pela Câmara Municipal e pela GES Passos, ser responsável pela dinamização e pela promoção da natação junto dos mais jovens, das crianças e jovens do Conselho de Passos de Ferreira. E, portanto, passamos nós a coordenar a parte da escola de natação, todos os conteúdos são orientados e são definidos por nós, e portanto, passa a haver uma ligação muito mais próxima entre aquilo que nós desejamos mais à frente na competição e aquilo que acontece na escola de natação. Eu costumo dizer que os nossos futuros campeões daqui a 10 anos estão ali aprender a nadar neste momento.
1: Isso, essa ligação, então, permite-vos, a longo prazo, terem maiores ambições, dar mais condições ao clube.
2: Exatamente. Para chegar mais longe. O nosso objetivo é termos, e todo o projeto foi alicerçado, nesse pressuposto, que era mais e melhores atletas. E, portanto, o nosso objetivo é crescer relativamente ao número de atletas.
1: E também, é o que está a acontecer.
2: Que está a acontecer. E também crescer relativamente à qualidade desses mesmos atletas. E neste momento...

0: temos as garantias de que isso será possível.
1: Ubi, como é que é gerir um clube que tem 600 atletas e um clube de natação, não é? Estamos a falar de um desporto que exige técnicos credenciados, não é? Com formação, profissionais. Portanto, tudo isto envolve verbas elevadas, não é? Não é fácil. Já para não falar dos custos da federação, que vos leva também uma boa fatia do orçamento.
2: Sim. Para quem não conhece a natação e o polo aquático, efetivamente acham que é um desporto como, não querendo ser mau, como futebol amador, que só pagam uma inscrição e depois pegam numa carrinha de 9 lugares ou um autocarro, levam os miúdos a jogar e é esse o gasto que existe. E sobretudo porque os treinadores no resto dos desportos amadores, ou quase em todos, são realmente amadores. Ninguém está tantas horas na piscina. Aqui muda tudo quando se chega a uma piscina e temos polo aquático, natação, águas abertas, está tudo misturado. Qual é o problema? Tenho treinadores a entrar às 6:30 da manhã para dar os treinos de manhã, que os miúdos treinam antes de ir para a escola, que essa é uma das partes, sobretudo, mais difícil para os pais encarar, que se têm que levantar às 6 da manhã para levá-los lá.
1: E os próprios atletas.
2: Os atletas, acho que no início acham piada, depois, pronto.
1: Começam a cansar-se.
2: Acabam por habituar-se e sabem que aquilo é necessário para conseguir fazer algum tipo de trabalho. Mas gostava de dizer, tem treinadores desde as 6:30 da manhã, depois às 4 da tarde se arrancam os mais novos, os cadetes, e depois arrancamos com infantis, o grupo principal. Entre o polo aquático tens num dia, há muita hora, que é preciso alguém estar lá para dar treinos. E esse alguém não é só uma pessoa, porque seria impossível, porque há que controlar tempos, indicar o que é que se tem que fazer, falar da técnica com os atletas, trocar todas as coisas, pronto. E isto é uma equipa muito grande. Evidentemente também nunca achava que o orçamento do clube fosse tão elevado como realmente é. Mas eu acho que neste momento somos sustentáveis e que vamos conseguir fazer isto de uma maneira tranquila, e que cada vez vamos melhorar mais a qualidade de todas as partes que estão involucradas no clube.
1: Muito bem. Neste momento o clube está dividido por três vertentes, portanto é a natação pura, as águas abertas e o polo aquático. Como é que está cada uma das vertentes? A natação pura, se calhar, mais evoluída?
2: A natação pura, em referência aos últimos anos, não perdeu absolutamente nada. Continua o trabalho regular, está sempre dentro dos mesmos esquemas, a evoluir a parte da natação. O polo aquático teve um problema nos últimos 4 anos, se calhar. Foi uma espécie de desorganização muito grande dentro do clube. Havia um certo abandono da modalidade em si. E agora o que estamos a tentar é voltar a recuperar. Perdemos as equipas absolutas. E estamos a tentar fazer uma parte na formação que nos possa permitir daqui a 5 anos ou 6 anos ter todos os escalões com equipas do clube.
1: E na natação, águas abertas, como é que está?
2: As águas abertas estão sempre inteiramente relacionadas com a natação. As águas abertas,
1: mas é mais difícil.
2: É mais difícil convencer um atleta para nadar muitos mais quilómetros do que uma prova de 1 minuto ou 30 segundos. Eu acho que não é pela água o problema. Eu digo por experiência própria, não tem a ver com a água. Até é uma coisa engraçada entrar no mar ou num rio e fazer uma prova. O problema não é.
1: Mas tem algum atleta?
2: Sim, temos, evidentemente.
1: Sim. Com ambições?
2: Dedicar-se efetivamente a esta vertente da natação, é aí é que se complica tudo, porque os treinos multiplicam, os metros, as distâncias em águas abertas não são 100 metros. Que não vamos estar 1 minuto dentro da água e já está tudo bem. Não, vai estar a volta de meia hora, 45 minutos e por aí à frente. Então é sempre mais complicado convencer a um atleta a dizer que vai ter que nadar 3 km, 5 km, ou 20 km, ou 25
1: km. E faz uma maratona. Na natação pura, que é realmente, se calhar, a vertente de referência e que deu nome à GESPASSOS, a Clube Aquático Pacense. Quem neste momento está a coordenar essa vertente é o Rodolfo Nunes. Já fomos fazendo referência ao Rodolfo, que é juntamente com o Pedro, se calhar um dos pilares do clube e também um dos rostos do clube. Nós estivemos à conversa com ele, o Paulo Desportivo conversou com o Rodolfo Nunes, que assumiu que formar atletas olímpicos é a grande missão do clube e estabeleceu também objetivos para esta época nos diferentes escalões. Vamos ouvir Rodolfo Pereira Nunes.
3: Quando eu fui contratado há 15 anos para vir para aqui, o que me propuseram foi desenvolver a natação em Paço de Ferreira. E para mim, desenvolver a natação nunca está acabado. Ou seja, se conseguimos construir até um patamar a seguir, conseguimos, temos logo por objetivo outro patamar. O nosso patamar superior, como é lógico, é levar alguém aos Jogos Olímpicos. Se é possível ou não, possível é. Agora, se vamos ser capazes ou não, não vai depender só de nós também, não é? Vai depender daquilo que nos aparecer pela frente e da vontade e disponibilidade que os atletas também tiverem para cumprir esse objetivo, ao fim e ao cabo. Depois de termos passado por uma fase de transição, atualmente encontramos outra vez em recuperação, por assim dizer, não só dos resultados esportivos, como também e principalmente da estrutura e da base do clube. Ou seja, tentar que mais miúdos, em idades jovens, 8 a 10 anos, integrem o nosso clube. Em termos coletivos, se dá a manutenção das duas equipas na segunda divisão, de uma forma confortável e, se possível, até lutar por um, nem que seja por tentar subir divisão. Não vou assumir a subir divisão porque entendo que perdemos elementos grandes e que nos davam umas garantias diferentes daqueles que temos agora. Temos uma equipa bastante mais jovem que a do ano passado. Relativamente a escalões, por assim dizer, nas escolinhas, é pôr cada vez mais miúdos a nadar nas competições regionais. Nos cadetes é também aumentar a base da pirâmide, por assim dizer. Relativamente aos infantis, e este ano passamos um bocadinho por uma travessia no deserto nos infantis, é levar o maior número de miúdos possível ao campeonato nacional no fim do ano, em julho. Nos juvenis é lutar por alguns títulos regionais, temos possibilidade e capacidade para isso. Nos júniores é um bocado transitório porque só temos júniores de primeiro ano e eles nadam conjuntamente com júniores de segundo ano. E então atualmente só temos 4 atletas júniores, são os 4 de primeiro ano e são os 4 de valor razoável, não, nem são muito fortes nem são muito fracos, para assim dizer. Portanto é andar ali a tentar lutar por ficar nos 8 primeiros nacionais, que já ia ser uma conquista engraçada, levar as estafetas aos nacionais, que já ia ser outra conquista engraçada. Relativamente aos séniores e absolutos, é tentar lutar por títulos nacionais, principalmente nos masculinos, atendendo a que nos femininos apenas temos a Diana e a Leonor. A Leonor é júnior. E pronto, e basicamente é isto.
1: As ambições de Rodolfo Nunes, o coordenador da natação pura do Clube Aquático Pacense. Pedro, ter campeões nacionais este ano é mais do possível?
4: Sim, sem dúvida. É mais do possível. E temos atletas que estão em condições de lutar pelo título nacional nos vários escalões.
1: Quem são esses? Ou os que têm, em quem depositam maiores expectativas?
4: Se calhar no escalão de infantis, o Ricardo, embora sendo o campeonato nacional misturado com os infantis A e infantis B, e o Ricardo ainda sendo infantil B, portanto é sempre mais complicado, mas temos ambições que ele lute pelos lugares cimeiros no... Nos escalões de juvenis, temos também a Inês Rocha, que tem feito uma carreira muito boa e tem tido uma evolução muito positiva.
1: Aliás, quem acompanha o Paulo e Desportivo conhece a Inês Rocha.
4: Ela tem tido uma evolução muito boa, ainda agora vai estar presente em representação da Seleção Nacional no Multinations.
1: Já dia 28.
4: Já dia 28. E depois nos escalões... De júniores e séniores, temos sempre ali o nosso núcleo de nadadores que lutam sempre, o caso do Ruben Nunes, do Nuno Alves, da Diana, do João, do António Bessa, que lutam sempre pelos lugares cimeiros da tabela.
1: E a nível do clube, é possível, vocês estão na segunda divisão?
4: Sim.
1: É para subir?
4: O objetivo declarado não é subir, até porque... isto com o passar do tempo há sempre uma renovação de gerações... E também devido a, e lá está voltando agora um bocadinho atrás, devido a algumas dificuldades que tivemos ao nível da escola de natação e de recrutamento de miúdos para o grupo de competição, portanto tivemos ali algumas gerações em que houve uma lacuna evidente e portanto neste momento, tanto mais na equipa feminina até, estamos numa fase de renovação, pelo que vamos competir com miúdas mais novinhas ainda, dos escalões de juvenis, também com a dose de experiência que a Diana, que é a nossa capitã da equipa, traz, e toda a dose de confiança que dá às atletas mais novas. mas dá-nos garantia de podermos lutar pelos primeiros lugares. Agora é sempre uma competição muito com uma incerteza muito grande, porque são vários clubes a lutar pelo mesmo. Assim, eu acredito que estaremos a lutar pelos lugares mais próximos do topo da tabela. Agora, se serão os lugares que darão acesso à primeira divisão,
1: esperemos que sim, não é?
4: Exatamente.
1: Mas vamos ver. Falamos, o Pedro falou aí de alguns nomes de atletas, nós não podemos falar com todos, naturalmente, mas fomos conhecer dois desses a quem se depositam maiores expectativas. Conversamos com o Nuno Alves, ele tem 24 anos, é engenheiro de gestão industrial, natural de Passos de Ferreira, tem como especialidade as modalidades ou as provas de 200 metros bruços e 400 estilos, e ele que foi campeão nacional em 2012, 2013 e 2014, e que teve também uma experiência em Inglaterra, na natação, e falou-nos sobre essa experiência. Conversamos então com ele, que também confessou a ambição de chegar aos Jogos Olímpicos já em 2016. A ver, vamos se consegue ou não. Falamos também com a capitã de equipa, a Diana Ferreira, que tem 21 anos, é estudante natural de Passos de Ferreira, é especialista em provas de velocidade, foi a primeira campeã nacional pela GES Passos, o Clube Aquático Passense, título ao qual juntou mais um de campeã nacional, neste caso, portanto, uma bicampeã nacional com quem também conversamos.
5: A natação começou para mim aos 12 anos de idade, entrei para a natação por indicação médica, desisti do futebol, que era aquilo que eu fazia, que o meu grande sonho sempre foi ser atleta de futebol, como todas as crianças em Portugal. Entrei para a natação muito tarde, mas anos foram bastante difíceis, consegui ter os primeiros objetivos de participar em campeonatos regionais, coisas muito simples, e em sénior tenho os primeiros títulos regionais, sou campeão regional e tenho o meu primeiro título nacional também em 2012. O meu grande objetivo neste momento é poder estar presente em vários campeonatos do mundo, em Jogos Olímpicos de 2016. Eu acho que em tudo é preciso persistência e trabalho, mas acima de tudo a natação, como é um desporto que, embora seja preciso muito talento, eu acredito que na natação seja o desporto mais fácil de evoluir com o trabalho. E se realmente nós formos teimosos, persistentes e trabalharmos duro nos nossos objetivos, as coisas acabam por sair mais cedo ou mais tarde, acabamos de ter os resultados que queremos. Na verdade, tive uma experiência em Inglaterra também durante 5 meses. Tive a oportunidade de estar num clube de natação em Sheffield. Torna-se uma experiência positiva, não só a nível de maturidade, porque estive lá sozinho, que tive a adaptação a outra língua, mas também assumir e perceber outras realidades, como é que funciona a natação nos outros países, e pronto, acima de tudo também há que, no regresso, há que saber desligar o chip e conseguir perceber que, ok, voltamos à realidade, e aqui é, neste trabalho é que temos que conseguir os nossos objetivos e é aqui que temos que nos focar. Eu acredito no treino que faço, o treino que faço conseguiu tornar de mim um atleta fraquíssimo num atleta que chegou ao topo nacional. Portanto, se foi possível até aqui, há que continuar a acreditar que é possível chegar mais longe um bocadinho.
6: Já faz muito tempo que eu estou na GES Passos e agora o CAP, não é? Os meus treinadores às vezes até gozam com as meninas mais novas e dizem que já me conhecem há tanto tempo que elas ainda nem sequer eram vidas. Por isso, tive alguns marcos importantes, que foi o campeonato nacional, quando subi ao pódio aos 100 e 200 costas, em infantil. Eu não estava à espera, foi algo que eu fui para lá sem saber o que era um nacional, e na realidade acho que quando ganhei nem percebi muito bem o que era, só depois de me explicarem é que, ok, isto é importante. Eu vivo intensamente este clube, porque para mim já aquela piscina já é como se fosse uma segunda casa. Este ano foi muito difícil para mim conseguir conciliar tudo. Portanto, estou no terceiro ano da faculdade e nem sempre é fácil, mas acho que se tivesse deixado a natação não seria a mesma pessoa. Acho que já faz parte de mim. Também pelos treinadores que já estão lá há tantos anos, que são, não posso dizer como são pais para mim, porque senão ficam chateados, mas como se fossem irmãos mais velhos. Já não consigo viver sem este clube.
1: Pedro, ouvimos aqui dois atletas, o Nuno a confessar esse sonho de chegar aos Jogos Olímpicos. O que é preciso para um atleta, não diria chegar aos Jogos Olímpicos, mas ser campeão nacional, que já é uma fasquia elevada. Há pouco o Hugo fazia referência a isso mesmo, que é preciso treinar às 6 da manhã, muitas vezes depois de treinar duas vezes por dia, portanto ao final do dia voltar a treinar. é de facto preciso uma disciplina muito grande para chegar a um nível interessante na natação.
4: Sem dúvida. Acho que todas as modalidades
1: requerem um esforço
4: muito grande e uma dedicação. E a natação não foge à regra. E quanto mais evoluímos no nos patamares para chegarmos ao topo de uma modalidade como a natação, mais dedicação e mais empenho é necessário. E depois é um conjunto de variáveis que temos que controlar ao longo de todo este processo, e nomeadamente o treino e a dedicação e o esforço que temos que despender para isso. Ou seja, não basta apenas o talento do atleta, a vontade dos treinadores, as condições dadas pelo clube, é preciso muito mais que isso, porque é de facto um desporto em que nós temos que estar sempre no nosso limite todos os dias, e só a soma de todos esses dias de dedicação e de limite, de trabalho no limite, é que nos permitem chegar a um patamar elevado, como seja o atingirmos uma final num campeonato nacional, o sermos campeões nacionais, ou atingirmos uma prova internacional. Portanto, exige uma dedicação muito grande.
1: Mas aí depois, aí a nível internacional, já há fatores que não dependem do clube, não é? Já é estrutural, digamos assim.
4: Sim.
1: E que não é só o problema da natação, infelizmente.
4: Sim, infelizmente, assim, a política desportiva, e acho que mais do que isso, a cultura desportiva em Portugal ainda está um bocadinho aquém daquilo que acontece noutros países. E podemos referir várias situações, nomeadamente o destaque, que não é o vosso caso, e aliás aproveito para vos felicitar pelo trabalho que vocês têm desenvolvido ao nível da divulgação das outras modalidades da nossa região, que tem sido a todos os níveis um trabalho notável e pelo qual eu vos felicito. Mas depois, a nível nacional, nós temos essa noção, e acho que as pessoas que trabalham não só na natação, mas noutras modalidades ditas amadoras.
1: Que são tão amadoras quanto o futebol, não é? Exatamente. E tão profissionais quanto
4: exatamente,
1: o futebol.
4: Exatamente. Eu tinha um professor na faculdade que costumava dizer que o amador vinha do termo amador. Ou seja, as pessoas do desporto amador são as que amam a dor, porque têm que sofrer muito mais, se calhar, do
1: Faz
4: que
1: algum
4: o,
1: sentido,
4: desporto,
1: sim.
4: o desporto profissional. E, portanto, às vezes o destaque que é dado em Portugal a essas modalidades, a esses atletas, não é o mesmo que é dado ao futebol. Estamos de acordo quanto a isso. É, o que não acontece, por exemplo, noutros países. Nós vamos ali ao lado da Espanha e temos os jornais de referência, o AS, a Marca, que não têm problema absolutamente algum em darem destaque e darem uma primeira página completa a um atleta da natação. Portanto, em Portugal, temos aquele sempre cantinho. Pronto, eu acho que, e falei da comunicação social, como poderia falar
1: sim, mas é cultural,
4: de outras variáveis, é um problema cultural.
1: É cultural, não é?
4: E portanto há várias variáveis que condicionam o atingirmos depois um nível mais elevado. Posso dar outro exemplo, ao nível da coordenação entre o desporto federado e os clubes e a escola, que é sempre um problema difícil de ultrapassar.
1: Como é que está no vosso caso?
4: Está exatamente igual ao caso do país, que é, nós não temos qualquer tipo de apoio, digamos assim, da parte da
1: escola. Não há qualquer ligação escolas. Entre vocês e as escolas.
4: Sim, já procuramos estabelecer essa parceria, esses protocolos com as escolas, no entanto ainda não foi possível. Eu, como sou um otimista...
1: Ainda acredito.
4: Acredito que um dia será possível, por exemplo...
1: Mas há clubes que o fazem. Estou-me a lembrar, ainda há pouco tempo tivemos cá o Lousada Ténis Atlântico, que tem imensas parcerias com escolas. Qual é a dificuldade no vosso caso?
4: Eu quem teria que responder a isso seriam porventura os diretores das escolas, mas...
2: Por exemplo, Hugo. Este é muito fácil de explicar rápido, com o Pedro que eu dizer, acho que estamos a pensar da mesma maneira. As escolas, em Portugal, fez-se grande coisa, as escolas profissionais de mil e uma coisa, e deixaram do lado do desporto, que é mais uma oportunidade de trabalho dentro das escolas. E sempre acham que ir a uma escola pedir uma modificação de um horário de uma turma, ou tentá-los deixar sair mais cedo, fazer o exame, o teste no outro dia, vocês vão nadar, não vão fazer grande coisa, que isso não é uma cena...
1: Acham que é uma coisa lúdica,
2: sim,
1: uma atividade lúdica.
2: E claro que eu acho que o sonho do Pedro deve estar do mesmo lado como eu, que eu... Eu dou aulas numa escola de ensino articulado. Ter uma escola desportiva de ensino articulado seria uma...
1: Impensável.
2: Uma maravilha que pudesse funcionar e nós decidirmos os horários que os miúdos vão treinar, que sem certeza absoluta eles não treinavam às 6:30 da manhã. Não tinham por que fazer esse esforço.
4: Que logo, desde logo, por exemplo, noutros lados já não acontece. Imaginemos, se o miúdo tivesse a possibilidade de entrar às 9 da manhã ou 9:30, aquele tempo ali já era utilizado para os miúdos terem um período de descanso mais. E dou-lhe um exemplo prático. Nós vamos ter agora o campeonato regional. 2 miúdos nossos que frequentam o 10º ano, na sexta-feira vão competir, vão lutar por serem campeões regionais. Tinham um teste de inglês marcado para essa manhã e a professora fez de tudo e mais alguma coisa para. E eu sou professor, atenção. E, portanto,
2: somos os dois.
4: E aliás, contra a nossa classe falamos. Insurgiu-se contra os miúdos e disse que aquilo não podia ser e que vocês tinham, que o desporto é por isso que eu não gosto de desporto e são só umas corridas e tal. Portanto, e depois
1: ainda é essa mentalidade, que o desporto
4: não se valoriza a perspectiva educativa e a vertente educativa do desporto. E portanto, claro que isto, quando chega aos miúdos, eles ficam assim um bocado, então espera aí, mas toda a gente me diz que o desporto é importante e que eu praticar desporto é importante e depois
1: e afinal...
4: tenho aqui este, não é? E é sempre complicado.
1: Hugo, há bocadinho o Pedro fazia referência à importância de ter uma base de atletas cada vez maior. Mas o certamente concorda com isso, mas também sei que defende que é muito importante para o clube ter uma referência, ou seja, conseguir ter um campeão, eventualmente ter um atleta olímpico, poderá ter um contributo importante para o crescimento do clube.
2: Sempre. Eu acho que
1: ter as duas coisas seria maravilhoso.
2: Evidentemente. Eu acho que isto também tem a ver com o nível do clube. Se aplicasse o nível federativo nacional, também seria importantíssimo. Isto é, nós temos de ter uma pirâmide muito bem montada. O clube tem que ter um sem fim de crianças a aprender a nadar e depois vai reduzindo até que chegamos ao topo. E evidentemente, se conseguirmos pôr um atleta, dois atletas nos Jogos Olímpicos, aí é que seria a pirâmide perfeita. Então, se trouxessem uma medalha ou algum, já não digo medalha, nos 8 primeiros lugares, uma final, então aí realmente o clube tinha um topo na pirâmide. Isso acho que é o funcionamento de qualquer clube que queira ter uma certa qualidade. É evidente que a base tem que estar muito preenchida e lá em cima não vão chegar todos. Acho que para lá chegar tiveram que passar muitos, filtrar-se muito e acabam por ficar os melhores, que querem efetivamente trabalhar, e o clube depois tem que proporcionar
1: Mas esse espaço para o crescimento da pirâmide é fundamental. A ver, e mais uma vez o futebol, a ver o Cristiano Ronaldo da natação.
2: Pronto. E eu o que posso dizer do meu pensamento, que é no, tanto faz na natação como no polo aquático, se calhar mais no polo aquático, é trabalho dos clubes, efetivamente, arranjar os miúdos que pratiquem a modalidade. Mas também é trabalho da federação em si fazer com que a modalidade se torne conhecida.
1: E o que é preciso?
2: Eu posso dizer que...
1: É esta coordenação com as escolas? É a base, não é?
2: É dar oportunidades e depois lá em cima, efetivamente, quando falamos de centros de estágio e de preparação de algumas coisas, é realmente objetivos, ter a capacidade de o fazer e depois chatear, como não, as televisões e rádios e companhia para conseguir divulgar umas modalidades que neste momento em Portugal não contam para nada. Evidentemente, se calhar quando chegam os Jogos Olímpicos, toda a gente vê a natação. Não tem outro remédio. São as duas, natação e atletismo, são as duas modalidades mais importantes nos Jogos Olímpicos. E toda a gente quer ver o Phelps e o Locke a nadar e não sei o quê. E depois querem ver, exatamente, o Bolt a fazer os 100 metros. E depois esquecem. E porquê é que nós aqui não fazemos isso? Não mostramos que também se fazem aqui campeonatos? Evidentemente, podem não chegar em 22 segundos numa prova de 50 metros, mas temos, e com qualidade. A federação tem que fazer um trabalho de divulgação da modalidade. Há um exemplo claro em Portugal que aconteceu há pouco tempo, que foi com o rugby. Os desportistas que fizeram aquela seleção nacional, que eram amadores, tanta importância, nem sei quem é que foi, mas efetivamente a televisão lhe deu, que os clubes depois receberam mais atletas. E evidentemente, sim, podes começar a trabalhar a partir disso. E é evidente que, como na Espanha aconteceu, o desporto de alto nível é um embaixador para o país. Quer dizer, vai demonstrar, certo, que claro, o país tem qualidade em alguma coisa.
1: E em quase todas as modalidades, no caso espanhol. Por exemplo, o Hugo Ribeiro, que foi campeão europeu de águas abertas no ano passado, levando o emblema da GESPASSO. Isso teve algum impacto no vosso caso, por exemplo, muito rapidamente?
4: O impacto que teve, pronto, claro que para o clube e para quem trabalha diariamente e para os colegas de treino e para ali o círculo mais perto, claro que foi um motivo de grande orgulho, e ver o nosso atleta na primeira página de um jornal nacional e ser referência nas televisões e nas rádios, foi motivo de orgulho. Claro que
1: mas traduziu sempre benefício para o clube.
4: Para os outros miúdos, aquilo foi uma motivação, mais um incentivo. E falámos há pouco do trabalho nas águas abertas, que nem sempre é fácil, mas, ou seja, criámos ali uma referência. E pelo menos a nível do clube tornou-se uma referência, e o trabalho para as águas abertas se calhar começou a ser visto de outra perspectiva e de outra forma. E portanto, sempre que alguém chega um bocadinho mais longe, consegue algo que nunca se conseguiu dentro do clube, é mais um motivo para os miúdos trabalharem para conseguirem algo semelhante.
1: Muito bem. Falta-nos apenas falar, ou já fomos falando, do polo aquático, mas falta-nos conhecer o coordenador. Francisco Noronha tem 36 anos, é professor de Educação Física, é então coordenador técnico do polo aquático, do Clube Aquático Pacense, e treinador da equipa de infantis e juvenis. Ele é ex-atleta, passou pelo Gondomar e pelo Internacional, foi treinador do Vigorosa, do Salgueiros, do Clube Náutico e Académico de Coimbra, e ainda do Gondomar, e é selecionador nacional de sub-17. Ao Polidesportivo falou no objetivo de ter uma equipa sénior, mas também definiu as metas a curto prazo. O Francisco Noronha contou ainda como se sente neste primeiro ano no Clube Aquático Pacense.
7: Este clube é o primeiro ano, está a ser iniciado com outras estruturas. Temos equipas de cadetes, A e B, infantis, e competimos também no juvenil, no regional, na parte dos regionais agora. Depois iremos participar, se nos conseguirmos apurar, para o nacional de infantis, e dos cadetes já nos apuramos para o nacional. Por isso, a nível nacional será cadetes, e esperemos que infantis que consigamos apurar-nos para esse nacional. O objetivo principal é, como disse, isto é toda uma equipa de formação. São muito jovens, por isso o objetivo é formar atletas, sempre com o objetivo de ter uma equipa sénior, que será sempre a referência do clube, não é? Existe muito potencial também. Já trabalhei em alguns clubes, e a nível da assiduidade, que é bastante importante, eles têm tido boas assiduidades. Por isso, nós esperamos bons resultados com este grupo, principalmente o grupo de infantis. É um clube organizado, tem boas condições. Eu tenho pedido alguns espaços, alguns horários, e tenho conseguido. Assim, tem estrutura e tem uma base boa para continuarmos a crescer e a evoluir, exatamente.
1: Muito bem, falta-nos falar, ou de algum modo já fomos falando, mas tocar mais uma vez na escola de natação, que tem uma importância fundamental para o clube. Sei, Pedro, que estão com um projeto agora, de algum modo, inovador na escola de natação, também para motivar os miúdos.
4: Sim, uma das evidências, e não só da escola de natação anterior, das 10 passos, mas que é comum à maior parte das escolas de natação, tem a ver com a questão dos objetivos e dos miúdos que praticam sentirem o seu progresso recompensado e perceberem que tipo de progresso é que têm que fazer. Normalmente um pai coloca um filho na natação porque é um desporto saudável, quer que ele pratique desporto, por uma questão de segurança, porque quer que aprenda...
1: Passam
4: tempos livres, porque quer que ele aprenda a nadar. No entanto, depois, aquilo que, da minha experiência profissional, não só cá em Passos Ferreira, mas muitos lados, vamos apercebendo, é que os miúdos chegam a determinado momento, fazem a adaptação ao meio aquático, já conseguem andar uns metros na água, colocar-se uns metros, e para uma parte dos miúdos e dos pais é suficiente, e o miúdo acaba por abandonar a modalidade. E, portanto, é sem, na nossa opinião, ter adquirido o básico e ter completado a formação. Ou seja, basicamente, aquilo, fazendo um paralelismo com a escola, é um miúdo que entra para o primeiro ciclo e acaba o primeiro ciclo, ou seja, o quarto ano, sabe ler e escrever e abandona a escola. E, portanto, nós não queríamos que isso acontecesse. Nós temos um percurso delineado ao longo do tempo, e, portanto, quisemos desenvolver um projeto...
1: Compensando...
4: Exatamente, desenvolver um projeto que se baseia basicamente num sistema de recompensas, em que temos os nossos níveis de aprendizagem, que são 3, e ao longo desses níveis o miúdo tem um conjunto de tarefas
8: que sempre que
1: como
8: for...
1: Por exemplo, o primeiro nível é o quê? Quais são os objetivos do primeiro,
8: primeiro nível? É fazer uma adaptação ao meio aquático. É um miúdo sentir-se à vontade dentro da água e aprender o básico. Conseguir pôr a cabeça debaixo d'água, mesmo isso. Abrir os olhos debaixo d'água, recolher objetos debaixo d'água.
1: E à medida que for conseguindo atingir esse
8: objetivo... Vai recebendo uma... Então nós desenvolvemos este sistema de recompensas com o apoio das águas de Passos de Ferreira, a quem agradeço publicamente. Então, um miúdo, sempre que consegue atingir uma dada tarefa, cumprir uma dada tarefa, recebe um autocolante que cola numa caderneta, ou seja, basicamente vai completando a coleção
1: dele. São medalhas. Autocolantes não é tão...
8: É mesmo isso.
1: Não,
8: é mesmo
1: então,
8: isso.
1: Não tem o mesmo impacto de receber uma medalha. Já percebemos, estamos então perante um clube pioneiro até a nível nacional.
8: Sem dúvida, nesse aspecto.
1: A nível da região. Neste desporto. Como tal, quisemos perceber, junto de Alexandre Costa, presidente junto, que importância tem para a localidade, Passos de Ferreira, ter um clube desta dimensão a representá-lo pelo país fora e até a nível internacional.
9: É mais uma referência para a freguesia. Temos que perceber que um clube, há clubes que são marcadamente clubes de freguesia, clubes de bairro. Há outros clubes que não, que já têm uma dimensão que ultrapassa as fronteiras da freguesia. E, em alguns casos, até as fronteiras do concelho. Ainda bem que Passos Ferreira, né? Nesse sentido, nós aqui na nossa freguesia temos três clubes que têm precisamente essa marca. Quer dizer, quando estamos a falar do Clube Aquático Passense, ou falar do Juventude Passense, ou do Futebol Clube Passos Ferreira, não podemos estar a falar em clubes que são exclusivamente clubes da freguesia. Né? Ultrapassam muito as fronteiras da freguesia. E o Clube Aquático Passense também, neste momento, com o crescimento que tem, com o número de atletas que tem, também, neste momento, é um dos grandes clubes do Val de Sousa. E, nesse sentido, acho que é sempre importante para a freguesia poder termos aqui a oferta desportiva para os nossos jovens, né? Pronto, para que sigam um caminho pela via da saúde, da educação, da responsabilidade. Um miúdo, no caso do Clube Aquático, não é? Um miúdo que queira seguir isto à risca. Eu não sei muito ao pormenor, mas ouço que às vezes tenho que ir treinar às 6 da manhã e às 7 da manhã e depois ainda vou treinar outra vez à noite. Isto dá uma responsabilidade e dá uma maturidade para o futuro, pá, espetacular. Neste momento, os grandes desafios para um clube como este, que é um clube novo, né, em que terá que agora iniciar e tem vindo a iniciar a sua vida autónoma. E há aqui todo um trabalho a fazer na parte organizativa e financeira, pronto, que será o maior desafio que eles terão. Mas, para aquilo que eu conheço e para as pessoas que estão à frente da associação, eu penso que as coisas estão garantidas.
1: Passos de Ferreira não é só futebol, então, como acabamos de confirmar com o Presidente da Junta e como as evidências também nos demonstram. Meus senhores, o nosso tempo está mesmo a chegar ao fim. Para terminar, quais são, essencialmente, as vossas necessidades? O que é que neste momento o Clube Aquático Passense precisa para que possa continuar a crescer desta mesma forma que tem feito até aqui, Hugo?
2: Evidentemente, ter mais apoios e subsídios e patrocínios, que é para conseguir reduzir um cargo ao atleta.
1: Ou seja, neste momento, o que os atletas pagam é o que suporta, em grande medida, o vosso orçamento.
2: Neste momento,
1: o objetivo é reduzir
2: 83% do orçamento do clube é vindo dos bolsos dos atletas. Dos atletas,
1: é reduzir essa
2: é reduzir para conseguir...
1: Para quanto? 50% já era razoável.
2: Isso era, quer dizer, era um sonho. Se conseguimos reduzir o preço que o atleta paga a 50%, é porque tínhamos de ter muito dinheiro, tínhamos de ter alguém muito forte atrás.
1: Não, não é reduzir a 50%, é reduzir esta porcentagem de impacto no vosso orçamento.
2: Mesmo assim, quer dizer, seriam 30%, já seria muito dinheiro.
1: É muito dinheiro.
2: Mas aceito qualquer pessoa que queira oferecer uma coisa destas.
1: E contribuir para este sonho. Há mais alguma coisa, Pedro, que vos esteja a fazer falta?
8: É assim, há sempre coisas que nos fazem falta, como é lógico, não é? E claro que eu chatei a cabeça ao Presidente, sempre para nos dar um bocadinho mais e para conseguirmos ter mais algumas condições, nomeadamente de participação noutras provas, de conseguirmos nos deslocar a uma prova internacional, dar alguma experiência
1: viaturas,
8: internacional. Neste momento só temos uma viatura que...
2: Complica tudo um
8: bocado. Temos 60 e muitos atletas, para uma viatura às vezes é complicado, há fins de semana em que têm que ser os pais a ajudar nesse transporte, mais uma viatura seria sem dúvida Ótimo.
1: Ora, o que não vos tem faltado é apoio da parte dos pais e outros familiares dos atletas. Nós fomos conversar com algumas dessas pessoas que têm acompanhado com maior proximidade o desenvolvimento do clube e também dos atletas. Neste caso foram três senhoras, duas mães e uma avó de atletas. Estamos a falar da Esmeraldina, que é também dirigente do clube, é vogal da direção, a Zinha, que é a mãe da Diana, que já aqui ouvimos durante o programa, e finalmente a Mercedes Barros, que é a avó também da Leonor, uma vossa atleta. Vamos perceber que imagem é que elas têm do clube e do vosso trabalho.
10: É assim, em relação ao Clube Aquático Pacense, que é recente, tem sido bastante difícil, dada a conjuntura financeira, mas que acho que todos juntos vamos conseguir ultrapassar e ter bons resultados no final da época. Os treinadores, sem eles não era possível este clube existir, e agradeço tudo o que eles têm feito pelos nossos filhos. E é como eu tenho dito, eles são a base do clube. Eu já vejo alguns, grande parte dos atletas, como sendo meus filhos, porque os vi crescer, ajudei-os.
11: Sobre o trabalho dos treinadores, tanto do Pedro como do Rodolfo, para mim são espetaculares, a nível técnico, a nível psicológico para os atletas e até pelos pais. São pessoas que eu não posso, só posso definir por uma palavra, enormes. E eles têm sempre uma palavra de conforto. Eles sabem que eles estão sempre ali presentes, 100%.
12: Este clube foi criado por gente jovem, com uma iniciativa de salutar, que tem disponibilizado o seu tempo, tanto na direção como na parte dos treinadores, tem disponibilizado todo o seu esforço no acompanhamento e na melhoria de resultados de todos os atletas, tanto resultados desportivos como resultados pessoais.

0: as maiores felicidades.
1: Palavras simpáticas e de reconhecimento então dos pais e alguns dos vossos colegas também diretores do Clube Aquático Pazense. Meus senhores, foi um gosto ter-vos cá. Muito obrigado. Igualmente. Por terem vindo mais
2: obrigado.
1: Uma vez.
2: Obrigado.
1: Resta-me desejar as maiores felicidades para o que resta da época do Clube Aquático Pazense. Espero estar aqui para dar conta dos vossos sucessos desportivos. Quanto a si, que esteve desse lado a escutar-nos, agradeço a sua preferência. Já sabe que estamos de volta na próxima quinta-feira, das 19 às 20, a hora em que todos os desportos são reis no polidesportivo. Até lá, boa semana, fique bem, fique na companhia do RCP.

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1: Olá, bom dia, seja bem-vindo a mais um A Nossa Terra, que todas as semanas leva até si um pouco do que de melhor se faz e existe neste vale banhado pelo rio que lhe dá o nome de Sousa. Este é um programa produzido pela Direnor, levado até si através da Rádio Clube do Penafiel, que já há 19 anos conta consigo desse lado, ouvir o que nos une, o que é tão único e tão nosso. Esta semana vamos até aos concelhos de Felgueiras e Marco de Canaveses para conhecer o grupo de jovens de Várzea do Douro e a Associação Desportiva Várzea Futebol Clube. Para já damos o pontapé de saída com o futebol. Fique connosco, faça-nos companhia.
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1: A Associação Desportiva Várzea Futebol Clube é um clube histórico no concelho de Felgueiras e no distrito do Porto. Um clube que ao longo dos anos ganhou o estatuto de um dos clubes mais vencedores do concelho de Felgueiras. É um clube com história, tradição e ambição. Foi fundado em 1972 nesta localidade. Atua na competição concelhia, numa organização da Federação das Coletividades do Distrito do Porto. O seu recinto desportivo chama-se Campo de Futebol da Rua do Desporto e o clube veste-se de amarelo e azul. Possui a Academia de Futebol Várzea Fut desde abril de 2008 e na época 2013-2014 contou com 5 turmas dos 3 aos 12 anos não federados, 2 equipas de Benjamins, uma de sub-10 e uma sub-11, 2 equipas de infantis, sub-12 e sub-13, uma equipa de iniciados, sub-15 e uma equipa de séniores, todas estas federadas. É uma grande aposta na formação de atletas e homens que irão ser o futuro do futebol em Várzea que o clube faz. Esta semana vamos então dar-lhe a conhecer esta associação desportiva e para isso temos connosco em estúdio Diolindo Costa, presidente da Associação Desportiva Várzea Futebol Clube, Miguel Fernandes, coordenador e treinador na vertente competitiva, e Vítor Mota, também coordenador e treinador na vertente competitiva.
2: Olá, bom dia a todos, sejam bem-vindos à nossa terra, obrigada pela vossa presença. Damos então o pontapé inicial desta conversa com o presidente da Associação Desportiva Várzea Futebol Clube, Diolindo Costa, tem 70 anos, foi um dos fundadores deste clube, é presidente no 6º mandato. É um homem que pode ser caracterizado como determinado e que tem sido um grande impulsionador do clube, que tem já a sua marca. Mais uma vez, bom dia, Presidente. Seja bem-vindo à nossa terra. Antes de qualquer questão, porquê a necessidade de fundar esta associação em Várzea?
3: Foi fácil. Foi que nós tínhamos um clube de futebol amador, sénior, naquele tempo em que não havia campo de futebol em Várzea, e que não havia campo de futebol em Várzea, nós naquele tempo já éramos um clube que já ganhávamos, de onde entrávamos sempre quase para ganhar, e então realizámos fazer o campo de futebol. Então naquele tempo metíamos a obra e há que tentar fazer o campo de futebol. E daí começámos a trabalhar, começamos a comprar um terreno num lameiro que eu naquela ocasião era presidente da Assembleia de Freguesia de Várzea também. Comprou-se um terreno que ninguém acreditava que eu fazia um campo de futebol. Mas que a seguir, claro, com a ajuda da Câmara e tal, fez um campo de futebol lá. E depois fez comprando mais terreno, até que se fez um parque desportivo, fez-se um campo de futebol de 7, de futebol de 7, fez-se depois um parque e já todo o terreno que se comprou depois. E esse foi o princípio da coisa, que foi em 1970 e pico, 71, 72, talvez, 72.
2: A ideia parte de si? Foi o senhor que teve esta ideia?
3: Sim, tipo, gostava muito de futebol naquele tempo, já andava na tropa naquele tempo, com a Santa Praça em 66, já naquele tempo que andava na tropa, já, como passei 30 e tal meses cá na tropa, já me metia nessas coisas, estava neste futebol, depois tinha um café, e então foi isso que me deu mais vontade.
2: E como é que a terra aceitou, na altura, esta ideia?
3: Aceitou muito bem, aceitou muito bem. Nós sempre fomos indivíduos para... Trabalhámos bastante. Fazíamos fizemos, para mudar ganhar dinheiro, fizemos muitas coisas, muitas atividades, diversas atividades que fazíamos para mudar
1: por
3: ganhar.
1: Por exemplo, pronto. O quê?
3: Olha, por exemplo, naquele tempo fazíamos, por exemplo, rifas, fazíamos tiro ao alvo, fazíamos torneios de futebol, fazíamos tudo, quer dizer, tudo imaginável, tudo com esse dinheiro fazíamos. Jogava só aqui, por exemplo, no meu café para o futebol, que eu aceitava isso assim. Enfim, tudo isso, fez tudo. Naquele tempo fez tudo, eu imaginava para levantar a ganhar dinheiro.
1: Conseguiram muita verba? Como é que foi? A população era generosa? Estava entusiasmada com a ideia?
3: Naquele tempo a população era mais generosa do que é hoje, em classe. Era mais pobre. Só que as pessoas de idade tinham mais, gostavam mais da tela, mais.
1: Bairristas.
3: Pois se calhar também gostam, mas se calhar a vida também não está tão boa como aquilo que se pensa. Mas mesmo assim, quando nós necessitamos e que saímos para fora para uma dangadinha de dinheiro, é muito difícil fazê-lo. Muito difícil. Nós agora temos outras formas de dangadinha de dinheiro. Mas, de qualquer forma, nós ainda saímos e temos sempre uma associação muito privilegiada nesse aspecto.
1: Sim, continua a ser uma referência.
3: Várzea tem muitas associações. Tem o atletismo, que é a União Desportiva de Várzea. Tem uma associação para o desenvolvimento de Várzea. Somos diversas associações, mas a nossa associação é uma associação que, nesse aspecto, tem uma certa... Talvez sejamos a única associação que dá-nos espetáculos aos sábados e domingos.

0: mais temos lá um parque, é realmente um maravilhoso, um parque muito bonito, com mesas, com churrasqueiras, com tudo, que assim, tentou-se fazer de um bocado de cada vez, mas não, ainda estamos longe do objetivo que queremos, não é?
1: Nós já vamos falar desses objetivos, desses projetos mais futuros, mas estamos aqui a tentar perceber um bocadinho os inícios e a evolução da associação. Então, começamos por perceber que esta associação nasce com a construção de um campo de futebol. O que é que vem a seguir? De que forma que a associação vai evoluindo, digamos?
0: A associação depois, mais tarde, um pedaço, tínhamos um campo de futebol de terra, só de futebol de 11, e tínhamos as camadas jovens, tínhamos uma camada sempre de iniciados, ou de juvenis. Mais tarde, depois, já muito mais tarde, eu disse aos meus colegas que para termos futuro, tínhamos de fazer um campo pequeno, futebol de seca, para se poder angariar algum dinheiro para dar para as nossas despesas. Muita gente não aceitava muito bem aquilo, porque era preciso pôr dinheiro, porque era preciso resolver os problemas, e o povo hoje, claro que o ser cómodo é muito mais fácil. Tem muito mais facilidades. Então eu agarrei, metimos à obra e fiz-se um campo de futebol com 45 metros de comprimento por 25 de largura, que naquela ocasião era mais do que os máximos que existia para o futebol de 7. Fez-se em cimento. Em cimento, mudos em cimento e tal, e chão em alcatrão. Só que ninguém lá jogava porque o alcatrão é muito quente. Então eu dizia aos meus colegas o seguinte: a única decisão que temos aqui é relevar o campo. Se o relevarmos, relva sintética e tal. Mas isso naquela ocasião custava muito dinheiro. E de hoje custa, mas é que hoje tem que custar. Então metemos mãos à obra e há que relevar o campo. E foi esse campo de futebol que nos veio dar depois o ser para agradecermos onde que somos. Isto porquê? Porque começou-se a alugar aquele campo de futebol depois à hora, não é? Começou-se mais tarde, depois apareceu-me depois mais tarde um senhor de Guimarães que queria tomar conta do futebol, o campo grande e o campo pequeno, para pôr lá uma academia. A Câmara também entrou nessa ocasião, a Câmara tinha ido a eleições naquela ocasião e então também entrou nessa. Só que eu é que não entrei porque não me davam aquilo que eu
1: pretendia, naturalmente.
0: Precisamente. Não me davam aquilo que eu pretendia, eu então a galera não aceitei aquilo. Depois apareceram-me os professores que lá estão hoje, o professor Miguel, o professor Vitor e o professor Hélio. Apareceram-me os dois professores e eu, como era lá da terra, entendi que realmente que seria uma forma de nós
1: ganharem mais força, não é?
0: E ampliarmos aquilo, porque nós sozinhos, a verdade tem que ser dita, não fazíamos o que hoje está lá feito, nem tão pouco. Isto a nível de desporto, ponto final, não havia outra hipótese. Então eles vieram e então eu, na ocasião quando eles vieram, pronto, nós fizemos um contrato assim, mais ou menos de boca, porque eu costumo dizer que eu ainda hoje sou assim de vezes, se disser uma palavra, a minha palavra, algo como um escritor é a mesma coisa. Eu posso perder, até posso perder muito, mas depois de dizer está dito, acabou.
1: Isso.
0: Então fizemos um contrato. Então a verdade é que eu tenho que dizer na frente deles de que estou muito, muito satisfeito. Várzea está satisfeito e nós estamos tão muito satisfeitos porque eles têm cumprido a 100%. A 100% mesmo, eles cumprem a 100%. Não temos tido problema nenhum. Eles, a partir dali, começaram com a academia. Hoje já temos 7 equipas de futebol.
1: Portanto, sendo que o

0: que eu comecei a me capacitar de uma coisa que era o seguinte. Hoje, atualmente, os treinadores que nós metíamos lá no futebol, que mais ou menos faziam o que podiam. Não vamos jogar essas ideias, faziam tudo aquilo que podiam. Mas não estavam, não eram professores,
1: tinham
0: questão física.
1: Tinham a formação necessária para as crianças. Isso, não é?
0: Ora, a partir que eles entraram, começaram a meter professores de formação, professores de educação física lá. Ora, eu não tenho dúvida nenhuma que isto é um impulso muito grande, porque hoje, atualmente, uma mãe, quando vai deixar um filho, e antes vai ver o como, vai ver as instalações, vai ver tudo, a ver se, na verdade, se lhe interessa ou não deixar um filho lá. Ora, os pais começaram a ir lá e começaram a ver que realmente que havia umas certas regalias ali. E começaram também a ver uma coisa também é muito importante isto, que não se vê hoje até nas escolas. Se devia fazer-se nas escolas. Os professores, por exemplo, se as aulas começam, os seus treinos começam, por exemplo, às 5 horas, às 4 horas já lá estão a pôr tudo em ordem e às pés das crianças. Os pais são cheios de solos e terra. Aquilo que às vezes nos vê nas escolas. E nós lá já fazemos isso. Por isso é que os pais gostam muito do Várzea, os pais e as mães.
1: Porque há regra, há organização.
0: E eles têm organização nisto. Não fui eu que lhe pus, eles próprios é que lhe puseram, porque eu nisso sou um indivíduo que me meto muito pouco nisso. Porque costuma-se dizer um indivíduo, deve-se meter naquilo que sabe, naquilo que.
1: Que lhe diz respeito. E assim não é gerir esta, e aí eles é formado,
0: eles
1: é que, não é?
0: Eles é que têm dessas coisas. Claro que se eu visse as coisas mal feitas, não tenho dúvida nenhuma que chamava à razão, como às vezes chamo à razão, algumas vezes bem, outras vezes talvez mal. Mas de qualquer forma, chamo já à razão. Às vezes não é lá muito bem, mas pronto, mas de qualquer forma a gente entende se não há problema nenhum nesse aspecto. E isso começou a ser uma coisa importante, foi que houve uma parceria que foi formidável.
1: Portanto, fez um bom negócio, digamos assim.
0: Um bom negócio, porque olha, eu fico muito contente que eles lá estejam e fiquei muito triste quando saiu agora o Hélio, que já foi para Angola, que saiu, pois ficava saindo lá para fora. Fiquei muito triste quando saí lá para fora, porque junto com eles era um coordenador muito bom também. E isso tenho que dizer a fé deles, que era um bom coordenador, um rapaz compreensivo, mas pronto, mas foi. E isto é com tudo. As coisas têm que andar para a frente. Nem mesmo, e eu estou convencido, não tenho dúvida nenhuma, que eles que vão dar corte em pleno àquilo na mesma, tal e qual, conforme continuar.
1: Presidente, está no seu 6º mandato, e último, como já nos confidenciou. Quais é que são os seus objetivos, o que é que esta sua direção tem planeado e definido?
0: Olha, eu em último, não sei se estou. Estava. E hoje não sei se.
1: Ah, portanto, pode ter mudado entre a conversa que teve com a produção e esta altura. Oxalá que sim. E já vai perceber mais à frente neste programa porquê.
0: E eu também vou dizer, e eu nem vou dizer porquê. Porque eu, quando vim do hospital, vinha muito mal. E como vinha muito mal, pensei sempre que não ia ter assim grande espaço para realmente continuar. E então, em minha casa, os filhos e tal, só me diziam, paizinho, você tem que já ficar no futebol, porque afinal de contas você vai. Mas a verdade é esta, o futebol é a minha casa. Eu tenho que dizer isto, digo com clareza. Quando chega alguém na minha casa a perguntar por mim, a minha mulher já sabe onde é que eu estou. Diz logo, para ir ao futebol, que eu estou lá no futebol. E eu não vou lá tantas vezes, porque infelizmente o tempo tem estado feio e eu preocupo-me um bocado da minha saúde e fujo um bocado de feia, porque é isso que me dizem os médicos para me dar um cheiro. E também tenho dias, que também não consigo, porque ando a fazer quimioterapia, e quando faço quimioterapia, eu sou um indivíduo que me tem dias que estou muito mal. Sinto muito mal.

0: ouvirmos outros testemunhos. Na Associação Desportiva Várzea Futebol Clube, o trabalho entre a direção é feito sempre em parceria com os coordenadores. Um dos fundadores do Várzea Fut, Hélio Fonseca, esteve à conversa com a nossa equipa de produção, mesmo a muitos quilómetros de distância, por motivos profissionais. Junta-se hoje ao A Nossa Terra e falam-nos do crescimento da sua realização e do seu orgulho enquanto um dos mentores deste projeto. Um homem que deseja que continue com a mesma ambição e amor. Falou-nos da academia e escolinhas e desta família que foi crescendo ao longo destes anos com um brilho muito especial.
1: Desde 2008 já mudou muita coisa, pois nós numa fase inicial preocupávamos-nos somente com a vertente não competitiva. Neste momento temos escalões também na AFE Porto, a disputar os campeonatos distritais. Cada vez mais queremos crescer nesse sentido. Orgulho-me de conseguir que muitos miúdos gostem de praticar atividade física, neste caso através da modalidade de futebol, e isso dever-se um pouco à nossa forma de lidar com os miúdos. Também me dá um gozo especial o facto de conseguirmos cada vez mais melhorar nos resultados e de conseguirmos já ter sido campeão de futebol de 7 em sub-10 e durante 2 anos seguidos em sub-11 termos terminado o campeonato em segundo lugar sem derrotas. Além de que este ano temos também uma equipa na primeira divisão fruto de um fantástico ano dos infantis na época anterior, em que foram campeões da segunda divisão distrital, a única equipa a consegui-lo desde sempre no concelho de Felgueiras. Julgo que foi bem aceite, apesar de numa fase inicial existirem algumas dúvidas, pois não havia conhecimento da nossa forma de trabalhar, mas com o passar do tempo foi bem aceito, porque conseguimos fazer com que o clube, a Associação Desportiva de Várzea, Futebol Clube e até mesmo a Junta de Freguesia de Várzea, ficassem ligados a algo que está a ter bastante sucesso. Nesse sentido, penso que toda a gente está satisfeita com o trabalho que tem sido desenvolvido. Este sucesso explica-se através de diversos fatores. Primeiro, pela nossa competência, pela forma como nós lidamos com as crianças, no sentido de fazermos do nosso slogan, a nossa imagem, ou seja, através do slogan Somos Família, e a forma como nós recebemos todas as crianças aqui com tratamentos iguais, mas em que todos se sentem diferenciados no trato que nós temos com as crianças. E também se deve, este crescimento deve-se também à colaboração dos pais e, obviamente, de toda a direção da Associação Desportiva de Várzea, principalmente através do seu presidente, Diolindo Costa, que tem colaborado sempre connosco.
0: Passamos agora à conversa com Miguel Fernandes, que é um mentor do projeto Várzea Fut. Ele é professor de Educação Física e coordenador e treinador dos sub-11 na competição. Bom dia, professor Miguel, seja bem-vindo ao A Nossa Terra. Olá, bom dia, obrigada, Miguel, pela sua presença uma vez mais. É também treinador dos infantis. Como é treinador?
2: Sou treinador dos Benjamins.
0: Dos Benjamins, fica feita a correção. Como é treinar crianças quando se está habituado a adultos?
2: É assim, é fácil. Eu acho que todos nós temos uma vocação e algo para que estamos predestinados, não é? Eu acho que se calhar passa um bocadinho por aí. Sinto que estou vocacionado para trabalhar com crianças. É algo que uma pessoa com o crescimento vai apercebendo disso e pronto, passa um bocadinho por aí. É fantástico trabalhar com crianças. Temos tido a oportunidade de ter meninos muito bons. Quando digo muito bons, não falo só relativamente às capacidades técnicas e essas coisas, mas sim também meninos com educação, com um comportamento excepcional. Raros são os casos que temos tido com problemas com crianças. E no meu caso particular, enquanto um dos coordenadores, não é? Conheço todas as crianças, gosto de todas, e por isso não posso aqui especificar nada, mas estou muito satisfeito com a equipa que tenho e mando já cumprimentos para todos os meninos que logo vão ter que maturar. E amanhã é mais um treininho, mas pronto, é muito bom, é muito gratificante.
0: Como coordenador, digamos assim, como é que vê o trabalho que está a ser feito nas camadas

0: jovens por parte do clube.
1: É sim, eu acho que tem sido um trabalho que temos subido de grau a degrau. Penso que vamos continuar a evoluir, apontamos sempre para objetivos a médio e longo prazo, nunca estamos satisfeitos com o que nós já conseguimos alcançar. Começámos na altura com 3 equipas, queremos cada vez mais, para o ano queremos alargar para mais uma equipa e ficar com 7 equipas na competição, no ano seguinte provavelmente queremos mais e passa um bocadinho por aí, nós queremos sempre mais. Não estamos satisfeitos, mesmo na própria academia começámos com 3 turmas, já temos 5 e vai passar por aí, por uma evolução constante.
0: Quantas equipas é que têm neste momento?
1: Neste momento temos 6, temos em futebol de 7 temos 2 equipas de Benjamins, sub-10 e sub-11, em infantis temos os sub-12 e os sub-13 e depois temos iniciados, que são os sub-15 e os juvenis, que são os sub-17. Num próximo ano a nossa intenção é escrever a equipa no escalão de sub-14. Neste momento ainda em Felgueiras não existe nenhuma equipa inscrita em sub-14 e nós também queremos mais uma vez ser pioneiros, assim como fomos no futebol de 7 e na criação da academia também queremos mais uma vez dar um passo em frente daquilo que achamos que é o melhor para os meninos neste momento, competir com outros da mesma idade.
0: Naturalmente. Como é que estão estas equipas em termos de resultados? Acaba de dizer que o objetivo é quererem mais e mais. Como é que estão as coisas?
1: É assim, para nós os resultados sempre foram acessórios, não é? Acabam por surgir da nossa vontade, do nosso trabalho, esforço, dedicação. E nunca é isso que nós procuramos mais. Nós procuramos mais o desenvolvimento individual dos atletas e, como é óbvio, acaba por os resultados estar associados. Felizmente temos tido bons resultados. Conseguimos, inclusivamente, no ano passado, subir uma equipa para a primeira divisão de infantis e fomos campeões distritais da segunda divisão de juniores D, que foi um feito também inédito, porque já algumas equipas subiram divisão, mas nunca ganhando todos os jogos. E nós conseguimos fazer isso. Temos os escalões sub-10 e sub-11 nos últimos anos ficaram sempre ao terceiro lugar para cima. Este ano fomos campeões de série e vamos disputar agora a segunda fase. Nos outros escalões temos sempre alcançado os lugares cimeiros. Neste momento, nos sub-12, estamos a lutar pelo terceiro lugar, terceiro e segundo. Nos sub-13 também já estamos a meio da tabela, com a manutenção assegurada, que é uma divisão muito complicada. Nos sub-15 não subimos da divisão, não fomos à segunda fase também por infelicidade, mas os meninos são sub-14, só temos 3 miúdos que têm 15 anos e são todos sub-14 a jogar num escalão de sub-15. Tiveram dificuldades, mas mesmo assim podiam ter tido essa oportunidade. E o escalão de sub-17, pronto, foi o que teve mais dificuldades numa fase inicial por muitas adversidades, mas neste momento fez uma segunda volta fantástica e teve resultados muito bons mesmo, dentro do que nós estávamos à espera, mas que não acabam por se calhar surpreender outras pessoas, porque não estavam à espera que os meninos se portassem tão bem.
0: Portanto, dentro das possibilidades, está satisfeito com os resultados? Estou. Que têm sido,
1: sim,
0: alcançados?
1: Claramente, mais do que satisfeito.
0: Muitas vezes, quando se fala de clubes de futebol, como o vosso, há muito a dúvida, mas como é que vivem? Com que orçamento? Como é que é feita a gestão? Eu confesso que não sei se esta questão do orçamento e da gestão da academia ou das escolinhas do Várzea é algo que passa propriamente pelo professor Miguel ou se é aqui mais com o presidente. De qualquer forma, e respondo aquilo que entre vocês entender que está mais habilitado para o fazer, como é que vocês fazem a angariação de fundos para que este projeto possa efetivamente funcionar?
1: Pronto, é assim, nós relativamente a orçamentos e tudo o que envolva verbas, nós também temos patrocinadores, não é? Nós pedimos os patrocínios, essa verba é exclusivamente para investir nas camadas jovens, não é? No clube. Depois, claro, os pais pagam uma verba, como em todos os clubes, para que se possa ter valores para depois pagar aos treinadores, não é? E funciona um bocadinho assim, a utilização do campo, por exemplo, do campo de relva, o tal acordo que na altura fizemos com o presidente, com o Cedolino, fazemos esse pagamento, ou seja, o valor que os pais pagam acaba por ser, servir para isso, servir para, para aquisição depois de bolas, material desportivo, mesmo na questão da associação, eventualmente às vezes inscrições de equipas ou pagar multas, ou isso depois vamos gerindo sempre aí e o Adelino fazemos o que acharmos mais, mais importante, não é? E passam um bocadinho por aí, e eu acho que isso é um mérito, tanto do presidente como nosso, de conseguir fazer esta gestão de uma maneira que não tem havido problemas, nunca houve falta de verbas, porque felizmente elas são todas investidas ali, e penso que mesmo os pais, os patrocinadores e todas as pessoas, tanto da freguesia como do próprio, da própria cidade, reconhecem isso, porque reconhecem que o trabalho que está a ser desenvolvido ali tem tido frutos, e por isso acho que ninguém pode sequer questionar a utilização de verbas ou orçamentos ou dessas, porque acho que está tudo a correr pelo melhor.
0: Parceiro da Associação Desportiva Várzea Futebol Clube é a Junta de Freguesia, presidida por José Martins, que os considera um bom exemplo de associativismo e dedicação, que é visto com muito orgulho. Gostava de mais crianças no clube e afirma que a ajuda da Junta de Freguesia não é tanto quanto gostaria pela conjuntura económica. Enaltece, no entanto, o trabalho desenvolvido pela direção. Diz que são pessoas que têm vontade de ver a continuação da modalidade que leva o nome da freguesia. E porque os clubes também são feitos por quem está na retaguarda a apoiar, ficam então algumas das palavras de José Martins registadas pela nossa equipe.
2: São mil freguesias, é normal colaborar com as várias associações recreativas, culturais e desportivas, neste caso concreto, Várzea. Entendo que eles estão a prestar um bom serviço à comunidade, nomeadamente aos jovens, neste momento tem cerca entre 250 a 300 jovens em atividade, e penso que estão a prestar um ótimo serviço. Os jovens agora já se deslocam não só da freguesia de Várzea, onde eles são inseridos, como também das freguesias limítrofes. Penso que têm feito um trabalho extremamente importante ao longo destes anos, é de louvar de facto o empenho que a direção tem tido em prol da captação e dos jovens e, de certa forma, também tirá-los de algumas situações desagradáveis que, por vezes, os jovens acabam por se meter. E ali não, ali é um sítio, eles ali praticamente treinam todos os dias há cerca de 100, 200 jovens a treinar e passam ali o seu dia-a-dia em prol, de facto, de, também da promoção deles. É evidente que alguns, com certeza, serão os futuros jogadores, os futuros atletas, até, porque não, futuros atletas de uma seleção portuguesa.
0: A formação das camadas jovens é, sem dúvida, uma das grandes preocupações do Várzea Futebol Clube. Vítor Mota é o nosso próximo convidado. Ele é também um dos responsáveis pelas camadas jovens, professor de Educação Física, é também mentor do projeto da Academia de Futebol e é um dos seus coordenadores e treinadores. É um jovem que veste a camisola do Várzea e está naturalmente hoje connosco para nos trazer um pouco mais deste clube. Bom dia, Vítor Mota, seja bem-vindo ao A Nossa Terra. Concorda que o futuro do futebol passa pela formação?
3: Sem dúvida. Nós somos um exemplo disso porque começamos passo a passo, desde idades muito tenras, e nunca quisemos ultrapassar, não quisemos dar um passo maior do que o que devíamos. E isso parece que nos dá razão. E se olharmos um bocadinho ao panorama nacional e equipas que consideramos de topo, nós vemos cada vez mais os clubes a dizer: eu tenho que ir buscar a formação, porque de facto é uma maneira mais segura, mais fiável, e de sentirmos que o nosso trabalho está a ser seguido para aquilo que interessa, que são os sénios, no fundo é sempre um bocadinho isso, para depois poderem ganhar. E é muito mais fácil nós passarmos 3, 4, 5 ou 6 anos com um atleta, sabemos o que é que podemos tirar dali em todos os momentos e em todas as situações, do que irmos buscar fora, a preços mais elevados, etc. Por isso, penso que é, sem dúvida, o ponto-chave e o mais importante. Porque muitas das vezes, e nós, claro, é a tendência de olhar para os graúdos e tentamos ver lá os melhores treinadores. Mas se fôssemos a ver, os melhores treinadores deveriam estar sempre na formação. É um bocadinho a pirâmide invertida aí nessa questão, porque se calhar deveriam ser eles aqueles que mais deveriam ganhar, porque são aqueles que mais trabalho têm, mais dificuldades passam na formação. Porque se o trabalho for bem feito na formação, é muito mais fácil num treinador a posteriori, num clube sénior, ter também mais facilidades e menos trabalho depois na organização tática e estratégica da própria equipa, porque sabe que os jogadores são e o que podem dar em vários momentos.
0: Portanto, vocês, treinadores da formação, semeiam para alguém colher mais tarde. É um bocado isto?
3: Sim, é um bocado isso.
0: É semear para colher naturalmente. Quais é que são os objetivos para esta época nas camadas jovens?
3: Pois, isso é claro que nós na parte da academia, aquilo passa por uma série de competências que nós definimos sempre para diversas idades. E essas mantêm-se sempre. Bom, são fases que os miúdos, ano após ano, têm que ultrapassar. Se o conseguirem, passam para o objetivo seguinte. Se não, tentamos que reformular exercícios e objetivos para esses mesmos atletas. Depois, na parte da competição, claro que depende de escalão para escalão. É sempre ligeiramente diferente. Eu, no meu caso, tenho dois escalões a meu cargo, e um de 12, 13 anos, outro de 15, 16, são idades muito, muito diferentes, que nos pedem outra coisa. Porque, como é óbvio, como o professor Miguel falou, nós damos muito mais importância aos valores humanos de cada atleta, à parte do atleta saber estar na própria sociedade, mas à medida que eles crescem, eles querem ganhar. Eles sentem que o trabalho tem que ser feito, mas, quer dizer, o jogo existe ao fim de semana, de uma forma de avaliar aquilo que eles trabalham durante a semana. E é que nós temos tido um cuidado maior. Nós procuramos, de facto, que no treino, em todos os momentos, eles possam seguir as nossas ideologias. Mas, claro, que ao fim de semana, se não ganhamos, é um bocadinho... Os atletas, muitas das vezes, podem pensar: será que estamos a fazer bem o nosso trabalho ou não? Felizmente, aquilo que temos feito ao longo dos anos e os resultados que temos apresentado dá-nos uma boa margem de manobra para continuarmos a fazer as coisas como temos feito. No caso de, e no meu caso, falando assim, no escalão de sub-13, claro, nós apanhamos uma equipa que está na primeira divisão, apanhamos clubes que têm outra dimensão, que grande parte deles são cidades. Caso de Amarante, Penafiel, Friamundo, neste caso não, Passo Ferreira. Pronto, uma série deles. E claro, contra esse tem outras condições de trabalho, porque nesse momento já tem campos sintéticos, campos com outras dimensões, e muitas das vezes é difícil combatermos isso. Uma coisa é trabalharmos num campo que é pelado, outra coisa é trabalharmos num campo sintético, outra coisa é trabalharmos num campo com 80 metros de comprimento e outro com 100. Muitas das vezes isso é difícil. Mas temos combatido bem, temos batido em quase todos os jogos com essas equipas, por isso nós, com a manutenção garantida, passamos a outro objetivo. Lá está, é um bocadinho, fazemos aquele trabalho durante a semana, mas chegamos ao fim de semana e pronto. O nosso principal objetivo era a manutenção. Foi conseguido, olhámos um patamar acima. E olhámos sempre com ambição, sempre com ambição. Lá está, não privilegiámos o ganhar.
0: Os resultados,
3: a todo custo, mas procuramos que eles tenham sempre um objetivo acima.
0: E que tenham sempre um certo lado competitivo, também faz sentido que assim o seja, certo?
3: Sim,
0: caso
3: por isso
0: contrário,
3: é que eu estava a referir, que a questão do jogo existe por algum tempo.
0: Mas também é preciso incutir-lhes um pouco este espírito competitivo, até porque ele depois acaba por ser vantajoso até a outros níveis da vida pessoal destes jovens, não é? E dizia o professor Vítor, e bem, e há bocado também o professor Miguel fazia referência a esta mesma questão, que vocês têm uma preocupação muito grande por incutir a questão dos valores humanos, da educação, da formação cívica, digamos assim, destes jovens. Nós sabemos que nas camadas jovens existem vários temas pertinentes, a relação com os pais dos jovens atletas, esclarecer porque é que ele não vai jogar este fim de semana, os pedidos que acabam por receber para jogar dos próprios jovens. Como é que se lida com isto? O que é que se diz aos pais? O que é que se diz a um atleta quando são confrontados com estas questões?
3: Nós aí, eu claro que falo por mim, mas também falo pelo conhecimento que tenho dos treinadores, nós acima de tudo privilegiamos uma situação, a verdade. Se nós formos sempre corretos com todos os atletas, se cumprimos a regra com todos os atletas, Se formos verdadeiros com eles, dizendo-lhes também o porquê de muitas das vezes jogar o colega ligeiramente mais tempo ou não, é uma forma deles aceitarem melhor as decisões. Não tentamos fugir. Claro que isto não é fácil de gerir. Os plantéis, por norma, têm 21, 22, 23, 24 jogadores, e não é fácil porque jogam 11. Mas procuramos fazer entender os pais de que, primeiro, nem todos temos as mesmas capacidades, nem todos temos a mesma evolução, porque há miúdos que com 11 anos já estão num patamar muito elevado, mas que se calhar passados 5 ou 6 anos acabam por ter os outros colegas que até nesse patamar já depois ultrapassaram até a própria evolução. Mas não é fácil. Mas nós, mesmo nessa questão, nós sempre estamos a ter uma preocupação com os pais. Nós gostamos que os pais presenciem os treinos, os jogos, que estejam em quase todos os momentos, para que saibam o trabalho que é feito. E muitas das vezes não é fácil. Eu falo por experiência que nós temos tão poucos problemas relativamente a tipo de comportamento que às vezes quando surge o mínimo nós achamos muito estranho. E depois analisando um bocadinho mais a frio, lá está, se calhar não precisávamos ter reagido de tal forma, mas se calhar mais dura com eles, porque eles são mesmo muito poucos os problemas. E também é um bocadinho fruto disso, dessa convivência com os pais, essa relação que eles sentem. Claro que não pode ser uma forma deles decidirem, mas de darem a opinião. Nós sabemos guardá-la e depois decidirmos em conjunto também, e analisando esses fatores, aquilo que seria melhor para os atletas. Agora, claro que o miúdo quer jogar sempre, o pai quer sempre que o filho jogue sempre, mas não é muito fácil de conseguirmos agradar a todos.
0: E sinto que com essa verdade, pais e jovens acabam por compreender aquilo que lhes é dito.
3: Não gostam muito, mas compreendem. Compreendem. Claro que, mesmo compreendendo a situação, claro que os pais e os próprios atletas querem jogar, querem que os filhos joguem, mas compreendem. Sentimos que compreendem. E o baixo nível de, mesmo muito baixo nível de existências que temos, prova-nos um bocadinho isso, que essa nossa relação que temos com os pais e atletas, se calhar é mais correta.
0: E como todo o trabalho é visto e apreciado, fomos saber junto das pessoas que colaboram de várias formas, pais de atletas, pessoas que gostam e têm uma palavra a dizer, testemunhos que nos dão a saber que são pessoas dedicadas e zelosas, pessoas com muito valor e de valores, com uma simplicidade evidente, que têm como maior preocupação a formação das crianças dentro e fora das quatro linhas. Ficaram registadas palavras de apreço, admiração de quem falou com a nossa equipa.
4: Vejo isto com quase orgulho, porque tenho um na vertente competitiva e outro na vertente da Barra de Fogo. Não tenho nada a apontar, porque além de serem profissionais e amigos dos miúdos, pensam mais nos miúdos e muito menos neles, embora isto tenha crescido bastante nos últimos anos e cresce cada vez mais, mas são pessoas excepcionais, tentam ser o mais organizados possíveis e que são. É um projeto que está a crescer bastante em pouco tempo, mas está a crescer de forma sustentada e penso que bem organizado. Um projeto que cresce tanto em tão pouco tempo só possa ser bem comandado e bem gerido. Paixão pelo futebol e é um trabalho gratificante. Eu acompanho e vejo que às vezes passa-se por um miúdo que se conheceu com 6, 7 anos e agora olhamos para eles, estão homens, são responsáveis e acima de tudo lá tenta-se formar jogadores, tenta-se formar acima de tudo homens, que é isso que eu me apercebo.
5: Penso que se fizeram um bom trabalho, pelo menos a avaliar pelos meus filhos. Eles gostam de lá andar e tenho a experiência deles terem andado no outro lado e não gostaram tanto. E lá acho que são bem tratados e a formação acho que funciona bem. Fazem a formação, têm a pai vertente da competição, mas não são treinados só para competir, são treinados para conviver um bocado os miúdos e para jogarem futebol, que é no fundo o que eles gostam. Tratarem as crianças, isso acho que é fundamental. E eles praticarem desporto, sim, e mais um desporto que eles gostam. Fazia falta ter um campo sem teto, talvez ter outras condições. Trabalho, penso que as condições que eles têm que já fazem muito.

0: pessoas lhe têm transmitido.
1: Presidente Diolindo Costa, como é que têm sido todos estes anos à frente desta associação?
2: Não é fácil, mas também não é muito difícil. E tornava-se difícil se realmente eu não tivesse as pessoas que tenho ao meu lado para trabalhar comigo. A partir que tenho as pessoas que tenho ao meu lado para trabalhar comigo, eu quase não necessito ir ao futebol. Eu vou ao futebol nas horas que posso e tudo mais, mas o resto, se alguma vez não me meto no plano de futebol e tenho as pessoas indicadas para trabalhar nisso.
1: Confia naturalmente na equipa que tem junto de si,
2: exatamente, é isso mesmo.
1: Há bocadinho falávamos na questão da possível continuidade da sua pessoa na presidência desta associação. Vê-se longe desta coletividade que ajudou a fundar?
2: Não, de maneira nenhuma. Se tivesse um dia que morrer aqui, morrer lá. Não tenho dúvidas. É uma casa que eu adoro, porque trabalhei lá muitas horas e continuo a trabalhar muitas horas. E então isto para mim é uma coisa importante para mim.
1: Como é que acha que as pessoas veem o seu trabalho na Associação Desportiva Várzea Futebol Clube e o trabalho de toda a sua equipa, tudo aquilo que está a ser feito?
2: Olha, uns se calhar vê muito bem e até dizem que se não fosse eu que não via lá nada e não sei como mais, não sei mais, outros dizem que se eles saírem o futebol acaba e tudo mais. Eu penso que não. Penso que isso não é verdade, porque o Ronaldo não acaba a primavera. A verdade é que é esta. Nós não agradamos a todos. Isto que fica claro. Não quis agradar. Ou porque eu, por exemplo, sou um indivíduo assim. Sou muito severo naquilo que faço. Muito, muito, muito mesmo. Mesmo entre os meus colegas de trabalho, eu sou bastante severo naquilo que faço. E então, como sou muito severo, por vezes não agrada a toda a gente. É uma verdade. Mas cada um tem a sua maneira de trabalhar, tem a sua maneira de ser. Mas quem me compreender sabe que eu não dou mais ao futebol porque não posso dar mais. Enquanto pude, dei tudo ao futebol. Neste momento, eu dou aquilo que posso, mas faço. Mas vou fazer o meu trabalho. O meu trabalho é feito sempre. Quando estou bom, faço o meu trabalho. E penso que isso é importante. É aquilo que o povo diz a mim, nunca me incomodou muito. Podem dizer o que quiser, que a mim não me incomoda muito. Porque há eleições e cada um, se quiser, está limpo para concorrer. Não há nada que impeça ninguém para concorrer, porque nós fazemos eleições. E a nossa maneira de trabalhar lá é democraticamente, não trabalhamos de outra forma.
1: Nada nasce grande, tudo cresce ao longo do tempo. Uma associação cresce com os seus dirigentes, massa associativa, homens que se dão a uma causa sem nada receber em troca. E quando se fala da Associação Desportiva Várzea Futebol Clube, é inevitável não associarmos o presidente que desde o primeiro dia está nesta associação. Foram anos de trabalho voluntário, alguns dissabores e muitas alegrias. A sua paixão pela associação não é possível ser descrita. É quem melhor a conhece e a quem muitos devem pela garra, esforço e amor. Diz-nos que será o último ano enquanto presidente. Queremos acreditar que não será, porque, como a nossa equipa registou, todos são unânimes, o clube precisa do presidente. Deixamos agora no ar o que registamos no terreno, nas quatro linhas, que o presidente Diolindo Costa tão bem conhece.
3: Tive o privilégio de trabalhar com ele durante 5 anos. O que é que eu posso dizer sobre Diolindo? Que é uma pessoa empenhada, uma pessoa responsável, uma pessoa com personalidade forte. Em resumo, numa palavra, um verdadeiro líder. Quer dizer, é uma pessoa que não tem as condições que tem, está sempre a tentar melhorá-las, não quer que falte nada aos miúdos. Alguma coisa que seja necessário, pronto, basta ter uma conversa com ele, que ele empenha-se em tentar arranjar tudo o que é necessário. Em relação ao passado do Sr. Diolindo, ouço falar grandes coisas do passado dele. É uma pessoa formidável, uma pessoa personalidade forte, mas é um verdadeiro líder, e os líderes são assim.
4: O Sr. Diolindo é uma pessoa que eu conheço desde os meus 12 anos, portanto há mais de 30. Já era uma pessoa que fazia parte do associativismo, na altura conheci-o no Felgueiras, em qual ele era dirigente no Felgueiras. Portanto é um homem do mundo do associativismo, do mundo do futebol. É uma pessoa que estou convencido que não podia viver tantos anos sem o associativismo. São pessoas que muitas vezes não conseguem ter o reconhecimento por parte daqueles que estão mais perto, pelo facto de não se compreender o motivo pelo qual as pessoas se dedicam tanto a uma causa. Mas já está no ADN de algumas pessoas, e o Sr. Diolindo tem isso. É uma pessoa com extrema humildade, defende o Várzea há muitos anos, e é uma terra também com com muito bairrismo e com muita... As pessoas têm um gosto muito grande pelas associações que têm. E o Sr. Adelino defende o futebol, que é o desporto que ele tanto adora e que a gente tem que admirar pessoas e ficar muito grato. Pessoas que dão mais a essas instituições propriamente à família. Desejo que ele tenha muita saúde e que continue a poder dar contributo para a associação em causa.
1: Uma associação vive de apoios, sejam dos sócios ou dos patrocinadores. O A Nossa Terra foi ouvir quem apoia e patrocina o Várzea Futebol Clube. Pessoas movidas pelo bairrismo e pela paixão ao futebol apoiam monetariamente e assistem a todos os jogos. É um bom exemplo de associativismo e dedicação e é vista com muito orgulho. Anseiam mais ajudas para o clube, novos projetos, um campo de treinos, a continuação da aposta na formação. Enaltecem o trabalho desenvolvido pela direção que leva o nome da terra. Vamos ouvir as palavras que foram registadas pela nossa equipa.
4: O Várzea fez uma campanha junto às escolas. O João queria participar, queria jogar futebol. Avaliei as escolas que existiam em Felgueiras e no momento achei que era a escola com o ambiente mais familiar e com mais apoio que havia em Felgueiras. Daí ter levado para a academia. É um trabalho de muita proximidade. Acredito que seja também um trabalho que eles façam por gosto, com certeza um gosto enorme por ensinar. É uma das vertentes da escola que não é só ensinar a jogar futebol, mas também a crescer como ser humano. Quando se trabalha em equipa com um projeto com alegria e com a dedicação que eles têm, consegue-se mais fácil cativar os pais, cativar os meninos na permanência naquela academia.
0: A imagem que eu tenho é que é pessoas já há algum tempo no clube e que são pessoas jovens, mas bastante dedicados e nas várias escolões têm provado através dos resultados que estão a fazer um bom trabalho. Porque acho que tem que haver alguém sempre a dar uma ajuda extra à receita normal que eles têm e que os miúdos também merecem, porque são os futuros campeões. Então eu acho que o desporto, principalmente, seja a que nível for, é muito importante. A parte do futebol é o sonho dos miúdos. E acho que deve existir, porque existem muitos meninos em várias regiões que dos sítios de onde eles andam melhor é fazer desporto. Quanto a mim, acho que é uma boa opção por ter várias associações em vários concelhos.
1: Estamos na reta final desta primeira hora de emissão do programa A Nossa Terra, onde conhecemos a Associação Desportiva Várzea Futebol Clube em Felgueiras. Uma última questão aos nossos convidados. Começo pelo professor Miguel Fernandes e Vítor Mota para vos perguntar que anseios é que têm para o futuro deste clube e desta academia que vocês coordenam e treinam, digamos.
5: Que
1: o Sr. Miguel pode começar.
5: Nós esperamos sempre que as coisas evoluam e corra tudo pelo melhor. É claro que se formos projetar isto a longo prazo, se calhar, quem sabe, um dia gostávamos de que a formação conseguisse chegar aos séniores, não é? E que pudéssemos escrever o clube novamente na Associação de Futebol do Porto e ir por aí fora, não é? Uhum. Se calhar esse é um objetivo a longo prazo, não é? Agora não pensamos nisso, mas quem sabe um dia poder dar aos nossos meninos a sequência, que neste momento os miúdos, principalmente os que têm mais valor, têm saído e não podemos fazer nada quanto a isso e vão continuar a sair, não é? Mas quem sabe, se calhar o futuro passa um bocadinho também por aí.
1: Professor Vítor, anseios, o que é que gostava para o futuro desta associação, deste clube?
6: Pois passa um bocadinho por aí, não é? É chegar a esse patamar, mas sabemos que até lá são pelo menos mais 2 ou 3 anos de muito trabalho. É um bocadinho por aí, é o sentimento de muitas das vezes injustiça, porque neste momento não temos esse patamar atingido e vemos os nossos maiores valores, os nossos maiores trabalhos, aqueles por qual nós trabalhamos já desde 2008, seguirem para outros grandes clubes, porque querem mais, são como nós, também querem mais. Nós neste momento não nos podemos proporcionar isso, queremos no futuro proporcionar-lhes isso mesmo, ou seja, que ela seja sempre o ponto de partida e o final. É um bocadinho por aí, é ficar por aí e connosco também lá. E connosco também nesse patamar lá, porque são outros objetivos.
1: No que é uma questão que também é feita aos dois, estão naturalmente satisfeitos com esta ligação a esta associação e pretendem por aqui continuar nos próximos tempos.
5: Mais do que satisfeitos, só temos que agradecer ao Presidente, ao Cedilino. Ele sabe que nós temos uma relação muito, muito boa e nem é preciso dizer nada, mas pronto, o Cedilino, o nosso lema da academia que nós criamos é Somos Família, e mais do que sermos pessoas conhecidas ou amigos, eu acho que somos, já fazemos parte de uma família, não é? E é mesmo isso, acho que com a dedicação, com a competência que nos caracteriza a todos, desde o Presidente até nós, os próprios pais, a quem nós agradecemos desde já, e aos nossos patrocinadores, aos nossos diretores, colaboradores, uma vez que até a maior parte dos diretores são os nossos pais dos meninos, por isso a todos eles o nosso obrigado e aos nossos atletas, não é?
1: Professor Vítor.
6: Pronto, é um bocadinho por aí, nós temos cada um a nossa personalidade, mas também temos a nossa forma de nos entendermos. Tem corrido sempre bem e há de correr sempre.
1: Presidente Eulino Costa, as últimas palavras são suas, tal como abrimos o programa consigo, consigo que fechamos esta hora de emissão. No início desta conversa dizia-nos que já chegou a pensar eventualmente em abandonar a direção deste clube. Hoje pensa de forma diferente, se calhar até vai continuar, e dizia-nos porque é um projeto que ainda está por concretizar. Estamos a falar de quê?
2: Mas estamos a falar de uma coisa que eu senti. Eu queria, não queria sair de futebol sem que deixasse o campo de terra relevada, a relva sintética. E então este é um promessa do Sr. Presidente da Câmara, que lhe faço aqui mais um apelo, e se me ouvirem, e como muitas vezes, e eu espero que ele o seja novamente, a ir ao seu vereador do desporto, a dizer-lhe que fico muito grato se ele me fizer aquilo que realmente prometeu, e eu julgo que não vai fazer. Além disso, a Junta de Freguesia, como nós já temos muito pouco espaço lá para treinar, temos um terreno lá ao lado que nos foi também feita uma oferta deste terreno, vão ter muitos metros. Não é um campo que tem muitos metros de comprimento, mas tem poucos de largo. Mas dá para fazer um campo para nós treinar, para treinos. E então a Junta de Freguesia também se comprometeu com nós realmente a fazermos lá um pequeno campo para termos mais um espaço. Por exemplo, isso é o projeto que eu tenho, além de ter sempre em atenção o clube, que há sempre muitas coisas a fazer. E embora muita gente pense que não, mas há sempre muitas coisas a fazer no clube de futebol. A manutenção é uma manutenção sempre muito grande, porque temos um parque grande, temos um clube de futebol grande, temos 6 balneários. Somos o único clube em Felgueiras que temos 6 balneários. Então, essas coisas são projetos que nós queremos fazer. Eu espero de realmente resolver o campo.
1: Presidente, feitos estes apelos públicos à Câmara Municipal, sim, e à Junta de Freguesia, mesmo na reta final e em pouquíssimos minutos, deixo-lhe aqui a abertura para, se assim o entender, deixar uma mensagem a quem nos ouve, aos vossos jogadores, aos vossos adeptos, aos vossos patrocinadores, aos vossos fregueses.
2: Eu respeito aos jogadores, eles já sabem que eu desejo melhor. O melhor possível, tomei o que estou sendo lá para o Porto, para o Sport, para o Benfica e tal, isso seria o meu orgulho. Eu, quando saio um jogador, por exemplo, para o Guimarães, ou como dizia que vai para o Guimarães, ou como dizia que vai para outro lado qualquer, para um clube grande, eu fico muito contente, porque isso é um prestígio que me dá. Aos pais deixo um apelo grande também, para ajudar sempre aquele clube, vão ter os filhos. E eu tenho certeza absoluta que o vão fazer, mesmo alguns depois de sair lá para fora aos filhos, vão continuar a ajudar. Porque eu sei que eles que ajudam mesmo. Ao Sr. Presidente da Câmara de Felgueiras e ao Sr. Vereador do Desporto, peço-lhe que realmente me façam aquilo que realmente nos foi prometido. Né? À Junta fico muito obrigado pelo patrocínio que nos dão sempre, porque a Câmara, nos últimos anos, tem-nos ajudado bastante.
1: Nisso
2: não tenho dúvida nenhuma. A Junta de Freguesia é a mesma coisa, também nos bem ajudando dentro das suas possibilidades, mas também nos bem ajudando. A equipa técnica, não tenho dúvidas, acho que nem é preciso dizer nada.
1: Já está porque, tudo dito, não é?
2: Eles sabem que eu sou, sabem qual é o meu feitinho, qual é o meu grupo, e isso me vai estar tudo correto.
6: Um abraço a todos.
2: Isso.
6: Somos família.
1: Termina aqui mais uma hora de emissão do A Nossa Terra, dedicada à Associação Desportiva Várzea Futebol Clube. Mais uma vez, obrigada pela presença aos nossos convidados e parabéns pelo trabalho desenvolvido em prol do associativismo. Uma obrigada também a todas as pessoas que contribuíram para que este programa fosse ainda mais rico. Assim que nos acompanha, obrigada por ter estado connosco nesta primeira parte. Continuo desse lado para conhecer o grupo de jovens de Várzea do Douro, no marco de Canaveses. Até já.

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1: Olá, bom dia, sejam de novo bem-vindos ao A Nossa Terra, o programa que há 19 anos lhe faz companhia nas manhãs de domingo e o leva numa viagem à descoberta do que melhor existe e se faz na nossa região. Hoje temos em destaque, nesta segunda hora de emissão, o grupo de jovens de Várzea do Douro, no Marco de Canaveses.
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1: Em 1982, um grupo de 9 amigos uniu-se de forma a criar um grupo de jovens que dinamizasse a paróquia de Várzea do Douro, no Marco de Canaveses. Juntavam-se todas as segundas-feiras na sacristia da igreja, com o objetivo de organizar atividades, e foi daí que surgiu a primeira festa de São Martinho, um evento característico da terra. O grupo de jovens cresceu rapidamente e deixou de ter condições para continuar a reunir na sacristia da igreja. Foi então que lhes foi cedido um espaço no edifício Vila Angélica de forma provisória e mais tarde passaram a reunir numa azenha cedida pela paróquia, local onde ainda hoje se reúnem as novas gerações. Passados 33 anos, o grupo de jovens de Várzea do Douro continua ativo e é constituído por cerca de 30 elementos, com idades entre os 17 e os 27 anos. São quase todos jovens de Várzea do Douro, mas também existem elementos de freguesias vizinhas. O grupo de jovens de Várzea do Douro é um grupo com bastantes atividades de caráter religioso, social e desportivo. Procura dar continuidade às atividades feitas no início do grupo, de tal forma que a festa de São Martinho continua a ser a atividade mais importante. Trata-se de um grupo de jovens que tem por objetivo a preparação para a vida adulta. Para nos dar a conhecer como nasceu e funciona este grupo, temos connosco em estúdio Joana Azevedo, presidente do grupo, Manuel Pereira, sócio fundador e ex-presidente, e Tânia Azevedo, elemento mais velho, que está há mais tempo no grupo. Bom dia a todos, sejam bem-vindos ao A Nossa Terra, obrigada pela vossa presença. Começamos esta nossa conversa aqui em estúdio com a diretora do Grupo de Jovens de Várzea do Douro. Joana Azevedo tem 23 anos, é médica dentista, é natural de Várzea do Douro, está no grupo há 8 anos e é presidente há 4. Bom dia, Joana, mais uma vez. Seja bem-vinda. Está no grupo, como acabei de dizer, há cerca de 8 anos. Como é que chega a este grupo?
3: Bem, eu comecei a ir às reuniões porque já tinha lá a minha irmã. E a minha irmã também foi um bocadinho o estímulo para eu começar a ir e não ter tanta vergonha de aparecer lá no grupo. Mas depois que comecei a ir, comecei a ficar bastante cativada com as iniciativas que o grupo tinha, com tudo aquilo que lá se realizava, e fui andando, até que fui convidada depois para presidir o grupo e ficar à frente a representá-lo. Mas desde sempre foi um grupo que tinha muito dinamismo, tinha muitas atividades, e foi sempre isso que me motivou a ficar no grupo.
1: O que é que a fez aceitar este desafio de ser presidente?
3: É um desafio ser líder, é verdade, porque muitas vezes não é nada fácil ter que se ralhar mais um bocadinho, ter aquelas responsabilidades que muitas vezes nos dão coisas boas, porque muitas vezes vêm-nos dizer: olha, isto está muito bem, vocês estiveram muito bem, mas isso quando é para dar um elogio para todos, não é? Quando é uma coisita má, é que custa-nos um bocadinho mais ouvir, e quem está à frente acaba sempre por cair mais um bocadinho em cima de nós. Mas eu também aceitei um bocadinho isto, porque acho que o grupo tinha e deve ter uma continuidade, e é preciso realmente alguém agarrar o grupo e ter esse objetivo de levar o grupo mais além, não deixar de terminar todas aquelas atividades e tradições que o grupo já tem há muitos anos. Portanto, é mais do que uma obrigação de quem lá está ser convidado a ficar, a presidir o grupo e continuar com o grupo.
1: E está a correr bem esta experiência de ser presidente?
3: Sim, já é algum tempo, e claro, tenho sempre apoio de outros órgãos que estão comigo e que me ajudam em algumas decisões, algumas atividades com mais responsabilidade, eles estão sempre comigo. E depois é muito bom, porque o grupo é um grupo muito unido, é um grupo de amigos, um grupo de colegas, e cada pessoa lá tem um objetivo. São pessoas com diferentes qualidades, com diferentes opiniões, mas que todos têm o seu contributo, todos se sentem úteis porque têm um contributo para dar ao grupo, algo a dar sempre diferente, porque cada um lá deve se sentir único. E é nesse sentido que o grupo trabalha.
1: Nós já regressamos à conversa com a Joana Azevedo. Para já vamos conhecer como é que foram os inícios deste grupo, e por isso chamamos à conversa Manuel Pereira, 51 anos, natural e residente em Várzea do Douro, é camionista de profissão, é também um dos sócios fundadores do grupo de jovens de Várzea do Douro, esteve no grupo durante vários anos, até que decidiu sair e voltou mais tarde para se tornar presidente desse mesmo grupo. Bom dia, Sr. Manuel, seja bem-vindo à nossa terra. Já lá vão cerca de 33 anos desde a fundação do grupo. Recorda-se como é que tudo começou?
4: Sim, portanto, foi convidado por uma colega minha, foi ela a fundadora, a Lucinda, que convidou nove jovens, e começámos a trabalhar. A partir daí, o grupo foi crescendo. Começámos por 9, passado meio ano éramos 17 ou 21, se não estou em erro. Pronto, foi crescendo, 32, 46, chegou a estar, mas isto já na segunda fase, chegou a estar 75 jovens.
1: Portanto, foi um desafio que lhe foi lançado. Qual era o objetivo do grupo naquele tempo, quando vocês começaram há 33 anos?
4: O objetivo, tem sempre todo o grupo de jovens, tem um objetivo, que é estar ligado à igreja, estar ligado à fé. Fomos convidados, ou seja, a Lucinda foi convidada pelo padre Manuel Augusto, que já falecido, para criar um grupo de jovens na freguesia de Várzea do Douro. Aceitou, nós partimos para a frente, sempre com o mesmo objetivo de não sair do trilho, que é a fé, a igreja, portanto, não sair desta raiz. Fomos desenvolvendo, fomos conhecendo outros grupos, fomos crescendo, e chegamos ao ponto que, mesmo no limite, posso dizer que chegamos mesmo ao limite de jovens, no grupo de jovens em Barcelona.
1: Diz que vocês estavam, sobretudo, muito ligados à componente religiosa, à componente, sim, da fé, mas que tipo de atividades é que realizavam?
4: As atividades que começámos a realizar, portanto, estava a nível de vigararia, havia temas que vinham através da diocese, e esses temas eram desenvolvidos nas freguesias. Ao fim do ano, ou uma vez por ano, éramos reunidos a nível de vigararia para debatermos esses assuntos e criarmos um convívio através das freguesias todas, pelos grupos de jovens. que era de Marco II na altura, agora parece-me que acabou, que é só o Marco, Marco ou Subtâmago, mas acho que é Marco. Na altura, antigamente havia duas vigararias, que era Marco I e Marco II. Nós pertencíamos a Marco II e reuníamos entre todos, que assim como todos os meses tínhamos reunião, havia um ou dois elementos que iam às reuniões das equipas vigariais para receber o que era transmitido da diocese para o grupo, para desenvolver, para depois ser debatido no grupo e na diocese também.
1: De início encontravam-se onde? Reuniam-se onde?
4: Começámos a reunir, e já com o objetivo de ser preparados para o crisma, na sacristia.
1: Sacristia.
4: E quem nos, o nosso primeiro animador foi o Padre Oliveira. Era ele que nos dava os encontros.
1: Sr. Manuel, estávamos aqui a falar de atividades e é importante dizer que foi o vosso grupo, aquele que efetivamente criou este grupo de jovens, que deu início à festa de São Martinho, certo? Como é que era esta festa nos inícios? Como é que tudo começou?
4: Esta festa começou simplesmente por uma missa dedicada aos jovens. Foi a primeira coisa, a primeira festa de São Martinho foi esta. Foi só uma celebração de missa e os jovens que foram convidados gostaram. No ano seguinte começou-se a fazer, mas já se juntaram pais e pessoas mais idosas, que criaram um conjunto. Um tocava viola, outro tocava concertino, outro tocava quinto, e criaram um conjunto e já fizeram uma animação e magusto, e foi crescendo. Depois começámos a fazer uma passagem de modelos, uma peça de teatro, e essa peça de teatro depois continua.
1: Sim.
4: Pessoal está à espera sempre da surpresa, que não é
1: surpresa,
4: já sabem que é qual é a surpresa, mas a surpresa é o que sai nessa peça de teatro.
1: Sim. Há sempre algo de novo.
4: É aquilo que se passa na freguesia, durante o ano de bom e de mau, ela sai nela.
1: Como disse, e bem, vocês começaram com 9 elementos. Foram crescendo muito rapidamente e, portanto, ao que sabemos, deixaram de ter condições para se reunirem na sacristia. Passaram primeiro para o edifício Vila Angélica, que por sua vez também acabou por ficar pequeno devido ao aumento cada vez maior de jovens, e tiveram que mudar mais uma vez. Foi então que surgiu a Azenha. Como é que surgiu esta oportunidade de passarem para a Azenha? Como é que conseguiram ficar com aquele espaço?
4: Pronto, a Azenha foi conseguida através da festa de São Martinho, começámos a falar, e foi-nos mostrada, não é que haver uma coisa que temos ali, que está a cair abaixo, e fomos, e foram vários jovens. E daí partiu. Se me falasse, podíamos ceder isto, e nós tínhamos o nosso cantinho. Foi sempre uma coisa que a gente lutou. Que seja o grupo que for, é bom ter um canto deles, para eles se reunirem, ter as coisinhas deles e desenvolverem a partir daí. Lançámos o barra à parede, como é costume dizer, falámos com o seu padre, falámos com a comissão fabriqueira se nos cediam a Azenha, que nós iríamos reconstruir. Nós, grupo, pronto, jovens, iríamos reconstruir a Azenha. Reuniram, cederam a Azenha, começámos a trabalhar à noite.
1: Era um espaço que estava degradado, certo?
4: Estava degradado.
1: Como é que foi reerguer esse espaço que ainda hoje é usado por este grupo de jovens?
4: Foi bom. Foi bom porque foram os jovens que trabalharam. Nós unicamente pedíamos mão de obra, pedíamos material, e os jovens praticamente construíram quase tudo. Começámos por demolir. Era à noite, não era só demolição. Nós íamos por lá, trabalhávamos um bocadito e depois era brincadeira.
1: Também se divertiam.
4: Tem que ser, porque se fosse só para trabalhar,
1: também não havia motivação.
4: Eu embora e não apareciam lá mais. E aquele bocadinho que era feito naquele dia ficava, e no outro dia continuávamos. Mas havia brincadeira sempre. E fomos andando, mas aquilo demorou 3, 4 anos ou 5, uns anos de dinheiro. Mas aquilo que a gente podia, e fomos ajudados por muita firma, e fomos ajudados pela Câmara Municipal e pela Junta de Freguesia. Quase todas, tudo que a gente podia era material.
1: Bem recebido.
4: Era material, porque a mão de obra nós praticamente tínhamos tudo. Tínhamos trolhas, tínhamos pedreiros, tínhamos eletricistas, tínhamos carpinteiros, tínhamos tudo.
1: Elementos do grupo?
4: Sim, elementos do grupo. E começámos a construir, aos poucos. Há obras que nós não fazíamos. E claro, então entregámos, que é o caso de telhado, armação, essas coisas assim, entregámos e continuámos a restaurar aquilo. E chegou ao ponto que chegou, pronto, enfim, eu adorei andar lá, mas é como digo, não é só trabalho, não é só reuniões, não é só falar de Deus.
1: Há muita coisa que se ganha com esta passagem. Sabemos ainda, em relação à questão das obras da Azanha, que chegaram até realizar algumas atividades para angariar fundos e levar avante esse projeto.
4: Sim, sim.
1: O que é que fizeram nesse sentido?
4: Fizemos rally papers, ciclo papers, fizemos os festivais, com bons interesses de continuidade, mas fizemos vários festivais. Desses festivais, que era o festival de tudo e todos, quem soubesse pode não ter jeito para cantar, mas pode ter jeito para dançar, e a dançar e
1: tudo e todos.
4: E fazia playback, e a gente aceitava tudo. E então fomos angariando fundos, criando dinheiro. Convidávamos pessoas, e essas pessoas normalmente tinham o bolsinho mais largo e
1: lá deixavam o donativo
4: mais com o bilhete, e era isso que a gente precisava, não é? E fomos assim desenvolvendo
1: o espaço, não é?
4: Mas este caso do festival, nós fizemos 4 ou 5 festivais lá no Salão Paroquial. E depois os finalistas que ganhavam estes festivais, tínhamos o Festival de Adultos e o Festival de Crianças. Foi feita a festa e a noitada e a festa de São Martinho, como foi a finalíssima.
1: Na festa, digamos assim. O Sr. Manuel foi um dos elementos fundadores do grupo de jovens. Hoje, naturalmente, já não está ligado diretamente, embora continue a estar ligado, porque sabemos que tem lá um filho, digamos assim. Quem está também no grupo de jovens, não há tanto tempo, mas algum tempo, é Tânia Azevedo. Ela que tem 27 anos, é natural e residente em Várzea do Douro, é enfermeira de profissão num estabelecimento prisional, está no grupo há 11 anos, onde é, apesar de ainda ser muito jovem, o elemento mais velho e com mais tempo de grupo. Bom dia, Tânia,
5: seja bem-vinda
1: à nossa terra. Começo por lhe perguntar,

0: pergunta para participarem, para conhecerem e, o grupo de jovens, não é? Eu quando terminei o meu 10º ano também, ainda apanhei aqui em São Manuel Joaquim, por isso realmente como referiu, ainda, já sou muito velha, e apanhei ainda em São Manuel Joaquim e fui realizar o primeiro acampamento com eles. Já não me recordo bem aonde, acho que foi para Espinha ou algo assim de género, mas ainda fui realizar o acampamento com eles, que era uma das atividades que eles faziam sempre como término do ano, digamos assim. Pronto, e quando eles faziam o término do ano era quando nós ingressávamos, digamos assim, os novos. Pronto, eu tal como a minha irmã, não é, que eu passei o testemunho, foi exatamente igual. Terminei uma 10º ano de catequese e então fui para o grupo de jovens e pronto, e lá permaneço ainda.
1: Mas o que é que a motivou a querer fazer parte? Ou seja, ingressou porque é hábito, quando se termina o 10º ano, dar continuidade. Mas algo teve que a motivar para querer ficar no grupo.
0: Também.
1: O que é que foi?
0: Primeiro porque sim, eu acho que é sempre, sou uma pessoa, considero-me uma pessoa relativamente ativa. E acho que nós estando em grupo, nomeadamente grupo de amigos, grupo de colegas, porque há sempre aqueles que nós conhecemos e aqueles que nós vamos conhecendo um pouco mais, em forma diferente. É sempre aquela troca de ideias, aquele crescimento pessoal, interpessoal. Isso foi uma das minhas motivações sempre. Depois, a nível de atividades da freguesia, eu sou uma pessoa que defende muito o contínuo e nunca deixar terminar as tradições. Sou uma pessoa que defende muito isso.
1: É bairrista.
0: E como tal, acho que tinha que dar o meu contributo também. Acho que nós todos temos que o fazer, ou deveríamos o fazer. E então não é uma obrigação, mas senti-me como tinha que também dar o meu contributo. E pronto. E foi basicamente essas motivações.
1: Ao longo destes 11 anos, certamente que já foram muitos os momentos, ou bons momentos e experiências que viveu. Há algo que a tivesse marcado particularmente?
0: É sim, pronto. A festa de São Martinho é algo que nos marca muito a todos. Aliás, todo o grupo de jovens é muito conhecido sempre por fazer esta festa de São Martinho, por toda a mística que ela tem, não é? E depois, tal como aqui o Sr. Manuel Joaquim diz, o teatro é algo que pessoalmente, a nível pessoal, me cativa muito. Sou sempre uma das também responsáveis por fazê-lo, porque é um bocado, nós utilizamos o teatro como um ridendo castigado mores, não é? Nós utilizámo-lo para caracterizar e dizer aquilo que se passou ao longo de todo o ano a nível da comunidade. Pronto, para além disso, outros momentos assim marcantes, sempre o conhecimento de pessoas, porque acho que é assim que nós evoluímos, é assim que nós nos formamos como pessoas, como um povo, como uma comunidade, que nós somos. Bartedouro é uma comunidade unida, eu considero isso assim. E acho que nós, os jovens, nós dizem, toda a gente diz que os jovens que são os motores para o mundo avançar, então eu acho que nós todos temos essa função,
1: certa responsabilidade,
0: exatamente, essa,
1: não é?
0: Responsabilidade.
1: Sente que crescer neste grupo está a ser uma mais-valia, que tem conseguido tirar daqui de certa forma uma lição, uma aprendizagem para aquilo que é a sua vida pessoal e profissional?
0: Sim, sempre. Sempre no nosso dia a dia. Cada um é o único, não é? E lá está. Nós conseguimos moldar-nos à medida que vamos avançando na idade. E conhecer pessoas, ter opiniões diferentes, troca de ideias, construir determinadas coisas, como é o caso de nós construirmos várias coisas no grupo de jovens, atingirmos determinados objetivos, tendo cada um o seu objetivo, mas trabalharmos para um objetivo único. Isso é muito importante, ajuda-nos no nosso dia-a-dia a ultrapassar algumas dificuldades, até durante a nossa semana, quando temos algum problema que nos incomoda mais, chegamos àquele dia e sabemos que naquele momento, naquela hora, e depois nós por norma também prolongamos sempre um bocadinho, não é?
1: Não é?
0: Exatamente, porque lá está, porque já vimos também com esta ideia de não

0: depois desfrutarmos um bocadinho do momento. E então nós depois, para além da reunião que temos e que é sempre debatido também um tema, nós depois ficamos entre grupo numa troca de ideias e é muitas vezes um refúgio.
1: Um escape ao stress, à rotina do dia-a-dia. Ou seja, podemos dizer que quando ali estão, desligam um bocadinho o botão.
0: Sim, sim.
1: Do resto que das preocupações.
0: E carregamos um bocadinho a pilha, como
1: as energias,
0: dizer.
1: Não é? Joana, sabemos que foi presidente do grupo durante alguns anos. Joana, não. Tânia, peço desculpa. É que a rádio não mostra, mas é que efetivamente vocês são muito parecidas. Tânia foi presidente deste grupo durante alguns anos. Qual é que foi a marca que deixou enquanto presidente? Há assim algo que se possa atribuir ao seu mandato, à sua presidência?
0: Pronto, assim, eu de facto nunca fui presidente do grupo.
1: Não. Então fica feita a correção. Mas estávamos convencidos que sim, houve aqui algum lapso da nossa parte.
0: Não, lá está. Eu nunca fui presidente do grupo. Já passei, neste caso, por 3 presidências. Esta é a terceira, que se encontra a minha irmã. Quando entrei tinha uma presidência, que era a Sílvia, a presidente. Entretanto mudou, foi a Carla e agora é a Joana. Quando houve a nomeação da minha irmã, da Joana, na altura ainda falámos em nomear se calhar uma pessoa mais velha. E daí surgiu também o meu nome. No entanto, achámos por bem, em unanimidade, que seria mais importante nós nomearmos uma pessoa mais nova, no sentido de ela permanecer, como é lógico, não é? Depois mais tempo. Então nós, os mais velhos, digamos assim, seríamos, e somos sempre, aliás, não é? Somos nós, somos todos, não é? Mas somos sempre aqueles pilares, e eles sabem que contam sempre connosco para tudo.

0: Alentejana. Ambas são naturais de Várzea do Douro, já passaram pelo grupo e já assumiram a sua direção. Foi com saudade que estes dois ex-elementos recordaram os tempos que viveram no grupo de jovens de Várzea do Douro.
1: As mais-valias que eu levo, sem dúvida que são algumas amizades que fiz, são as aprendizagens que tive, nomeadamente ouvir o outro, respeitar o outro, saber lidar com os conflitos que surgiam, de aprender a liderar e desenvolver essas competências de liderança, de ter a oportunidade de crescer de uma forma mais participativa na sociedade, no associativismo, de debater alguns temas que se não tivesse lá nunca iria debater com ninguém, com nenhum jovem, nem com os meus pais, nem com nada, como a sexualidade, o aborto, a eutanásia e outros temas interessantes. Sem dúvida que as aprendizagens que eu tive foram as ter-me tornado uma pessoa mais dinâmica, mais flexível, porque estava num grupo e tinha que me adaptar também aos outros, ouvir e respeitar a opinião dos outros, que era muito diferente às vezes da minha. Eu acho que este grupo é fundamental, porque é uma forma de nós crescermos de uma forma mais saudável, de desenvolvermos valores, dos jovens se sentirem integrados, de se calhar não procurarem os refúgios como as drogas, o tabaco, a bebida ou o álcool, de se divertirem à mesma, de saberem trabalhar em grupo, desenvolverem competências, e isso há em muito poucas terras, de uma forma tão dinâmica como este grupo.
2: Para mim, o grupo de jovens foi, pronto, para já, foi numa altura em que a nossa juventude começa a formar o nosso adulto, não é? E então, para além de me começar a limar arestas, também me retirou a timidez, ou seja, contribuiu para eu ser menos tímida. E enquanto experiência católica, para mim foi uma experiência muito enriquecedora, porque contribuiu para que eu encontrasse mais facilmente Deus, vá, a cultivar a fé, a ter experiências ligadas com a igreja, com a comunidade. Com esta experiência também acabei por integrar o grupo de catequese, até que depois optei mesmo por deixar o grupo de jovens a uma dada altura para integrar de forma mais completa o grupo de catequese. Mas aprendi a lidar muito com os outros, a lidar com eles, respeitar, sempre respeitei a opinião, mas a lidar com elas, mesmo com as que não, nem sempre eram iguais, não é? São sempre muito diferentes. A conviver com as pessoas, eu ter entrado para o grupo de jovens foi uma experiência riquíssima, como eu já referi, não é? A nível cívico, a nível de fé católica, a nível de convivência com a comunidade, como eu já referi anteriormente. E hoje em dia, cada vez mais, porque hoje em dia os jovens estão um bocadinho desinteressados até mesmo da fé, da igreja, do ser cristão. E eu acho que o grupo de jovens é uma forma de os chamar novamente à igreja e de fazer com que eles sejam impulsionadores. Porque na altura que eu andei no grupo de jovens, houve muita gente que ainda hoje é catequista, como eu, e muita gente que foi impulsionadora noutras coisas dentro da igreja.
0: Conhecido um pouco do passado do grupo, importa agora falarmos mais da atualidade. Joana, as vossas reuniões continuam a ser feitas na Zanha. Como é atualmente este espaço?
3: Assim, é um espaço que nós tentamos ao máximo preservar. Nós, com alguma regularidade, marcamos até algumas limpezas, alguma manutenção que a Zanha precisa. E depois tentamos ao máximo organizar-nos para fazer as reuniões, que é aquilo que fazemos todos os sábados. As reuniões decorrem normalmente entre as 9h e 9h30, é o início das reuniões, e depois, no início, fazemos uma listagem de pessoas responsáveis para os grupos, em que toda a gente vai participar, vai dar uma reunião e vai ao acaso escolher um tema que quer debater, que quer apresentar ao grupo, ou uma reunião mais descontraída, com algum jogo, algo do género. Portanto, são reuniões que têm sempre um objetivo de tratar um tema, um assunto, e que fica ao critério daquele grupo que dá a reunião fazer ou um debate ou uma exposição, o que quiserem. Depois vão surgindo algumas atividades, e aí nós também temos um plano de atividades e marcamos determinadas pessoas para desenvolver mais ou menos aquelas atividades, e é isso que nós vamos fazendo
0: na Azanha. Nós já vamos falar desse programa de atividades. Antes disso, há pouco aqui em conversa com o Sr. Manuel, ele explicava-nos qual era o objetivo do grupo no tempo dele e dos seus colegas. Podemos dizer que hoje o objetivo é diferente? Que filosofia é que a Joana e o seu grupo querem incutir? Qual é o objetivo, digamos, do funcionamento do grupo hoje?
3: Eu penso que o objetivo não é diferente, ou melhor, as pessoas hoje em dia também têm que saber cativar os jovens de maneira diferente. Acho que é aí que está. Porque nós, por exemplo, não desligamos da igreja, mas reconheço que fazemos mais coisas fora das perspectivas da igreja. Nós, por exemplo, participamos todos os meses no segundo fim de semana de cada mês na missa, porque é o fim de semana da juventude. Participamos muito ativamente, como já falaram, na festa de São Martim, que é uma festa religiosa. E fazemos outras coisas durante o ano que a própria igreja, outros grupos apostólicos nos vão pedindo e nós vamos desenvolvendo. Mas o grupo não é um grupo com o objetivo apenas de trabalhar para a comunidade. Eu vejo o grupo como o objetivo de inserir lá os jovens e ajudá-los num crescimento interpessoal, que foi aquilo que também a minha irmã já falou há bocadinho. Porque acho que é importante, depois deles saírem da catequese, terem um bocadinho de formação pessoal, dos deveres, dos direitos, como viver em sociedade, que acho que é uma coisa que hoje em dia se vai perdendo muito, os valores. E é também esse o meu objetivo como responsável daquele grupo, ver que existem diversos jovens. É um grupo muito heterogéneo, porque são muito distintos, mesmo em idades, vão desde os 16 aos 27 anos, e portanto têm ideias, têm coisas muito diferentes. E o nosso objetivo é pegar, tirar o melhor de cada um e juntar ao grupo e tentar fazer o melhor possível, ou seja, ajudar cada um a dar-se e a recolher o melhor possível do grupo. Esse é que é o maior objetivo do grupo.
0: Agora sim, falando das atividades, porque o Sr. Manuel já nos explicou um bocadinho o que é que se fazia no tempo deles. Há algumas atividades que naturalmente, e como o Sr. Manuel referiu e bem, que vocês vão mantendo, até como forma de manter as tradições. Há outras que são a vossa marca. Começando pelo início, sabemos que o ano começa com uma missa que se realiza no mês de setembro. Esta missa é totalmente organizada pelo grupo de jovens e é nela que anunciam todos os anos que estão abertas as inscrições para o grupo. Todos os anos, podemos dizer que têm muitas pessoas novas a quererem juntar-se a vocês, como é que é?
3: Sim, mais nestes últimos anos, porque também temos tido a preocupação de, na última, penúltima catequese do décimo ano, eu e outro membro do grupo irmos lá à catequese, fazer uma pequena exposição de como é que o grupo funciona, o que é que eles podem esperar do grupo, ou seja, fazer um convite pessoal, não só ser o pároco a anunciar na missa, mas para eles sentirem já um bocadinho mais de proximidade. E acho que isso tem resultado, as pessoas têm vindo com menos vergonha, com menos timidez. E temos tido um número de pessoas positivo, posso dizer assim, porque as pessoas vêm com a curiosidade de conhecer o que é o grupo, o que é que se faz lá, e então permanecem sempre um determinado período de tempo, normalmente até ao final do ano civil eles permanecem, até dezembro. Depois vão-se perdendo sempre algumas pessoas que vão saindo porque não têm tempo, porque têm outras coisas, porque acham que aquilo não é o que eles querem, o grupo não lhes diz assim muito. Ou seja, há sempre algumas pessoas que se vão perdendo, mas numa grande globalidade as pessoas vão permanecendo, e estes últimos anos têm ficado jovens muito, muito bons.
0: Quem valoriza e não tenciona abandonar o grupo é Bruno Pereira, de 16 anos, natural de Várzea do Douro. Estuda Humanidades e é o elemento mais novo do grupo. Integrou-se no passado mês de setembro e garante que está a gostar da experiência.
4: Motivou-me saber que eles ao longo do ano faziam várias atividades, como festa de São Martinho, festivais, etc. E conheci lá bastantes pessoas que me falavam muito bem sobre esta experiência e decidi entrar porque tinha muito tempo livre e gostava muito das atividades que eles faziam e por isso achei que era uma mais-valia para mim, apesar de ser novo, que era uma atividade que eu gostava muito. E pronto, é só. Ao início tive algum receio porque era uma experiência nova para mim, mas acabei a ficar e espero continuar lá muitos anos porque é uma boa atividade e estamos todos em convívio e gosto muito de estar lá.
0: Depois de ouvirmos Bruno Pereira, o elemento mais novo do grupo de jovens de Várzea do Douro, regressamos à conversa com a presidente Joana Azevedo. Joana, depois de se reorganizarem no início do ano letivo, a vossa primeira grande atividade é a festa de São Martinho, digamos. Uma tradição, como já percebemos, que vem desde a fundação do grupo e que vocês fazem questão de manter. Como é que é hoje esta festa? O senhor Manuel falou-nos como é que era nos inícios. Hoje, como é que vocês fazem esta festa? Qual é, no fundo, a forma que a podemos descrever?
3: Sim, é uma festa que dá muito trabalho. É a altura que dá mais dores de cabeça e que me dá mais responsabilidades. É verdade. Primeiro porque nós hoje já fazemos uma festa de 3 dias, sempre. Nós fazemos primeiro uma feira de São Martinho, em que ou fazemos na sexta-feira da festa ou no fim de semana anterior. Nos últimos anos temos feito até uma semaninha antes, para não ficar tudo junto naquele fim de semana e termos mais tempo de nos organizar. Fazemos o peditório da festa no fim de semana anterior à feira. Pedimos às pessoas para recolhermos tudo aquilo que elas puderem dar. Passamos a recolher e fazemos a feirinha. Nós é que estamos lá a fazer a venda. As pessoas vão lá comprar. Temos sempre a animação até de grupos de dança da terra, pessoas que cantam, etc. Fazemos assim um dia mais da terra. E depois, com o objetivo de juntar dinheiro para a festa. E depois sim os 3 dias de festa que nós fazemos. Esses 3 dias de festa, então, nós fazemos normalmente na sexta-feira um arraial, às vezes temos um porco no espeto, temos um churrasco, pronto, fazemos assim uma coisa mais popular. No sábado é um dia que temos o trabalho de colocar os efeitos da festa, que nós chamamos as cheias, que somos nós que fazemos em papel, o carregamento do bar, fazemos tudo, pomos o recinto todo limpo e é a festa, digamos, principal, a que nós chamamos a noitada. Temos um grupo de baile que vai lá atuar e o fogo de artifício, é a festa no sábado. No domingo começamos bem cedinho, deitamos bem tarde. No sábado e levantamos bem cedo no domingo. Estamos às 7 da manhã de domingo a fazer o tapete em flores e para depois da missa das 10h30 sair a procissão. Fazemos sempre aí, só se tiver muito mau tempo é que a procissão não sai, mas nos últimos anos temos feito sempre. A missa também e a procissão é organizada por completo pelo grupo de jovens. Nós é que fazemos tudo, desde cânticos, leituras, ofertório. E depois, a parte da tarde, temos também a atuação sempre de um duo, de um grupo. E depois, sim, o grande teatro de São Martinho, que é aquela altura que toda a gente espera para saber as novidades, tudo o que aconteceu de bom e de mau na freguesia. E também é uma das coisas que nos dá mais trabalho naquelas semanas que antecedem a festa, porque nós temos que fazer os ensaios, nós temos que escrever os textos do teatro, temos que saber tudo o que aconteceu para englobar na peça, temos tratado as roupas. Portanto, é uma altura de muito, muito trabalho e muita responsabilidade, porque a festa assim o requer, muita responsabilidade.
0: Depois da festa de São Martinho, em dezembro costumam fazer o presépio e a distribuição de bolos reis aos doentes mais carenciados da freguesia.
5: Podemos dizer que esta parte social é também uma das preocupações do grupo de jovens?
3: Sim, já é uma tradição que tem há muitos, muitos anos, e é uma coisa que nós nunca quisemos perder, porque é um bocadinho o nosso contributo naquele dia. Irmos lá levar um miminho, que é uma coisa muito pequenina, não é um bolo rei, mas que simboliza o nosso carinho pelos mais carenciados, os mais velhos da freguesia. E vamos, distribuímos sempre alguns grupos, alguns membros vão, e falamos sempre um bocadinho com as pessoas, estamos um bocadinho com elas, para também não chegar lá e ser só entregar e vir embora. Fazemos sempre questão de conversar um bocadinho para elas sentirem um bocadinho aquele carinho naquela época mais, mais festiva.
5: Sabemos que também durante o ano fazem uma ou duas reuniões com os pais. Qual é o vosso objetivo em chamar os pais ao grupo? O que é que discutem? O que é que abordam? O que é que pretendem?
3: Primeiramente, o nosso objetivo foi que os pais também conhecessem o espaço. Nós passamos lá muito tempo e às vezes os pais dizem que não sabem o que é que nós fazemos tanto lá que nós não saímos de lá. Porque nós consideramos quase a Azenha como a nossa segunda casa. Embora não tenhamos sido nós a construir, mas temos um grande processo, uma grande responsabilidade em manter a Azenha limpa, a Azenha cuidada. E portanto nós dedicámos-nos à Azenha como se fosse mesmo a nossa segunda casa. E então nós queríamos também, em parte, que os nossos pais sentissem que aquilo também pertencia, se pertencia a nós, também pertencia a eles. Portanto, fazemos às vezes esses convívios e essas reuniões com esse objetivo. Às vezes até debatemos um tema sobre o que é que os pais, a importância dos pais na vida dos filhos, o que é que os pais pensam da nossa passagem por grupo de jovens. Ou seja, debatemos às vezes assim alguns temas que até não são assim nada de extraordinário, mas é mesmo para os pais se sentirem ali um bocadinho aconchegados, um bocadinho no nosso espaço, que não queremos de maneira nenhuma que eles sintam de parte naquele espaço que para nós é tão importante.
5: Fazem outras atividades durante o ano, como idas à Serra da Estrela, à Fátima, e fazem também um acampamento. Como é que são estas viagens? Qual é, no fundo, o espírito e o ambiente que vocês vivem entre vocês?
3: Assim, é um espírito muito bom. Como o Sr. Manuel Joaquim também já falou, o grupo não é só teoria, não é só reuniões, tem que haver sempre uma parte de descontração e de brincadeira. Nós normalmente organizamos sempre um festival, algo do género, também algumas formas de angariarmos algum dinheiro para podermos fazer esse tipo de viagens, e é uma forma de nós estarmos, o grupo, um bocadinho fora do nosso ambiente, sairmos um bocadinho das nossas rotinas e podermos passar aquele tempo nos divertirmos em conjunto, fazermos as refeições, fazermos um passeio, ou seja, é uma forma de espairecermos, de passarmos algum tempo fora e também de crescermos um bocadinho. Eu acho que é mais nesse sentido, principalmente o acampamento. É uma experiência que toda a gente gosta, porque também tem aquela primeira parte de interajuda. Temos que fazer montagem das tendas, temos que organizar a comida, os grupos, como é que vamos fazer as refeições, quem é que lava a louça, quem é que faz isto, quem é que faz aquilo. Portanto, também é uma forma de irmos nos divertir, mas sempre com algumas regras, sempre com alguns cumprimentos. E portanto isso é importante também para o crescimento do grupo. É uma forma de divertimento, mas ao mesmo tempo uma forma de se ter regras, de se ter algumas normas.
5: Muito bem, estamos a chegar à Páscoa, e sabemos que também nesta época o grupo de jovens tem um papel ativo na paróquia. São vocês que organizam o chamado fim de semana de Ramos, e na semana da Via Sacra também costumam a participar. O que é que fazem nestes dois momentos em concreto?
3: Nós somos responsáveis sempre por fazer a Via Sacra da localidade de Vitetos até à igreja ou até à Azenha. Nós nos últimos anos temos tido essa preocupação de fazer até à Azenha, também para as pessoas chegarem até ao nosso espaço, verem o espaço, sentirem-se acolhidas. Portanto, fazemos a distribuição das cruzes, preparamos toda a liturgia que vai ser lida, e também os cânticos que vão ser uma forma de acompanhar a liturgia que vamos fazer na caminhada. É tudo feito por nós. Nós fazemos toda a caminhada, o grupo seguido das pessoas, e é uma forma também de participarmos nesta caminhada da Páscoa. Eu acho que é um marco importante esta nossa participação, que depois termina então no fim de semana de Ramos, onde nós decoramos a igreja. Nós geralmente pomos sempre palmeiras, decorar a passagem, o centro da igreja. Fazemos a participação ativa nessa missa, as leituras, o ofertório, e também vão connosco as crianças do primeiro ano de catequese nesse fim de semana. Portanto, também é uma missa importante nesta altura da Páscoa, que nós realizamos sempre, todos os anos.
5: Acabam por participar com alguma regularidade em atividades religiosas. Sabemos que nestas atividades contam com o apoio do padre Daniel Quintela. Como é que é a vossa relação com o pároco da freguesia?
3: É uma boa relação. O padre Daniel é uma pessoa com um espírito muito jovem, que está sempre pronto para as nossas iniciativas, para as nossas atividades. O padre Daniel tem muito a preocupação de ir às nossas reuniões, embora a disponibilidade dele nem sempre seja a que ele desejaria, mas vai sempre uma, duas reuniões, pelo menos por ano. Até às vezes nos pergunta se nós queremos algum tema em especial para ele debater. Às vezes também nos fala do CIEV, do objetivo do CIEV, e de como gostaria que nós também lá participássemos um dia. Portanto, é um padre que eu vejo com esse espírito jovem e muito dinâmico, ou seja, está sempre receptivo às nossas ideias, às nossas atividades, e portanto é uma pessoa que é um pastor aqui na nossa caminhada. Eu acho que é uma pessoa fundamental. Tem essa parte religiosa, não é? Que nos orienta nas missas, nas atividades, no mesmo no São Martinho, etc. Mas mesmo a nível pessoal, eu acho que o padre Daniel se interessa muito com o futuro dos jovens, como é que os jovens estão preparados para a sociedade, como é que os jovens veem a igreja, como é que os jovens veem o mundo. Portanto, é um padre que acompanha bastante o nosso grupo.
5: Daniel Quintela é o pároco de Várzea do Douro, Torrão e Eja, tem 70 anos, é natural de Valdecâmara e residente no Torrão. Está na freguesia há 27 anos, é amigo do grupo de jovens de Várzea do Douro e tem uma admiração por estes elementos. O padre Daniel Quintela deixou-nos o seu depoimento. Vamos ouvir.
6: O grupo de jovens é um grupo que dá ser à própria comunidade. Existe uma comunidade completa de adultos e de jovens, assim como há também as crianças da catequese e tudo. E os jovens têm muito apreço porque têm atividades próprias que se veem, que se manifestam e que lhes dá ser e que os educa, porque eles precisam de serem educados na relação uns com os outros para se prepararem para a relação familiar e para a relação com os outros. E é agora na juventude que eles, na relação uns com os outros, aprendem a viver. É uma imagem positiva, uma imagem de jovens libertos que querem crescer na paz, na comunhão e na partilha uns com os outros, dialogam e resolvem os problemas, pois na partilha do melhor para todos.
5: Joana, para além do padre Daniel Quintela, a população da freguesia também costuma apoiar-vos?
3: Sim, a população.

0: gostam de sentir que, o nosso trabalho, gostam de sentir, e nós também gostamos de sentir o carinho delas, e acho que as pessoas têm sempre esse contributo também para nos dar nas nossas iniciativas. Acho que sinto que as pessoas estão presentes naquilo que nós desenvolvemos.
1: A equipa de produção do A Nossa Terra esteve em Várzea do Douro a ouvir a população para perceber o que pensa sobre o grupo e a importância que lhe atribui. De uma forma geral, os habitantes reconhecem a importância deste grupo e valorizam a sua dinâmica, assim como as atividades que desenvolvem na terra.
2: O grupo, pelo menos a mim, ajudou muito enquanto pessoa. A nível da minha personalidade que tenho atualmente, o grupo teve a sua cota parte de importância, porque se calhar hoje dou mais atenção aos outros, preocupo mais com os outros, derivada à formação que fomos tendo no grupo. O grupo de jovens, podemos comparar ao nível da catequese, da igreja, tudo com objetivos diferentes, mas no fundo é ocupar os jovens, é explicar-lhes a realidade da vida, muitas questões que eles não encontram explicação para coisas que lhes acontece. No grupo de jovens tenho a vontade para entre todos debaterem temas que obviamente numa igreja ninguém se vai levantar e questionar algumas coisas, e no grupo de jovens permite essa relação de proximidade, porque no fundo debatemos temas da religião, mas do dia-a-dia. Eu recordo-me que no meu tempo inclusive era solicitado aos jovens para darem temas para se debaterem, e falava-se tudo: sexualidade, religião, toxicodependência, a fé, tudo temas que eles tinham, e eu tinha na altura, dificuldade em perceber e arranjar explicações para isso, e o grupo de jovens permite isso. Além dessa parte, o convívio entre todos, a relação de amizade que se criou, a vontade de ir, portanto, durante a semana, eu lembro que isso acontecia comigo, que era durante a semana, estava ansioso que chegasse o final de semana para me encontrar com os meus amigos, para depois podermos sair juntos, que isso também faz parte. Olhando essa abrangência toda, eu penso que o grupo de jovens continua a ser fundamental para os jovens, porque se não, eles não tiverem nada onde se ocupar, o que é que vamos imaginar que eles estão a fazer? Ou estão no café, ou estão a fumar, ou eventualmente drogas? Mas cada vez mais os jovens têm uma ocupação excelente para fugirem da realidade hoje.
3: Desde um princípio, um bocado de responsabilidade e um convívio entre amigos que nós nunca mais não conhecíamos, que se criou ali uma boa relação entre todos, e assumir compromissos que nunca ninguém tinha ideia de assumir. Acho bom que é bom para tudo, é bom para boas famílias. Se gosto deles, gostam daquilo, porque é bom aquilo que é gente de responsabilidade, gente humilde. Eu gostei, aprendi muito, tive bons momentos lá. Nós temos muitos amigos que vieram de lá, casados, têm filhos, têm tudo, e nós de vez em quando temos jantares à conta do grupo de jovens de lá, e nunca mais esquece. Até nós, no qualquer coisa que existe à conta do grupo de jovens, esses mesmos jovens participem em qualquer coisa, gosto daquilo.
4: O grupo é muito útil à paróquia, porque vira a mesa, a freguesia, puxa os jovens para o bom caminho, e é um grupo espetacular. Tem atividades lúdicas, tem atividades do contexto cultural, portanto, divulgam entre eles os estudos que eles fazem, né? Debatem programas úteis à juventude e a todos nós.
5: Para a terra faz sentido que este grupo tenha a sua atividade, porque está sempre disponível para ajudar em determinados eventos, quer a nível de paróquia, quer mesmo a nível da parte social, porque eles até fazem também todos os anos visitas aos doentes e contribuem também com a sua parte na angariação e nos donativos para ajudar essas famílias. Tive lá duas filhas e neste momento posso dizer que, em função da educação que tinham, hoje sinto-me um pouco orgulhoso também nas atividades e nos desempenhos, nos debates que tinham, que se correram um pouco da fonte familiar também, para transmitirem a outros que eventualmente teriam mais dificuldades ou carentes em determinada situação. Porque também costuma-se dizer, se eles se não têm objetivos ou movimentos ou ideias nisto ou aquilo, estão um pouco ali concentrados, e há sempre uma palavra ou um objetivo que eles podem encontrar sentido na sua vida ou no seu trajeto, que para lá que consigo. E nesse sentido é uma maneira também de fugir, costuma-se dizer, ou de não estar a caminhar por outros caminhos tortuosos. Só desejo que ele viva e que quem traz, que venha e que dure e dure muitos anos, porque acho que faz todo sentido, em função dos valores e ideias que as pessoas lá, né, lá transmitem.
6: Foi uma das melhores coisas que fiz na minha vida. Acho que é bom uma nova ocupação dos jovens e para me terem encaminhado e encaminhar nos bons caminhos. Daí de achar que foi bons exemplos que tive lá no grupo de jovens para seguir este bom caminho. Um dos exemplos foi arranjar os bons amigos. Nunca ter seguido o meu caminho no sentido de drogas, álcool e outras coisas. É como eu digo, nessa ocupação faz com que nós sigamos os caminhos bons e não outros, muitos jovens por vezes optam.
1: Estamos na reta final desta hora de emissão do A Nossa Terra, onde conhecemos o grupo de jovens de Várzea do Douro. Antes de chegarmos ao fim, uma última questão aos nossos convidados. Começo pela Tânia. Por quanto tempo é que tenciona mais ficar neste grupo?
7: Essa é uma pergunta difícil. Pronto, é assim. Eu não vou dizer que já não pensei em... Não é em desistir, porque isso é uma palavra muito forte e nunca se deve aplicar. Mas em
1: dar lugar
7: em,
1: a outros.
7: Exatamente. Em dar espaço.
1: É mais simpático.
7: Mas eu, cada ano que passa, às vezes chego ao pé da minha irmã e digo, pronto, Joana, este será o meu último ano cá, olha, vou fazer mais uma vez o teatro, mas assim, vamos preparar outras pessoas, porque eu para o ano já não estou cá. Mas chega aquela hora e eu não consigo sair para já. Portanto, eu acho que ainda não consegui fazer essa preparação interior. E depois, eu costumo dizer muitas vezes, eu quero sair, não é? Mas quero deixar o meu testemunho, a minha marca lá. E nunca por nunca gostava de ver o grupo a terminar. Essa é uma das minhas maiores lutas e é aquilo que eu digo diariamente e quando estou lá para os meus colegas, para os meus amigos que lá estão, é que nós nunca devemos deixar terminar o grupo de jovens. Nós, embora depois não estejamos lá presentes sempre, porque eu não posso ficar lá também eternamente, e mesmo o grupo nota que eu não consigo estar tanto tempo quanto queria, também devido à minha profissão, não é? Que não me proporciona esse tempo que eu desejava. Mas lá está, mas eu muitas vezes quando tenciono sair, devido à minha, ao meu sentimento, não é, interior, que ainda não consigo deixar, acho também que ainda tenho que dar mais, porque se eu saísse acho que não conseguia deixar ainda o meu testemunho verdadeiro lá.
1: Seu Manuel, tenho um filho e uma filha no grupo, o que é que deseja para este grupo que ajudou a fundar?
8: Aquilo que todos querem, o melhor. Que sejam felizes, que façam os outros felizes, porque eles, sendo felizes, estão a passar a transmitir a felicidade para os outros.
1: Joana, muito rapidamente, porque o tempo não joga a nosso favor, algum projeto que o grupo tenha para o futuro?
0: É sim, nós todos os dias e todas as semanas quando nos reunimos surgem sempre ideias, novos projetos. Um dos projetos que nós já temos em mente há algum tempo, visto que temos algumas pessoas na área, no grupo, seria organizarmos uma feira de saúde lá na nossa freguesia. É uma coisa que já discutimos há algum tempo e visto que realmente temos pessoas com formação, com capacidade, acho que era uma coisa que podíamos organizar lá e eram capazes das pessoas aderirem. Portanto, é um dos projetos que está em mesa, que temos pensado e portanto, será aquele mais a longo prazo que estamos a pensar neste momento.
1: E a Joana, até quando tenciona ficar neste grupo?
0: Até me mandarem embora. Eu gosto muito daquilo. Uma parte de mim é aquele grupo de jovens e eu acho que as pessoas que estão comigo lá semanalmente sabem que eu dou muito de mim àquele grupo e gosto deles como se fossem quase meus irmãos e portanto tenho um carinho muito especial. Portanto, no projeto para tão próximo sair, só se me acontecer alguma coisa ou a nível profissional eu tivesse mesmo que deixar, mas penso que também ainda como a minha irmã diz, tenho muito para dar àquele grupo e acho que aquele grupo ainda vai crescer muito comigo lá.
1: E assim termina mais uma viagem do programa A Nossa Terra, onde estivemos a conhecer o grupo de jovens de Várzea do Douro. Agradeço uma vez mais aos nossos convidados pela sua presença aqui nos nossos estúdios. Obrigada a todos por nos terem dado a conhecer o vosso grupo. Em nome de toda a equipa, desejamos votos de muito sucesso para o vosso trabalho. Quanto a nós, encontramos-nos no próximo domingo em mais uma viagem pela nossa terra. Até lá, fique bem, fique na nossa companhia.

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1: Esta semana em destaque, o Távola de Castelões da Cepeda, com o apoio Junta de Freguesia de Paredes, Sport Rocks, Caixa de Crédito Agrícola, um banco nacional com pronúncia local.
2: Olá viva, boa tarde, bem-vindos ao Polidesportivo, o programa que dá destaque às equipas da região do Vale do Sousa e Baixo Tâmega em competição nas diferentes modalidades. Nesta edição de 26 de março, em destaque o fim da fase regular da Liga Feminina de Basquetebol, com o Lousada Académico Clube, a participação da equipa de patinagem de velocidade da Associação Desportiva de Penafiel no 12º Torneio Terras do Infante, em Lagos, e o Torregri 2 de natação de cadetes A e B, que no próximo fim de semana vai trazer a Passos da Ferreira mais de 300 nadadores. Na segunda parte vamos falar de ténis de mesa e conhecer o Távola Castelões da Cepeda de Paredes, que disputa o campeonato da 2ª Divisão Nacional da modalidade. Como sempre, vamos também conferir resultados e classificações das equipas em competição, por isso faça-nos companhia.
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2: Começamos pelo basquetebol. Terminou este fim de semana a fase regular da Liga Feminina. O Lousada Académico fechou o campeonato com duas derrotas nos dois últimos jogos. A formação lousadense perdeu com o Clube Desportivo de Torres Novas, Print Center, por 69-60 no sábado, e ontem encerrou a primeira fase com o Novo Desaire, com o Académico, por 67-65. Com as duas derrotas, o LAC caiu para o décimo lugar e, como já era esperado, acaba por ficar de fora dos play-off. Paulo Fidalgo, técnico das lousadenses, reconhece que não era este o resultado esperado, mas lembra que no início da época houve algumas dificuldades de adaptação por parte de alguns reforços, designadamente das atletas americanas, e lembra também que o LAC tem uma equipa ainda muito jovem. Ainda assim, o treinador destaca o facto de a sua equipa ter conseguido disputar a maior parte dos jogos, mesmo contra adversários mais complicados.
3: A nossa equipa é uma equipa muito jovem, o que requer algum tempo de adaptação e de trabalho de mais pormenores. Perdemos alguns jogos por margens muito, muito pequenas. Portanto, estivemos a competir na grande maioria dos jogos, como todas as equipas, inclusive as que terminaram a fase regular em primeiro e em segundo lugar, que é o caso do Cabo e da Quintas Lomas, e nós conseguimos competir todos os jogos.
2: Alguns desses jogos contra equipas profissionais, o que não é o caso do Lousada. Fidalgo realça o esforço das suas atletas no treino e nos jogos durante a época e diz-se orgulhoso delas.
3: Esta época foi completamente inesquecível. Elas superaram-se, todos os dias se superaram em cada treino, em cada jogo, e estou realmente muito, muito orgulhoso por ser a treinador destas atletas, desta equipa, e estar a fazer o trabalho que estou a fazer no Lousada.
2: O Lousada terminou então a época no décimo lugar com 28 pontos, 6 vitórias e 16 derrotas em 22 partidas. Continuamos pelos pavilhões. No futsal, começaram no passado fim de semana as fases finais da 2ª Divisão Nacional. O Desportivo da Ordem de Lousada vai disputar o apuramento ou a subida à 1ª Divisão, enquanto o Paredes vai lutar pela permanência na 2ª Divisão. Começamos pelo Desportivo da Ordem. A equipa de Lousada começou com um empate esta segunda fase de apuramento de campeão da 2ª Divisão, 4-4 em casa do Piratas de Creixumil. A equipa da Ordem está agora no terceiro lugar neste mini campeonato de 6 equipas. Está apenas uma jornada disputada. Quem lidera neste momento é o Arsenal Parada, que precisamente na série do Desportivo da Ordem, na primeira fase, ficou em segundo lugar atrás da equipa de Lousada. Na próxima jornada, a equipa da Ordem recebe o São João. Na fase de permanência, onde as equipas começam com metade dos pontos que conseguiram na fase regular, o Paredes ganhou ao Marítimo 3-2, o jogo foi fora. Neste momento o Paredes está em terceiro lugar com 14 pontos, com 3 de vantagem sobre precisamente o Marítimo, quarto classificado, e o Feirense, quinto e primeira equipa abaixo da linha de despromoção. Ou seja, nesta fase permanecem na 2ª Divisão Nacional os primeiros 4 classificados e deixem os últimos 4 no Paredes, neste momento a salvo, com 3 pontos de vantagem. Na próxima jornada, a equipa paredense recebe o Jaca, primeiro classificado desta série. Nos campeonatos distritais de futsal, séniores masculinos, regressou a competição no último fim de semana, divisão de elite. O Santiago do Sobrarrifana regressa ao campeonato com uma derrota, 4-3, diante do Negrelos. Já os lousadenses do Meinedo perderam por 6-2 com o Gondomar. Neste momento, na classificação, Santiago, equipa de Penafiel, com 32 pontos, está em quarto lugar. E mais abaixo, em nono, o Meinedo, com 24 pontos. Ambas as equipas com posições tranquilas na tabela. Divisão de honra, jornada 19. O Friamonde empatou a 2 com o Fonte Moura. O mesmo resultado conseguiram os romanos de Besteiros Paredes com o São Pedro de Fins, 2-2. Piores tiveram as Águias de Eiris, que perderam 8-0 com o Balantuna, e finalmente as Escolas de Modelos, que perderam por 5-3 com o Águas Santas. Neste momento, classificação, Friamonde é a melhor equipa da região, está em 5º lugar com 37 pontos. Os romanos são 11º com 20 pontos. Abaixo da zona de despromoção está o Águias de Eiris com 9 pontos, é o último classificado. Um pouco mais acima, faltou falar das Escolas de Modelos, que são a primeira equipa acima da zona de despromoção com 15 pontos. Na primeira divisão da Associação de Futebol do Porto, jornada 19, Moinhos de Frazão perderam em casa com o Futebol Clube da Aliviada por 3-1. O Boa Vista de Passos de Ferreira empatou a 3 com o Estrelas Vasco da Gama. A 3 empataram também Revela Desafios e Rio Tinto. O Alpendurada voltou a perder 3-0 com o Vila Boa do Bispo num derby de Marco de Canaveses. E finalmente as Escolas de Arraigada ganharam 4-2 aos Amigos da Criança da Maia. Assim é que é. Classificação, Vila Boa do Bispo em primeiro lugar com 42 pontos. Boa Vista de Passos de Ferreira com 38 em segundo lugar. Quarto classificado é a Revela Desafios de Rio de Moinhos com 35 pontos. As Escolas de Arraigada em sétimo lugar têm 27 pontos. O Moinhos de Frazão é 10º classificado com 20. E em último lugar o Alpendurada com apenas 4 pontos. É 14º classificado. Futsal feminino, fase de acesso aos campeonatos nacionais para a Associação Desportiva de Amarante e também para as Águias de Santa Marta. Neste momento joga-se já a segunda jornada. O Amarante perdeu por 7-1 com o Nuno Álvares, depois de ter empatado com o Vila Pouca da Aguiar na primeira jornada a 4. Nesta fase, que é dividida em séries de 3 equipas, o Amarante está na Série B e é neste momento o terceiro e último classificado, tem apenas um ponto. Um ponto tem também o Vila Pouca de Aguiar e o Nuno Álvares lidera esta Série B com 3 pontos. Na Série C, onde está o Águias de Santa Marta, começaram a competir apenas nesta segunda jornada e logo com uma goleada, 6-1 ao Lusitano Futebol Clube. Águias de Santa Marta que continuam a caminhada triunfante rumo aos campeonatos nacionais. Patinagem de velocidade é uma nova modalidade a surgir na região. Pela primeira vez, uma equipa da Associação de Patinagem do Porto participou numa prova oficial de velocidade e, neste caso, foi a ADP, Associação Desportiva de Penafiel, que esteve no último fim de semana em Lagos, no Algarve, no 12º Torneio Internacional Terras do Infante. Prova que contou com a presença de mais de 350 patinadores em representação de 10 países.
3: Realmente, a Associação de Patinagem do Porto já tentou por diversas vezes desenvolver a modalidade na sua área de influência, nunca conseguiu. Finalmente, há uma aposta forte por parte da Associação Desportiva de Penafiel na modalidade e, com mais ou menos dificuldade, conseguiu reunir um lote de atletas que estão a praticar a modalidade. E, portanto, essa é a primeira equipa que há de patins de velocidade no Conselho de Penafiel, nunca tal existiu, e também é a primeira equipa dentro de todos os clubes e coletividades que estão filiadas na Associação de Patinagem do Porto a praticar a modalidade a nível federado e a nível de participação em provas oficiais.
2: Fernando Sousa, treinador da equipa de patinagem de velocidade, ADP, faz um balanço positivo da participação penafidelense na prova, destacando a aprendizagem proporcionada aos atletas.
3: Foi um balanço muito interessante, porque nós fomos participar numa prova internacional onde estavam atletas de 9 países diferentes, onde estavam, nomeadamente, campeões do mundo, campeões da Europa, inclusive estava lá um campeão do mundo de patinagem e velocidade no gelo, e também grande atleta também na patinagem de velocidade com patins em linha. Portanto, foi uma grande aula de patinagem de velocidade. Nós fomos lá mais para vermos um bocado a cultura e o que melhor se está a fazer em todo o mundo a nível de patinagem de velocidade. Portanto, a nossa participação foi muito boa, porque era isso. O que interessava era beber um pouco daquela cultura. Os nossos resultados foram modestos, porque também não estávamos à espera de grandes resultados. Iremos agora participar noutras provas, já com umas pretensões um bocadinho maiores que as que tivemos nesta.
2: Nesta prova estiveram 4 atletas da ADP, acompanhadas pelos técnicos Fernando Sousa e Ângelo Neto, coordenador também da secção, que o que espera, disse também Fernando Sousa, é conseguir atrair mais atletas para que no futuro possa aspirar a objetivos maiores. Também na patinagem, realizou-se no último fim de semana, no entroncamento, o Campeonato Nacional de Show e Precisão, prova que contou com a presença de 26 clubes de patinagem. Destaque para a equipa da Associação de Patinagem do Marco, que conquistou o título nacional de juvenis. O esquema Mosqueteiras da AP Marco foi então o vencedor na categoria de juvenis. Destaque também para a ADP, a secção de patinagem artística, que em quartetos fez parte do grupo vencedor, o Magnificat do The Project. A ADP fez parte do grupo juntamente com a Académica de Gondomar, o Cucujens e a Associação de Patinagem de Guimarães. Estes clubes formaram então um esquema vencedor em quartetos. Continuamos com patins, mas para falar de hóquei, resultados dos campeonatos nacionais, 2ª Divisão Zona Norte, 22ª jornada, Juventude Pacense continua sem ganhar, empate 5-5 com o Golo Pilhares, foi o 5º jogo seguido da equipa de Passos da Ferreira sem vencer para o campeonato. O Hóquei Clube do Marco conseguiu uma importante vitória sobre o Cucujens, 5-3, é uma vitória importante porque ambas as equipas lutam palmo a palmo pela permanência. Neste momento, para termos uma ideia, o Hóquei Clube do Marco é 12º classificado com 21 pontos. É a primeira equipa acima da zona de despromoção. Tem agora mais 6 pontos que o Cucujens, que é 14º, e também que o 13º, o Golo Pilhares, que tem também 15 pontos. A Juventude Pacense, que como disse, continua sem ganhar, há 5 jogos que não o faz, caiu para o 6º lugar. Neste momento, a equipa de Passos Ferreira tem 36 pontos. 3ª Divisão Nacional, Zona Norte, 17ª jornada. A ADP ainda não jogou, o jogo foi adiado para 12 de Abril, é diante do Académico. Jogou o Olá Mouris e voltou a perder, desta vez 17-1 contra o Póvoa B. Na Casa do Povo da Sobreira também jogou e perdeu com o Super Inertes por 5-3. Classificação das equipas da região nesta 3ª Divisão Nacional Zona Norte. A ADP é 8º lugar com 25 pontos. Casa do Povo da Sobreira com 23 pontos é logo a seguir em 9º lugar. E o último classificado, Olá Mouris, não tem qualquer ponto neste campeonato. Na Zona Centro, onde compete o Vila Boa do Bispo, a equipa de Marco de Canaveses perdeu com a Académica de Coimbra por 1-3. O jogo foi em Vila Boa do Bispo. Um jogo que pode ter ditado adeus à luta pela subida de divisão da equipa de Marco de Canaveses, que neste momento é 3º classificado. Tem menos 8 pontos que o Académico da Feira, 2º classificado, e menos 8 pontos também que a Académica de Coimbra, que está em 1º lugar. Ok, em campo, no último domingo jogaram-se 2 encontros da 9ª jornada do Campeonato Nacional de Séniores Masculinos. Um deles foi o Lousada, que empatou com o Lamas. 1-1 foi o resultado final. A Lousada pode perder terreno para o Carris, que está em 1º lugar. Neste momento o Lousada está em 2º lugar com 19 pontos. Mas mais um jogo que o Carris, que está em 1º com 20. O Lamas, com quem o Lousada empatou, é 3º classificado com 18 pontos. Fechamos esta ronda de resultados e classificações nas piscinas. Campeonato Nacional de Polo Aquático, segunda fase, na série dos primeiros, o Paredes voltou a ganhar. Desta vez foi ao Sporting Clube de Portugal, 15-5 para o Paredes, que neste momento é líder desta série dos primeiros da segunda fase. O Paredes tem 26 pontos, mais 5 que o Fluvial, segundo classificado. Na série dos últimos, ou seja, a luta pela permanência, Lousada Século XXI voltou a perder, desta vez foi com o Vitória de Guimarães, 3-20 foi o resultado a favor da equipa vimaranense. O Lousada continua em último lugar, ou seja, o 4º classificado com 0 pontos, tem menos 14 que o Guimarães, 2º classificado, e que o Cudupe já agora, que é o 1º classificado, que tem também 14 pontos. Finalmente, falta falar do Clube Náutico e Académico de Coimbra, que é o 3º classificado, tem 3 pontos. Para terminar, dar apenas conta que na piscina de Passos de Ferreira vai já este sábado e domingo decorrer o Torregri 2 de cadetes A e B. Em competição vão estar 314 atletas. Esta é uma prova da Associação de Natação do Norte de Portugal. É a competição mais importante para os atletas do escalão de cadetes e para o Clube Aquático Passense, clube anfitrião. É também uma oportunidade de promover a modalidade e a própria cidade, diz Pedro Moraes, diretor do CAP.
3: É uma oportunidade para ver em ação os meninos dos 10 até aos 12 anos, basicamente. Para nós, enquanto clube, serve fundamentalmente para promover a natação cá em Passo de Ferreira e na região de Vale do Sousa, como é lógico. Estamos a falar de uma prova que envolve à volta de 400 nadadores e é sempre uma oportunidade muito boa, quer para divulgar a modalidade na nossa terra e o nosso clube, bem como também para divulgar a própria cidade, uma vez que quando falamos de idades tão baixas, normalmente existe um grande número de familiares que acompanha estes nadadores, e falando de 400, estamos a falar de 1.200, 1.600 pessoas que se vão deslocar durante este fim de semana a Passo de Ferreira para assistirem a esta competição.
2: Em prova estarão então 169 atletas masculinos e 145 femininos em representação de 21 equipas, entre elas o Clube Aquático Passense, naturalmente, mas também o Amarantos Aquático Clube, a Associação Desportiva de Penafiel, o Clube de Natação de Felgueiras e o Lousada Século XXI, para referir os clubes da região em competição. No sábado as provas iniciam-se às 9 da manhã e às 3:30 da tarde e no domingo recomeçam às 9 da manhã. Ainda na natação e no Clube Aquático Passense, Inês Rocha vai participar no Multinations Youth Meet, que se realiza no próximo sábado e domingo no Centro Desportivo do Jamor, em Oeiras, e conta com a participação de 176 atletas em representação de 13 países diferentes. Trata-se de uma competição de referência para os nadadores mais jovens, uma prova europeia equivalente a um campeonato da Europa do escalão. Está então conferida a atualidade e os resultados das equipas da região do Vale do Sousa e Baixo Tâmega. Já a seguir vamos conversar sobre ténis de mesa com o Távola Castelões de Cepeda. Continuo desse lado.
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2: Ora, segunda parte então do Pólio Desportivo. Hoje o nosso clube convidado é o Távola Castelões de Cepeda, que está a disputar a 2ª Divisão Nacional Zona Norte de Ténis de Mesa. É um clube muito jovem, foi fundado apenas em 2009, mas já tem no currículo um título de campeão regional do Norte e este ano está a lutar para subir à 2ª Divisão de Honra Nacional. Está em 2º lugar no campeonato com 33 pontos, fruto de 10 vitórias e 3 derrotas em 13 jogos.

0: referir que são pai e filho. Eu começo pelo Vasco, fundador e mentor do clube durante estes anos de existência. Vasco, e antes de mais também agradeço o facto de terem vindo ao Polidesportivo e dou-vos as boas-vindas, naturalmente. Vasco, como é que surge este clube em Paredes em 2009, 12 de março de 2009, se não estou em erro, se a memória não me falha? Como é que aparece este clube?
1: Boa tarde. Antes de mais, muito obrigado pelo convite e pela oportunidade de divulgar o nosso clube. E não são muitas as oportunidades de fazer e, portanto, são muito enriquecedores quaisquer convites, até porque espalhar, digamos, a existência dos clubes também realiza o seu propósito. Curiosamente, sendo nós de Paredes, quem muitas vezes cá em cima designam como Penafiel de Baixo, e nós em igual medida respondemos que aqui Penafiel é Paredes de Cima, mas temos que assumir que o gosto pelo ténis de mesa entre mim e outro dos fundadores, que foi o Luís Ferraz, foi acarinhado por pessoas de Penafiel, e que nós não podemos esquecer e que temos que agradecer. Ou seja, antes de jogar e de fundar ou refundar, como se calhar falaremos mais tarde, o Távola de Castelões de Cepeda, nós estivemos uma época, mais precisamente em 2008-2009, tivemos uma época a jogar no CCC de Penafiel, Clube de Convívio e Cultura, portanto, à beira da Igreja dos Franciscanos. Ali fizemos uma época, muito acarinhados pelas pessoas da direção, e depois, obviamente, falamos com eles, dizendo-lhes que realmente era um projeto muito aliciante de continuar, mas nós éramos de Paredes e, podendo realizar este propósito de fazer um clube de ténis de mesa em Paredes, onde não havia nada para isso.
0: E continua a não haver mais nenhum, não é?
1: Continua a não haver mais nenhum, e não parece, infelizmente, que consigam. Mas, portanto, mesmo nós que temos dificuldades, e já estamos há alguns anos, começar de novo será difícil para alguém.
0: Mas este clube nasce então do gosto pessoal pela modalidade, do Vasco
1: e mais dois ou três, o Luís Ferraz, o Maurício também na altura também foi um dos fundadores, porque uns anos antes, mais ou menos há 20 anos, quando eu tinha para aí 16, 17, 18 anos, houve também um clube em Paredes, que era a Associação Desportiva do Conselho de Paredes, teve uma certa projeção na altura, nós jogamos lá, portanto, e nunca esquecemos, porque o ténis de mesa é algo de viciante, digamos, para quem o pratica, e em qualquer idade. Eu, os ouvintes não terão essa oportunidade de ver, sou, digamos, o protótipo do atleta perfeito. Este riso, portanto, então, foi a constatar essa realidade, exatamente.
0: Portanto, mais alto, mais forte.
1: Exatamente, mais rápido. Mais rápido e tudo isso. Faria inveja a qualquer Ronaldo daí.
0: Certamente.
1: Mas como eu, existem muitos, é isso que é curioso, existem muitos com muita agilidade na mesa e com muita idade. Eu não me esqueço que, por exemplo,
0: Na mesa de ténis,
1: mas ainda outra também, na outra em particular, mas eu não me esqueço num torneio de veteranos que houve em Matosinhos, aqui há 3, 4 anos, em que havia uma classe de 70 e 80 anos.
0: Sim, é uma modalidade que permite jogar até uma idade
1: exatamente
0: avançada, digamos assim.
1: E em que, digamos, aquele jogo, necessariamente não com muita rapidez e velocidade, via-se que os senhores que estavam a jogar tiravam um real prazer da prática, não é? Porque era altamente satisfatório, com um fair play, obviamente, inexcedível, não é? Por isso, o ténis de mesa tem essa particularidade, esse gosto, e acho que é nossa missão levar esta
0: divulgar
1: à frente.
0: Há pouco falou em refundar o clube. Eu sei que reza a lenda, ou pelo menos vocês assim o transmitem, que o ténis de mesa, a modalidade de ténis de mesa, foi jogada pela primeira vez em Paredes. Conte-me lá essa história.
1: É um facto, porque ninguém o contestou, e por isso
0: está escrito.
1: Está escrito no Progresso de Paredes, não sei dizer em que edição, está lá contada a história que levou à fundação.

0: invenção do ténis de mesa e como isso é atribuível a tabuleiros desse tempo, nós não temos nenhuma razão para contestar. Aliás, nunca ninguém ousou contestar isto e, portanto, se ninguém contestou, é porque é verdade. Em poucas palavras, também é fácil de contar. Dizem que é essa a tradição oral que nós temos, essa preocupação de passar para escrito, para não mais se esquecer, que no dia 12 de dezembro de 1212... Exatamente. Mais precisamente às 12 horas e 12 minutos, se encontravam 12 cavaleiros no lugar de Valbon, em Castelões de Peda. Para quem não sabe, Castelões de Peda era a sede, antes agora desta anexação de freguesias, era a sede do Conselho de Paredes. Portanto, não havia freguesia de Paredes, era a freguesia de Castelões de Peda e nós, portanto, adotámos esse nome. Portanto, nesse local e nessa hora, nesse momento, havia um assédio a um castelo que ali existia por parte dos mouros, e esses tais 12 cavaleiros resistentes, nobres, audazes e valentes, decidiram, portanto, resistir a essa investida. Obviamente, um cerco demorava muito tempo, e eles, quando estavam, no refeitório comum, numa mesa, não tinham o que fazer, e encontraram lá, portanto, na parte de baixo do castelo, encontraram uma estranha caixa com bolas de celuloide, que eles não sabiam o que era, e repararam que ela pinchava, e começaram, na mesa, a fazer o jogo, e foi daí que teve a origem o ténis de mesa. Há poucas pessoas a saber isto, mas é importante divulgá-lo.
1: E daí também a fixação do vosso clube, do Tavla, pelo número 12.
0: Não é fixação, é a constatação.
1: É
0: a constatação de um facto indesmentível, não é? Que deu origem ao ténis de mesa, e como tal, o 12 é realmente um número significativo para nós, com, uma dimensão cabalística que foge um bocado a este programa e a este âmbito, mas que toda a gente compreenderá.
1: Muito bem. Fica então contextualizada a existência do clube. Atualmente, qual é o papel do Távola na promoção da modalidade em Paredes? Vocês têm, neste momento, 8 atletas, não é significativo, mas qual tem sido o papel do clube na promoção da modalidade, junto dos jovens, nas escolas? É essa a vossa intenção?
0: Esse número não é propriamente correto, porque obviamente nós temos 12 atletas.
1: Ah, ok.
0: Certo? Portanto, nós temos 12 atletas, independentemente do seu número concreto, seja 8 ou 25 ou 30, teremos sempre 12.
1: Okay.
0: Portanto, serão 12 os tabuleiros.
1: Tudo que vier à baila em termos de números neste programa é o 12.
0: Obviamente. Desde as cotas ao número de anos do mandato, porque por definição e por defeito será sempre o 12. Daí as datas também, que a data de fundação que disse que era 12 de março, obviamente é de 6 a 12 de março, sendo que, se repararem bem, entre 6 e 12 de março vão 12 dias.
1: Certo. Mas voltando à minha pergunta
0: inicial, retificando, pronto, 8 atletas estão neste momento a competir como federados. Depois há vários, nomeadamente eu compito com eles, mas não estou federado, porque também o ténis de mesa tem esta dimensão. Há os campeonatos nacionais, os campeonatos federados, os campeonatos jovens, mas há também os campeonatos do lazer, ou seja, pessoas que gostam de jogar e que competem com isso.
1: A experimentar a modalidade.
0: Há muitos atletas a experimentar. Ficar é um bocado diferente, porque para se chegar a um nível elevado e de excelência, como nós procuramos ter em tudo o que fazemos e tudo mais, é preciso um esforço considerável, e por isso quem não consegue chegar lá, quem vê as suas oportunidades um bocado tapadas, desanima.
1: Mas o objetivo do clube é levar a modalidade a mais atletas, ou é, no fundo, querer chegar mais longe com os atletas que têm? É proporcionar momentos de convívio aos que já têm?
0: Não, o nosso propósito é levar mais atletas ao ténis de mesa, e não provavelmente levar o clube, digamos, a uma esfera extraordinária. O clube tem significado se houver pessoas, e se houver pessoas para quem o ténis de mesa seja importante para si próprias, mas também para aqueles que o procuram. Permite-me chamar essa atenção, que falou há bocado que há 4 júniores. Estes 4 júniores foram de formação nossa, ou seja, nós que começamos, transmitimos a eles, e agora queremos que eles passem a palavra, com o seu, se eu posso falar disto quase um espírito missionário, mas de facto é isso que tem significado, não é? É que estes que aprenderam connosco também tenham aprendido, além do ténis de mesa, o facto de que é importante, é a nossa responsabilidade social, transmitir isto a outros que não teriam essa oportunidade. E é essa, digamos, esse o nosso objetivo, é ir alargando o espaço. Nós começamos com 3, depois juntou-se o Carlos Fagundes, que é, digamos, o nosso melhor jogador, digamos, é a alma desportiva.
1: O quase, não é?
0: É a alma desportiva disto, e que nós não conseguiríamos nunca ter feito o que fizemos se ele não tivesse, digamos, feito a concessão de ir. E depois existe também esta necessidade de passar o testemunho. E agora, os próximos objetivos na formação será exatamente que essa formação seja dada pelo, nós designamos os nossos miúdos, na terminologia da tábua, os pajens tabuleiros, antes de chegarem a, digamos, à real dimensão de serem tabuleiros.
1: Gonçalo, tu és um destes jovens que tem por missão transmitir o conhecimento do ténis de mesa aos mais novos que virão. Este gosto pela modalidade foi vocação ou foi-te impingido aqui pelo teu pai?
2: Acho que foi um bocado dos dois, porque no ténis de mesa, sendo um jogo um bocado até gracioso, é sempre preciso ter algum jeito e a noção de passar a bola. Mas claro que muito provavelmente, se o meu pai não tivesse desde logo aquele gosto pelo ténis de mesa, até porque antes do tábua não havia nenhum clube de ténis de mesa, e nós treinávamos, era numa mesa que havia em casa da minha avó. Provavelmente, se assim não fosse, também poderia nunca ter experimentado esta modalidade.
1: Tu já jogas há muitos anos?
2: Jogo há alguns anos, sensivelmente há 6 anos que pratico esta modalidade.
1: Já experimentaste outras modalidades ou foi só ténis de mesa?
2: Cheguei a experimentar outras modalidades, mas nunca tive o gosto nem o prazer na sua prática como tenho no ténis de mesa.
1: Porquê? O que é que o ténis de mesa tem de diferente? O que é que te proporciona de diferente?
2: Tem uma coisa que é, nós nunca podemos estar parados no ténis de mesa, porque tudo conta, estamos sempre em atividade. Isso traz uma emoção, mas que, se ao mesmo tempo se junta à velocidade de jogo, ao bater a bola, ao temos que bater a bola, não podemos parar, se calhar, às vezes, até para pensar, ou então temos que parar, e conseguimos parar, mas essa emoção, essa velocidade que o jogo tem, que mais ninguém tem, que nos leva a ter que assumir o jogo com muita inteligência, mas também que leva um grande esforço físico, eu acho que isso, para mim, pessoalmente, atrai-me muito.
1: Isso tem-te trazido alguns benefícios extra-desportivos, ou seja, a exigência física e mental do ténis de mesa depois tem, de algum modo, contribuído para o teu crescimento social, pessoal? Sentes, de algum modo, que isso tem influenciado a tua personalidade, por exemplo?
2: Eu acho que sim. Em primeiro lugar, beneficia sempre o nosso cariz social, porque é um desporto, ou não se faz sozinho.
1: Mas apesar isso, de tudo, parece uma modalidade individual, mas não é assim.
2: Não é. Até porque, sobretudo, nós crescemos no ténis de mesa com os outros, nos treinos, os jogos ajudam muito a aprender, mas também aprendemos sempre. Se aprendemos, é também com o adversário, e acaba por ser sempre esse cariz social que é evoluído. Mas também há outras coisas que o ténis de mesa ajuda muito a evoluir, que é a velocidade de pensamento. Um jogador pensa muito rápido, tem as suas vantagens físicas também, e pouca resistência. Mas eu acho que o ténis de mesa é um desporto muito completo. Uma pessoa que vê pode não ter essa noção, mas é preciso muita coisa. É preciso ter força, é preciso ter velocidade, agilidade. E, portanto, acaba por complementar vários aspectos, e que nós, treinando, vamos evoluindo.
1: E por falar em evolução, Vasco, como é que tem visto a evolução em termos de competição do tábua? Vocês começaram há pouco tempo na segunda distrital, já estão na segunda de honra nacional, que na prática é o terceiro escalão a nível nacional do ténis de mesa. Está a ser uma evolução mais rápida do que à partida se esperava?
0: Sim e não. Nós contamos com um jogador excepcional, que, como eu disse há bocado, que é o Carlos Fagundes, que iniciou precisamente também na Associação Desportiva de Paredes, aqui se calhar há 20 anos, e depois os pais dele, porque o irmão também jogava, o Vítor Fagundes, nessa altura fizeram uma opção que foi trazê-los para a Associação do Recreativo Novelense, acho que é assim o nome, o Novelense, que é realmente um ponto de referência em termos de ténis de mesa, não só da região, mas também em nível nacional. Portanto, é uma escola e o Carlos e o Vítor Fagundes... aprenderam aqui, mas também deram muito ao Novelense e, portanto, penso que quem está no Novelense também ainda se recorda disso e, de facto, fizeram dois jogadores de excelência. Daí ter sido tão significativo o Carlos, sendo alguém que jogou na primeira divisão nacional, portanto, um jogador com um estatuto inexcedível, ter aceito também este desafio e este espírito que o Tábua tem de muito particular, de ao fim e ao cabo dar-lhe a ele também o prazer de jogar sem uma grande exigência. Foi evoluindo nos primeiros anos, com um jogador como o Carlos não é difícil passar da segunda distrital para a primeira distrital, subir aos nacionais e depois jogar. Portanto, não é propriamente uma tarefa difícil, mas também, né, há que ter a noção de, apesar de tudo que lhe temos a agradecer, que não o fez sozinho, portanto, vamos fazer com este apoio. Este ano tem
1: sido... Está a especialmente bem, não é?
0: Especialmente bem, não é, nem é pelos resultados. Está a correr especialmente bem, porque entre os jogadores que estão na equipa sénior, o Carlos, o Vítor Silva também é da equipa Nafiel, também é, por acaso é de novelas, e os quatro júniores que estão mais ligados, eles têm conseguido fazer treinos em que os miúdos, os pajens, estão a evoluir exponencialmente, e em que também puxam pelos próprios que já são séniores, porque têm que os acompanhar. E este desafio, digamos, esta relação, esta dialética, tem resultado especialmente bem, porque não são só as 10 vitórias, mas mesmo as 3 derrotas são encaradas de uma forma suave.
1: Sim, quer dizer, as vitórias têm-se os pontos, nas derrotas têm que se aprender, pelo menos. É
0: aprendem
1: o mínimo,
0: né? E não levam isto com as cabeças não ficam feitas com um melão, como se costuma dizer.
1: Portanto, há
0: um espírito que está a ser muito positivo e, portanto, é uma evolução natural. Certo? Sem prescindir daqueles que estão, obviamente nós não podemos prescindir do Carlos, porque ele tem uma qualidade excepcional de jogo, mas temos a noção de que os mais jovens já estão a ficar preparados para.
1: Muito bem.
0: E é muito engraçado ver isto no ténis de mesa, porque, por exemplo, nas competições de jovens, que é essencialmente feita a nível de torneios, torneios abertos que vão aparecendo e nós vemos aparecer os novos clubes. O clube é o Sporting de Tomar, é o Vizela, vão surgindo.
1: O ténis de mesa também está um bocado na moda, não é?
0: Exatamente, por isso. Mas a comparação particular é que nós vemos esses clubes a chegarem e os miúdos deles a apanharem no corpo, ou seja, a levarem grandes derrotas. Mas
1: não é natural que assim seja?
0: Nós comparamos isso com os nossos quando apareceram.
1: Ok, e como é que era?
0: Levavam no corpo.
1: Lá está.
0: E nós, portanto, os torneios são feitos numa competição. Da parte também há grupos, depois os que passam em primeiros lugares do grupo vão à fase dos mapas finais em que é preliminatórias. Portanto, e nós, portanto, em casa já dizíamos sempre que, olha, nós vamos almoçar. Mas agora já não vamos, agora já ficamos. Já fazemos parte daqueles que também ficam.
1: E quando dizes vamos almoçar, quer dizer, vocês chegavam lá e da parte de manhã ficavam arrumados, não é?
0: Exatamente. E consolados, não é? E ficávamos arrumados e consolados, mas persistimos, mantivemos-nos. E portanto, nós vemos agora os outros a chegar e nós comparamos-nos a eles e temos esta satisfação de que, sendo esse um caminho normal e natural, agora já conseguimos lá ficar.
1: Mas o foco do clube neste momento é a equipa sénior.
0: É. A equipa sénior com este componente.
1: E é para
0: juntos.
1: A primeira divisão?
0: Não. Não,
1: não, não é?
0: Porque só sobe o primeiro. E a primeira equipa que vai à frente, que é o Guilherme Abreu B, é composta por jogadores que poderiam estar no Guilherme Abreu A.
1: Mas o Guilherme Abreu A está para descer à segunda divisão e pode ir.
0: Parece que ganharam ao Benfica e, portanto, não vão descer. E, portanto,
1: Mas há essa possibilidade ainda que se note.
0: Há essa possibilidade. Agora, neste momento, o objetivo é ficar em segundo lugar para que, se isso acontecer, nós estaríamos
1: eventualmente
0: lá.
1: Sem que façamos qualquer tipo de drama
0: se não acontecer.
1: Claro. Gonçalo, não sei se é a primeira época que estás a jogar com a equipa sénior. Como é que está a ser competir na segunda divisão nacional? É um nível competitivo já elevado?
2: Um nível competitivo muito elevado, porque acaba por ser um ponto em que hoje, por acaso, já tinha jogado na época passada, mas acaba por ser um ponto em que a qualidade dos jogadores já é muito elevada. Tem a ver com o facto que nas divisões anteriores quase qualquer jogador joga, porque fraco ou forte acaba por ter sempre ali.
1: É um nível de aprendizagem quase.
2: Sim, e acaba por ter sempre ali uma equipa ou outra para jogar. Nesta divisão já não é qualquer equipa que chega a esta divisão e, portanto, já não é qualquer jogador que chega, até porque provavelmente a procura por jogar nesta divisão poderá eventualmente ser maior e, portanto, nem todos podem jogar lá.
1: E o que é que, na tua opinião, está a motivar esta boa época que vocês estão a fazer e, presumo eu, que vocês considerem que os resultados têm tido que são bons, não é?
2: O que está a motivar, eu acho que é o nosso espírito. Nós, no início da época, nós tínhamos assim algumas opiniões um bocado diversificadas sobre o que seria esta época.
1: Quem é que estava otimista e quem é que estava pessimista?
2: Em termos de expectativas. Por acaso, é engraçado que o nosso melhor jogador, o Carlos, devia ser o que estava mais pessimista. E eu e o Vítor éramos capazes de ser os que estávamos mais otimistas. Mas mesmo assim, dentro disso, tendo em conta... Eu sempre disse, desde o início da época, que se nós ficássemos, por exemplo, no quinto ou no sexto lugar, se calhar não seria mau, mas nós não estávamos a fazer nada de especial. E, portanto, eu acho que ficando...
1: Como é que foi na época passada, já agora?
2: Na época passada, nós ficamos...
0: Na época passada havia um figurino de competição um bocadinho diferente.
1: Ou seja,
0: nos tempos de campeonatos nacionais havia a primeira divisão... E depois era logo a segunda divisão. Ou seja, todos os clubes na segunda divisão ou lutavam, havia alguns que lutavam para subir à primeira divisão, com aqueles que lutavam para não descer aos distritais.
1: Okay.
0: Havia um fosso na competição muito grande. E por isso, este ano, criaram, digamos, a tal segunda divisão de honra, para não dizer que os da segunda desciam à terceira. Para nós era significativo, nós fomos daqueles que dissemos tudo bem, nós gostávamos de jogar, achámos que realmente havia...
1: Foi benéfica essa reestruturação.
0: Para nós acaba por ser, porque criou digamos, essa realidade competitiva.
2: Nós tínhamos jogos que ganhávamos 4-1 e depois na semana seguinte íamos dar 4-1 ou 4-0. E...
1: Sim, isso já não existe, não é? Não. É mais equilibrada a competição. Portanto, basta olhar para a
0: classificação. Nós às vezes ganhamos 4-1 e 4-0, não muitas vezes, nunca perdemos por menos de 4-3. Okay. Perdemos.
2: Perdemos com o Guilherme.
0: Mas esses não contam, esses não fazem parte do nosso campeonato. E por isso, nós ficamos, por exemplo, em 6º ou 7º da 2ª divisão na altura, e foi essa, digamos, o critério de repartição. Os que tinham ficado nos primeiros lugares das várias competições, se quisessem, ficavam na divisão de honra. Porque a divisão de honra também implica maiores despesas para os clubes, porque geograficamente ficam muito separados e digamos, o dinheiro não é algo que abunde no clube de ténis de mesa, como em qualquer outro setor da vida portuguesa.
1: Claro. Embora o ténis de mesa, como há bocadinho falávamos, está na moda, não é? Agora, já tínhamos feito boa figura nos Jogos Olímpicos em 2012, agora campeões da Europa. Isto tem-se notado, já vimos que têm aparecido mais clubes, mas depois em termos de nível competitivo ainda é cedo para se ver algum resultado a esse nível. É expectável que possa...
0: Não sei se têm aparecido mais clubes. Nós constatamos, principalmente aqui no distrito do Porto, exatamente ao contrário. Muitos clubes tradicionais a deixarem de competir, a desaparecer. Existem mais procura de miúdos, não é? Eu acho que nas escolas, principalmente, o desporto, o ténis de mesa é um desporto de eleição, porque é fácil meter mesas ali nas salas, etc. e tal. Sendo certo que é uma coisa que é paradoxal, o desporto escolar de ténis de mesa que existe não resulta em trazer portanto, atletas para os clubes. Não há esse esforço. A mensagem que nós captamos do desporto escolar geralmente é de professores que não estão lá por vocação e põem os miúdos naquelas horas a preenchê-las, a jogá-las.
1: É quase como mas não nos livros, procuram. Não sei como
0: exatamente.
1: Um desporto para seguir.
0: Nem sequer nos procuram e nós estaríamos até receptivos a que isso acontecesse, não só pela captação de atletas, não é? Mas porque realmente era essa a nossa função. E até porque, em termos de logísticos, não é fácil, porque é preciso ter mesas, é preciso montá-las, é preciso ter uma boa articulação com essas instituições, e de facto é uma coisa que constatamos, o desporto escolar podia ser um veículo de funcionamento, mas não funciona. Se calhar porque há muitas capelinhas e rezar, todos querem ser, digamos, os sacerdotes desta religião, não sei, não faço ideia, mas de facto é algo que não funciona e que é pena porque os miúdos procuram, porque é um desporto que pode fazer-se em qualquer momento, tendo uma raquete, quase um pedaço de madeira, uma bola, ou quase uma mesa de cozinha.
1: O ténis de mesa em Portugal continua a ser uma família, não é? São, não sei quantos atletas é que existem, mas é um meio muito, muito próximo.
2: São não... 3.068.
0: Atletas federados?
2: 3.068.
1: A maior parte destes, vocês cruzam-se em campeonatos, conhecem-se quase todos.
0: Tendo em conta que nas famílias também há as suas quesílias, as suas zangas e as suas coisas, portanto,
1: também há
0: aí é uma perfeita, né, definição de família. E sim, então. E nós conhecemos-nos e há aqueles que, a quem nós torcemos o nariz e que aqueles que são como nós também torcem o nariz.
1: Mas
0: calhar com aquele. Já nos conhecemos, ao fim e ao cabo, podemos dizer isso.
1: Muito bem. Voltando ao clube, eu sei que o Távola já fez algumas coisas no âmbito do ténis de mesa adaptado. Isso é um projeto que continua em aberto?
0: É, digamos, aí é que podemos dizer que está no domínio do sonho. O ténis de mesa adaptado, ou seja, para pessoas com necessidades especiais, para pessoas com trissomia 21, é algo que existe e que os valoriza, porque, como o Gonçalo Távola estava a dizer, é um desporto muito completo, ou seja, tanto fomenta a agilidade como fomenta o raciocínio. Tem que ser uma resposta muito rápida, mas pensada. Portanto, é mesmo definido em termos médicos e psicológicos e
1: que é
0: uma boa terapia, até porque muitos dos miúdos têm falta de coordenação de movimentos. E, principalmente no treino, obviamente no jogo, o improviso é muito importante. Mas no treino, que são movimentos muitas vezes muito repetidos, é algo que os valoriza. E realmente, por exemplo, no ano passado, não nesta época, mas no ano passado, conseguimos, com 3 ou 4 miúdos, fazer algo...
1: Um torneio.
0: Trouxemos com a Andy vários torneios para Paredes, também ajudados pela EMAUS, que é uma instituição de Paredes com famílias com necessidades especiais, e pronto, e foi extremamente gratificante fazê-lo, dar-lhes condições excepcionais de um pavilhão com mesas apropriadas, porque regra geral eles não conseguem ter isso, claro, ou digamos, nas acessibilidades que nós lhes damos, foi algo extremamente gratificante. Mas também foi algo que implicava um esforço, neste caso um esforço
1: logístico, recursos humanos.
0: Meu, essencialmente, que, pronto, que sem um peso institucional maior é impossível de
1: manter. Ou seja, falta massa humana ao Távola para levar estes projetos.
0: Falta isso, e depois também teria que haver um empenho, um envolvimento muito maior da autarquia, das próprias instituições vocacionadas para isso, e dá-me uma pena enorme que esses 3 ou 4 miúdos que o ano passado nós conseguimos levar a um nível de prática muito, muito importante. O Bruno, por exemplo, foi para a seleção portuguesa de trissomia 21. E, portanto, o orgulho que ele demonstrava nas fotografias que nós temos com a camisola da Seleção Nacional foi, é tão, único, não é? Foi tão compensador, claro. Não é? Tão compensador, que me dá uma imensa pena neste momento não lhe proporcionarmos o mesmo.
1: Mas continua em aberto.
0: Tem que continuar. Não podemos desistir ou abdicar. Só posso é lamentar que este ano não estejamos a conseguir isso, não é? Mas havemos de organizar-nos e há que ter fé de que isso vai ser realizado, porque é tanto ou mais importante de que levar o ténis de mesa. Nós que, se não o tivermos aqui, podemos ir nos jogar para o Novelense, claro, podemos ir jogar para isto.
1: O Novelense já não será para todos.
0: Não. Tem lá uma, o Novelense está agora com um projeto de formação que a gente sabe que está,
1: aliás,
0: que está a largar.
1: Vocês também estão com um projeto de formação que pretende alargar-se. Eu gostava que me falasse sobre isso. As vossas dificuldades neste novo projeto de formação são as mesmas que têm com o ténis de mesa adaptado, ou seja, falta-vos massa humana, ou estou enganado?
0: Falta a massa humana que existe organizar-se, que não é fácil. Porque também.
1: Mas que projeto de formação é
0: também
1: este?
0: Também existem muitas solicitações, não é? Há muitas mães, neste caso, há muitas mães a pedir-me para. Os meus filhos querem ir treinar. Irmãs, há muitas solicitações. Que resposta dar? Nós temos há um modelo de resposta clássico, que é dizer, bem, das 8 às 9 horas da noite, naquele lugar, apareçam 20 miúdos e vamos treinar a ténis de mesa. Nós, no nosso caso, achamos que isto é uma ilusão. Ninguém aprende e, portanto, eles naturalmente se animam. Então, como temos esta característica de ser um bocado inovadores, diferentes, somos diferentes também, de facto, não sei lá porquê, mas somos diferentes dos outros clubes. Pensamos isto, vamos criar uma elite de ténis de mesa. A elite é uma palavra extremamente feia, politicamente incorreta, mas o nosso sentido de elite é aqueles poucos, também tem que ser a verdade, porque o futebol é para todos, o desporto preferido, tudo isso seca-nos, mas aqueles que nos procuram e que realmente gostam vão merecer de nós um melhor tratamento, ou seja, nós vamos tratá-los individualmente,
1: de forma personalizada,
0: com treinos individuais,
1: quem é que vai dar esses
0: partilhados
1: treinos?
0: Preferencialmente os nossos miúdos. Nós já lhes dissemos, agora vocês vão dedicar uma hora da vossa vida, abdicando, e vai ser difícil, dos jogos de computador, PlayStation, etc. e tal, o que é um desafio realmente complicado, vão abdicar disso para se dedicar a ensinar a um miúdo mais novo que vocês
1: a jogar ténis de mesa. Gonçalo, estás preparado para este desafio?
3: Estou preparado, acho que.
1: Estás mentalizado para deixar os jogos de computador e ir ensinar os mais novos a jogar ténis de mesa? É uma boa causa.
3: Isto também é um exagero, pai.
1: Claro.
3: Isto é um exagero.
1: Não, mas estás preparado. Você estás preparado para ser treinador, no fundo, não é?
3: Estou. É algo que até que eu tenho prazer, porque não sendo eu propriamente, há pessoas se calhar mais individualistas, não no sentido de jogar, por exemplo, sozinho no futebol, mas individualistas, pessoas que mais pensam só em si.
1: Que não dão aos outros, não é?
3: Que não dão aos outros. Eu sempre gosto, faço da felicidade dos outros, muitas vezes também a minha própria felicidade. E portanto,
1: o ténis de mesa, quais são os teus objetivos a um prazo mais alargado? Gostavas de levar o tábua à primeira divisão? Não sei, pretendes fazer carreira no ténis de mesa? Não sei se pensas nessas coisas ou se vais vivendo o dia-a-dia no ténis de mesa. Tens objetivos estabelecidos?
3: Objetivos tenho, claro, porque uma pessoa sem objetivos acaba por resumir-se muitas vezes à estagnação, mas obviamente que levar o tábua à primeira divisão é mais um sonho que, se pudesse acontecer, obviamente que aceitaria com todo gosto, mas não se trata de um objetivo, porque em primeiro lugar, não pretendo fazer do ténis de mesa uma carreira, embora deseje, obviamente, que jogar enquanto puder e enquanto tiver essa oportunidade, quero sempre jogar ténis de mesa, mas no futuro, como profissão, parece-me impossível que isso se venha a concretizar. No entanto, em termos de objetivos, para dar esclarecimento, eu acho que, pelo menos tentar chegar à divisão de honra, embora este ano me pareça um bocado difícil, talvez no próximo ano, que se calhar com as subidas e descidas de divisão possa se tornar mais fácil, porque, por exemplo, a equipa do Guilherme Abreu que joga este ano é muito mais forte que a equipa que jogou no ano passado, por isso é que eles ficaram na nossa divisão.
1: Muito bem.
3: Mas com esse equilíbrio, poder subir era bastante bom.
1: Muito bem, já dissemos e repetimos, o Távola é o único clube do Conselho de Paredes que joga ténis de mesa, que está a participar nos campeonatos nacionais de ténis de mesa. O Polidesportivo foi conversar com o presidente de junta, Francisco Ferreira, o presidente de junta de Paredes, o antigo presidente de junta de Castelões de Cepeda, e perceber junto dele que importância e que impacto social tem também no clube na freguesia. Vamos ouvir então o Francisco Ferreira, o presidente de junta de Paredes.
4: O Távola tem de facto uma importância muito grande e é de facto um clube de referência aqui na cidade e que constantemente estamos a acompanhar. Sabemos dos excelentes resultados que o Távola tem conseguido a nível distrital e depois agora também a nível nacional e de facto eu, atendendo a estes pequenos pormenores que são de facto grandes coisas para a nossa cidade e para o nosso concelho, é um clube que nos merece, enfim, toda a consideração e amizade. O Dr. Vasco é uma pessoa muito estimada no nosso meio, especialmente aqui na cidade, eu diria até aqui nas redondezas. É uma pessoa que, com quem nos relacionamos espetacularmente bem. E o clube, posso dizer que de facto o clube, outra pessoa não seria interessante senão o Dr. Vasco estar a abraçar o Távola, a abraçar o projeto do Távola, porque eu costumo dizer que a viola quer-se na mão do tocador e ele de facto é uma pessoa que ama o ténis e por isso mesmo eu entendo que ele que está em boas mãos. Eu deixo-lhe um grande abraço a ele, a todos os órgãos sociais do Távola, a todos os atletas, porque de facto têm sido muito dedicados pelos resultados que têm trazido para o concelho e por isso eu deixo-lhe aqui um grande abraço e que continuem a abraçar este projeto para nos trazer outras alegrias.
1: Muito bem. Ouvimos então Francisco Ferreira, presidente de junta, dando conta da importância do Távola Castelões de Cepeda para a freguesia de Paredes. Vasco, muito rapidamente, vocês sentem o apoio, sentem que no fundo Castelões de Cepeda, agora Paredes, sabe que o clube existe, sabe que está a fazer boa figura nos campeonatos nacionais, tem esse impacto na população? Sentem isso?
0: Não. Não. Paredes, por muito que tente crescer, é sempre uma terra pequenina. Não é? E por isso acho que toda a gente nos conhece, não é? O Sr. Francisco Ferreira é uma pessoa que para nós é uma referência, não pelo, embora nos dê o apoio, mas não pelo apoio que nos dá em termos materiais. É uma pessoa que, eu não deixo de recordar, sendo nós, digamos, um clube pequeno, com pouca gente, com um peso eleitoral muito, muito pequeno, fomos tratados, e não em termos pessoais, porque eu mal conhecia o Sr. Ferreira, o Sr. Francisco Ferreira, fomos tratados por ele de uma maneira que eu não posso esquecer, ou seja, na primeira final que nós tivemos, foi feita cá em Penafiel, em Luvelas, precisamente, contra o Lousada, ele estava presente. E não precisava de estar, portanto eu fiz-lhe um convite para o Forma, portanto, e acho que é um sítio próprio para eu testemunhar isso, que ser-lhe-ei sempre agradecido, porque realmente é uma figura que, não só em relação ao ténis mesa, não só em relação ao Távola, mas em relação a qualquer coletividade, a carinha de uma forma muito especial.
1: Muito bem.
0: Quanto ao resto, não sinto isso. Eu sei que as pessoas me conhecem e vão conhecendo outros ligados ao ténis mesa, mas não
1: mas
0: me
1: o
0: parece.
1: O impacto do clube ainda não é aquele que seria desejado.
0: Eu acho que a dimensão cívica de Paredes das suas pessoas é muito pequena. Com toda a franqueza, e contra mim
1: vamos
0: falo,
1: esperar, vamos esperar que isso melhore. Muito bem, meus senhores, temos mesmo que fechar. Eu agradeço mais uma vez o facto de terem vindo, foi um prazer ter-vos cá. Desejo naturalmente as maiores felicidades desportivas e noutros âmbitos ao vosso clube. Quanto a si, que esteve desse lado, eu agradeço a sua preferência. Já sabe que o Polidesportivo regressa de hoje a uma semana, quinta-feira, das 19 às 20, a hora em que todos os desportos são reis. Até lá, boa semana, fique na nossa companhia, fique com o RCP.

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São 7 horas. 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

0: A GNR está a realizar desde ontem a Operação Censos Sénior 2026, que tem como objetivo sensibilizar os idosos para a adoção de comportamentos de segurança e fazer o levantamento das condições de vida daquela população. Ontem ficou-se também a saber os números da PSP, que registou mais de 54 mil crimes contra idosos nos últimos 3 anos. O Governo vai aumentar o valor do complemento solidário para idosos em 50 euros no próximo ano, como anunciou ontem o Primeiro-Ministro no final da reunião do Conselho de Ministros. Os dados do Governo revelam que há mais de 245 mil idosos a receber o complemento solidário. A Associação de Unidades de Saúde Familiar diz que vai ser possível garantir médico de família para todos os utentes até 2029. E a razão para isso é o facto de estar a diminuir o número de médicos que vão para a reforma. Por cá ia terminar a notícia de que, de 23 a 30 de setembro, o município de Penafiel assinalou a Semana Europeia do Desporto com várias propostas para colocar a comunidade em movimento. Entre caminhadas, aulas, atividades aquáticas, desportos coletivos e momentos de partilha, a semana reforçou a importância de manter um estilo de vida ativo.
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É um prazer estar na sua companhia. Amanhã de sexta-feira está aberto mais um dia positivo aqui na sua rádio. Quase, quase fim de semana. Sejam bem-vindos. Vão desfilar grandes músicas, como sempre, até bem perto das 11 da manhã. Atualizamos também, à hora certa, sempre as notícias que vão marcando a atualidade desta manhã.

segunda hora do Dia Positivo nesta manhã de sexta-feira. É um prazer estar consigo. Votos de boa viagem ao volante do seu automóvel. Bom trabalho. Anime-se, está aí a chegar mais um fim de semana. Obrigado por estar ligado na frequência certa 91.8.

frequência modulada 91.8 em todo o mundo, radioclube-penafiel.pt, a sua emissão também online na sua rádio. Bom dia, uma excelente sexta-feira, onde quer que esteja, com quem quer que se encontre. Aproveite sempre, claro, as grandes músicas que não param de desfilar aqui no RCP.

estamos a concluir praticamente esta segunda hora do Dia Positivo de sexta-feira. Notícias daqui a instantes. Regresso logo depois para a última hora. Até já, bom dia.

0: A GNR está a realizar desde ontem a Operação Censos Sénior 2026, que tem como objetivo sensibilizar os idosos para a adoção de comportamentos de segurança e fazer o levantamento das condições de vida daquela população. Ontem ficou-se também a saber os números da PSP, que registou mais de 54 mil crimes contra idosos nos últimos 3 anos. O Governo vai aumentar o valor do complemento solidário para idosos em 50 euros no próximo ano, como anunciou ontem o Primeiro-Ministro no final da reunião do Conselho de Ministros. Os dados do Governo revelam que há mais de 245 mil idosos a receber o complemento solidário. A Associação de Unidades de Saúde Familiar diz que vai ser possível garantir médico de família para todos os utentes até 2029. E a razão para isso é o facto de estar a diminuir o número de médicos que vão para a reforma. Por cá ia terminar a notícia de que, de 23 a 30 de setembro, o município de Penafiel assinalou a Semana Europeia do Desporto com várias propostas para colocar a comunidade em movimento. Entre caminhadas, aulas, atividades aquáticas, desportos coletivos e momentos de partilha, a semana reforçou a importância de manter um estilo de vida ativo.
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Sejam bem-vindos para a última hora do seu Dia Positivo nesta manhã de sexta-feira, onde quer que esteja, com quem quer que se encontre, sempre com grandes músicas. Este é o som do RCP desde a cidade de Penafiel. É um prazer estar na sua companhia. Acompanhe-me ainda até bem perto das 11 da manhã.

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Última hora do dia positivo de sexta-feira, quase quase fim de semana, sempre, claro, ao som das grandes músicas. Uma excelente manhã, quer seja de trabalho ou até mesmo de viagem ao volante do seu automóvel, para ouvir, claro, sempre os grandes sucessos.

E está assim concluída esta sessão de sexta-feira do Dia Positivo aqui no RCP. Obrigado a si que me acompanhou ao longo destas 3 horas. Desejo a continuação de uma excelente sexta-feira. Aproveito também ao máximo, claro, o fim de semana, sempre que puder, claro, aqui na sua rádio, ao som de grandes músicas e não só. Bom dia.

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0: Bom dia. A próxima semana traz um alívio no preço dos combustíveis. As estimativas apontam para uma redução de 3 cêntimos e meio, no caso do gasóleo, e de 5 cêntimos, no caso da gasolina. Os trabalhadores das carreiras gerais da administração pública estão hoje em greve pelo reconhecimento da especificidade das profissões e pela valorização das carreiras e abertura imediata das negociações. A greve afeta as escolas, os hospitais e também a recolha do lixo. Os representantes dos médicos tarefeiros reúnem-se hoje de manhã com o Ministro da Saúde, quase um ano depois da primeira reunião e quando ainda estão por publicar os valores a pagar aos médicos prestadores de serviço. 30 pessoas morreram em 5 meses da época balnear, como divulgou a Autoridade Marítima Nacional, num balanço que assinala ainda mais de 1.400 salvamentos e mais de 2.600 ações de primeiros socorros. De acordo com os dados divulgados, 8 das mortes ocorreram durante o mês de setembro. Por cá ia terminar a notícia de que o Ministro da Agricultura e do Mar, José Manuel Fernandes, visita hoje, ao fim da manhã, o Laboratório Interprofissional do Leite e Laticínios, localizado no Conselho de Lousada. A visita insere-se na comemoração dos 20 anos daquela infraestrutura, que é o único laboratório do país dedicado à qualidade e segurança do setor do leite.
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0: Banda musical de Lagares leva o nome de Penafiel, à Galiza. A Banda Musical de Lagares, no concelho de Penafiel, foi selecionada para participar na 19ª edição do Certame Galego de Bandas de Música, que decorre nos próximos dias 10 e 11 deste mês de outubro, em Pontevedra, Espanha. O Certame é um dos mais prestigiados concursos do género na Península Ibérica. Em declarações ao RCP, o presidente da Banda Musical de Lagares destacou o orgulho e a emoção por esta seleção, sublinhando a importância de representar Lagares e Penafiel num evento de referência no panorama musical ibérico.
1: Nós tivemos o privilégio de ser selecionados para ir ao Certame Galego de Bandas. Para nós é com muito orgulho que vamos representar a nossa comunidade. Vamos fazer o nosso melhor, não pensamos em ganhar, pensamos em fazer o nosso melhor e todo o trabalho que é feito para até chegar lá, isso é que conta. A união dos músicos, o estudo, então é um local que vai expor a banda, mas só contribui para a nossa evolução. E nós queremos é desafios, tentar. Já não é a primeira vez que vamos a um concurso, já participamos no de Braga duas vezes, e sempre nesse intuito. Não vamos para nos melhorar a nós próprios e para crescer como banda e como grupo de músicos que tenta fazer o melhor. E no fundo é isso.
0: As declarações de Carlos Pereira, que diz que durante dois dias a banda de Lagares vai representar Penafiel além fronteiras. O Clube Objetivo Cinema em Penafiel, um clube dedicado à promoção da cultura cinematográfica, celebra este mês 8 anos de existência. Para assinalar a data, preparou uma programação que arranca já no dia 6 com a apresentação do filme NASA, uma película premiada no Festival de Veneza. Depois, no dia 13, vai ser apresentado o filme Soia Cuba. Dia 20 será exibido o filme Veludo Azul. 6 dias depois é a vez do filme Mulan Drive. E no dia 27, e por fim, será exibido o filme O Crepúsculo dos Deuses. De 23 a 30 de setembro, o município de Penafiel assinalou a Semana Europeia do Desporto com várias propostas para colocar a comunidade em movimento, entre caminhadas, aulas, atividades aquáticas, desportos coletivos e momentos de partilha. A semana reforçou a importância de manter um estilo de vida ativo. O ministro da Agricultura e do Mar, José Manuel Fernandes, visitou hoje, ao final da manhã, o Laboratório Interprofissional do Leite e Laticínios, localizado no concelho de Lousada. A visita inseriu-se na comemoração dos 20 anos daquela infraestrutura, que é o único laboratório do país dedicado à qualidade e segurança do setor do leite. Amanhã à noite, o Rancho Folclórico de Macieira da Lixa vai levar a efeito a sua tradicional desfolhada, uma atividade que, como sempre, vai contar com a presença de convidados da diplomacia e empresários da região. O município de Paredes celebrou ontem o Dia do Idoso com um conjunto de atividades que reuniram mais de 2 mil séniores das várias IPSS do concelho. O encontro aconteceu no pavilhão Rota dos Móveis, em Lordelo. Esta iniciativa teve início com uma eucaristia seguida de almoço. A tarde ficou marcada por momentos musicais e muita animação. A terminar, a notícia de que o município de Amarante vai disponibilizar 10 mil euros para apoiar a esterilização de cães e gatos de companhia através de um programa municipal que pretende promover o bem-estar animal, incentivar a posse responsável e contribuir para a redução do abandono e da reprodução não controlada. As candidaturas para este apoio já estão abertas.
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0: Boa tarde. Portugal venceu ontem a seleção da Dinamarca na sua casa por 4-2. O jogo a contar para a terceira jornada da fase de grupos da Liga das Nações não contou com Cristiano Ronaldo. O treino do Futebol Clube do Porto realizado ontem no Olival ficou marcado pela estreia de Chris Smalling, o mais recente reforço do plantel às ordens de Francesco Farioli. O defesa inglês contratado na quarta-feira não perdeu tempo e já conheceu os cantos à sua nova casa. Jakub Kaminski pode estar em vias de abandonar o Benfica apenas 3 meses depois de ter sido adquirido ao Colónia. Isto porque, e de acordo com informações adiantadas esta quinta-feira, o Colónia estará a ponderar seriamente a possibilidade de recrutar o internacional polaco de volta. Sob o mote prevenir é a melhor jogada, os Leões vão voltar a entrar dentro de campo com equipamento cor-de-rosa, que será utilizado pelas equipas de futebol dos sub-14 aos sub-23, pelas equipas A e B e pela equipa feminina, bem como por equipas de outras modalidades. O Sporting associa-se assim ao Outubro Rosa para reforçar a importância da prevenção e do diagnóstico precoce do cancro da mama.
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São 13 horas. 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

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São 14 horas. 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

sexta-feira, finalmente é sexta-feira. Está quase quase a chegar mais um fim de semana. Está aberta esta sessão da tarde. Obrigado por estar ligado. Acompanhe-me até bem perto das 18 horas. Grandes músicas para ouvir na frequência certa 91.8. Este é o som do RCP desde a cidade de Penafiel, frequência modulada 91.8. Acompanhe-me até bem perto das 18 horas.

fotos de que esteja a correr bem esta tarde, sempre com os grandes sucessos no RCP, frequência modulada no norte do país, 91.8. Boa tarde. 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

É com muito prazer e muita satisfação que cá estou para levar até si as grandes músicas em mais uma tarde aqui na sua rádio favorita 91.8 em todo o mundo, Rádio Clube-Nafiel.pt. Aproveite ao máximo. Boa tarde.

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1: 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São 15 horas. 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

ao volante do seu automóvel. Boa viagem, bom trabalho também, claro, se for o seu caso, onde quer que esteja, com quem quer que se encontre, com grandes músicas na sua rádio favorita. Estúdios na cidade de Penafiel, frequência modulada 91.8, norte do país, em todo o mundo, radioclube-penafiel.pt.

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E só agora chegou até nós, boa tarde. Esta é mais uma hora de grandes músicas no RCP 91.8. Boa viagem ao volante do seu automóvel. É um prazer estar na sua companhia.

obrigado por estar aí desse lado a acompanhar mais uma tarde de grandes músicas aqui no RCP, na frequência certa 91.8.

0: 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São 16 horas.
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é assim, esta tarde vai continuar a tocar grandes músicas na sua rádio favorita. Aqui vai mais um grande sucesso só para si.

está bem sintonizado o seu rádio 91.8, norte do país. Este é o som do RCP, estúdios na cidade de Penafiel e de emissão para um vasto auditório, onde quer que esteja, com quem quer que se encontre. É um prazer estar consigo, sempre, claro, com grandes músicas, só para si.

Mais uma tarde de grandes sucessos na sua rádio. Obrigado por estar ligado, onde quer que esteja, com quem quer que se encontre. Boa viagem, bom trabalho. Seguem as grandes músicas na sua rádio.

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Espero que esteja a correr bem esta tarde aqui na sua rádio favorita, sempre, claro, com grandes músicas, só para si.

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São 17 horas. 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

mais um grande sucesso que deixamos para trás nesta tarde fantástica. Muito obrigado por estar ligado em 91.8. Grandes músicas para seguir em frente na frequência certa em todo o mundo. Rádio Clube, traço penafiel.pt, a sua emissão online 24 horas por dia. Boa tarde.

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Boa tarde.

Não há tempo para muito mais nesta tarde. Obrigado pela sua preferência. Resta-me agradecer também, claro, o facto de me ter acompanhado nesta sessão aqui no RCP. Boa tarde, boa viagem, bom trabalho, se for ainda, claro, o seu caso. É um prazer estar sempre na sua companhia. Frequência 91.8 para o norte do país. Aproveita o que resta do dia. Boa tarde.

0: começa aqui. São 18 horas.
1: Clube Objetivo de Cinema de Penafiel faz 8 anos.
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1: O Clube Objetivo Cinema em Penafiel, um clube dedicado à promoção da cultura cinematográfica, celebra este mês 8 anos de existência. Para assinalar a data, preparou uma programação que arranca já no dia 6, com a apresentação do filme NASA, uma película premiada no Festival de Veneza. Depois, no dia 13, vai ser apresentado o filme Soia Cuba. Dia 20 será exibido o filme Veludo Azul. 6 dias depois é a vez do filme Mulan Drive. E no dia 27, e por fim, será exibido o filme O Crepúsculo dos Deuses. A banda musical de Lagaz, no concelho de Penafiel, foi selecionada para participar na 19ª edição do Certame Galego de Bandas de Música, que decorre nos próximos dias 10 e 11 deste mês de outubro, em Pontevedra, Espanha. O certame é um dos mais prestigiados concursos do género na Península Ibérica. Em declarações ao RCP, o presidente da banda musical de Lagares destacou o orgulho e a emoção por esta seleção, sublinhando a importância de representar Lagares e Penafiel num evento de referência no panorama musical ibérico.
3: Tivemos o privilégio de ser selecionados para ir ao Certame Galego de Bandas. Para nós é com muito orgulho que vamos representar a nossa comunidade. Vamos fazer o nosso melhor. Não pensamos em ganhar, pensamos em fazer o nosso melhor. E todo o trabalho que é feito para até chegar lá e ser que conta. A união dos músicos, o estudo. Então... É um local que vai expor a banda, mas só contribui para a nossa evolução. Pronto, e nós queremos é desafios, tentar. Já não é a primeira vez que vamos um concurso, já participamos no de Braga duas vezes, e sempre nesse intuito. Não vamos para nos melhorar a nós próprios e para crescer como banda e como um grupo de músicos que tenta fazer o melhor. E no fundo é isso.
1: As declarações de Carlos Pereira, que diz que durante 2 dias a banda de Lagares vai representar Penafiel além fronteiras. De 23 a 30 de setembro, o município de Penafiel assinalou a Semana Europeia do Desporto com várias propostas para colocar a comunidade em movimento, entre caminhadas, aulas, atividades aquáticas, desportos coletivos e momentos de partilha. A semana reforçou a importância de manter um estilo de vida ativo. O ministro da Agricultura e do Mar, José Manuel Fernandes, visitou hoje, ao final da manhã, o Laboratório Interprofissional do Leite e Laticínios, localizado no concelho de Lousada. A visita inseriu-se na comemoração dos 20 anos daquela infraestrutura, que é o único laboratório do país dedicado à qualidade e segurança do setor do leite. Amanhã à noite, o Rancho Folclórico de Macieira da Lixa vai levar a efeito a sua tradicional desfolhada, uma atividade que, como sempre, vai contar com a presença de convidados da diplomacia e empresários da região. O município de Paredes celebrou ontem o Dia do Idoso com um conjunto de atividades que reuniram mais de 2 mil séniores das várias IPSS do concelho. O encontro aconteceu no pavilhão Rota dos Móveis, em Lordelo. Esta iniciativa teve início com uma eucaristia seguida de almoço. A tarde ficou marcada por momentos musicais e muita animação. A terminar, a notícia de que o município de Amarante vai disponibilizar 10 mil euros para apoiar a esterilização de cães e gatos de companhia através de um programa municipal que pretende promover o bem-estar animal, incentivar a posse responsável e contribuir para a redução do abandono e da reprodução não controlada. As candidaturas para este apoio já estão abertas.
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0: xadrez contratado na quarta-feira, não perdeu tempo e já conheceu os cantos à sua nova casa. Jakub Kaminski pode estar em vias de abandonar o Benfica apenas 3 meses depois de ter sido adquirido ao Colónia. Isto porque, e de acordo com informações adiantadas esta quinta-feira, o Colónia estará a ponderar seriamente a possibilidade de recrutar o internacional polaco de volta. Sob o mote prevenir é a melhor jogada, os Leões vão voltar a entrar dentro de campo com equipamento cor-de-rosa, que será utilizado pelas equipas de futebol dos sub-14 aos sub-23, pelas equipas A e B e pela equipa feminina, bem como por equipas de outras modalidades. O Sporting associa-se assim ao Outubro Rosa para reforçar a importância da prevenção e do diagnóstico precoce do cancro da mama.
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São 20 horas. 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

0: 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São 22 horas.
1: Clube Objetivo de Cinema de Penafiel faz 8 anos.
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1: O Clube Objetivo Cinema em Penafiel, um clube dedicado à promoção da cultura cinematográfica, celebra este mês 8 anos de existência. Para assinalar a data, preparou uma programação que arranca já no dia 6, com a apresentação do filme NASA, uma película premiada no Festival de Veneza. Depois, no dia 13, vai ser apresentado o filme Soia Cuba. Dia 20 será exibido o filme Veludo Azul. 6 dias depois é a vez do filme Mulan Drive. E no dia 27, e por fim, será exibido o filme O Crepúsculo dos Deuses. A banda musical de Lagaz, no concelho de Penafiel, foi selecionada para participar na 19ª edição do Certame Galego de Bandas de Música, que decorre nos próximos dias 10 e 11 deste mês de outubro, em Pontevedra, Espanha. O certame é um dos mais prestigiados concursos do género na Península Ibérica. Em declarações ao RCP, o presidente da banda musical de Lagares destacou o orgulho e a emoção por esta seleção, sublinhando a importância de representar Lagares e Penafiel num evento de referência no panorama musical ibérico.
3: Tivemos o privilégio de ser selecionados para ir ao Certame Galego de Bandas. Para nós é com muito orgulho que vamos representar a nossa comunidade. Vamos fazer o nosso melhor. Não pensamos em ganhar, pensamos em fazer o nosso melhor. E todo o trabalho que é feito para até chegar lá, isso é que conta. A união dos músicos, o estudo. Então, é um local que vai expor a banda, mas só contribui para a nossa evolução. Pronto, e nós queremos é desafios, tentar. Já não é a primeira vez que vamos um concurso, já participamos no de Braga duas vezes, e sempre nesse intuito. Não vamos para nos melhorar a nós próprios e para crescer como banda e como um grupo de músicos que tenta fazer o melhor. E no fundo é isso.
1: As declarações de Carlos Pereira, que diz que durante 2 dias a banda de Lagares vai representar Penafiel além fronteiras. De 23 a 30 de setembro, o município de Penafiel assinalou a Semana Europeia do Desporto com várias propostas para colocar a comunidade em movimento, entre caminhadas, aulas, atividades aquáticas, desportos coletivos e momentos de partilha. A semana reforçou a importância de manter um estilo de vida ativo. O Ministro da Agricultura e do Mar, José Manuel Fernandes, visitou hoje, ao final da manhã, o Laboratório Interprofissional do Leite e Laticínios, localizado no concelho de Lousada. A visita inseriu-se na comemoração dos 20 anos daquela infraestrutura, que é o único laboratório do país dedicado à qualidade e segurança do setor do leite. Amanhã à noite, o Rancho Folclórico de Macieira da Lixa vai levar a efeito a sua tradicional desfolhada, uma atividade que, como sempre, vai contar com a presença de convidados da diplomacia e empresários da região. O município de Paredes celebrou ontem o Dia do Idoso com um conjunto de atividades que reuniram mais de 2 mil séniores das várias IPSS do concelho. O encontro aconteceu no pavilhão Rota dos Móveis, em Lordelo. Esta iniciativa teve início com uma eucaristia seguida de almoço. A tarde ficou marcada por momentos musicais e muita animação. A terminar, a notícia de que o município de Amarante vai disponibilizar 10 mil euros para apoiar a esterilização de cães e gatos de companhia através de um programa municipal que pretende promover o bem-estar animal, incentivar a posse responsável e contribuir para a redução do abandono e da reprodução não controlada. As candidaturas para este apoio já estão abertas.
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0: 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São 23 horas. 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

Abertura da sessão com The Dark Is Rising, tema que abre o LP Ollie's Dream, cuja celebração dos 25 anos acontece neste momento no Art Club no Porto, num evento com etiqueta At The Roller Coaster. O álbum foi manufaturado experimentalmente pelos nova-iorquinos Mercury Rev, que tocaram no Primavera Sound de Porto em 2012. Boa noite, bem-vindos, boa viagem.

Depois de ter assistido ao extraordinário e profissionalmente exemplar concerto dos islandeses de Reykjavik, Sigur Rós, a 13 de setembro, no Coliseu do Porto, inserido na digressão de Orchestral Tour, acompanhados pela Orquestra Sinfonieta de Lisboa e o Coro Ricercare, decidi resumir a sua carreira com dois temas por lá declamados, Blueberg, de ATA, de 2023, e Opipola, de TAC, de 2005. Experiências glaciares sensoriais com elevado grau de sensibilidade.

trio britânico de Oxford, Stornoway, cuja composição se mantém desde 2006, fica sintetizado no art folk chamber pop da trilogia sinfónica composta por Between the Salt Marsh and the Sea, River of Voices e Zorobing, destiladas dos discos Best of Unplugged e Beyonder.

O bloco final do programa é composto por 6 frações sonoras compostas pelos norte-americanos indie rock de Washington, Dead Cab for Cutty, tema Stone Over Water, do disco I Built You a Tower, 2026, pelos canadianos de Winnipeg, Federal Lights, plataforma de sons Safest Place to Be, registro Celebration of Failure 2025, pelos islandeses de Reykjavik Space Station, engrenagem de shoegaze sui generis Watching It Happen, de Ukulele de Space Station 2026, pela colaboração do australiano Mick Harvey com a mexicana Armanda Acevedo, resumida ao labirinto post-punk rock Dream of Serpents, recolhido em Psychedelia in White 2026, pelo rejuvenescimento dos nova-iorquinos The Strokes, peça de artesanato New Wave Psycho Shit, disco Reality Waits 2026, e no declive final da sessão do álbum homónimo dos norte-americanos de Seattle, Packaging, de 2025, o puzzle de texturas eletrónicas ondulantes Running Through the Airport, tocado com a colaboração dos Cindy God. Boa noite, um atarefado fim de semana.

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0: semana.
1: Boa noite, bem-vindos a mais uma emissão do Mad Rock comigo, Rogério Paulo Peixoto, na sua nossa Rádio Clube Pena Fiel, neste cantinho à sexta-feira plantado, bem próprio, para uma meia-noite de início de muita música. E sim, estamos de regresso, sim, foram boas as férias e cá estamos para transformar a historinha num gourmetzinho, menu gourmetzinho musical que esperamos seja do seu inteiro agrado. Vamos começar da melhor forma possível com Rigor Mortis Rádio, a música dos The Hives. Eu sinceramente gosto imenso deste tema, descobri-o nas férias e cá fico eu a partilhar um bocadinho de mim e um bocadinho da emoção da boa música. Segue então.

inusitado, realmente incrível, sim, porque aqui na Rádio Clube Penafiel passamos boa malha e, sobretudo, passamos músicas que não andam aí noutras rádios aos pontapés. É o caso destes Seven Storms, são portugueses, têm uma música genial que se chama Saudade, portanto só o título vê-se logo que é português, e tem esta versão em português e tem também a versão em inglês. É sonoramente uma banda muito rica. Eu gosto muito da voz do vocalista e eu penso que ele até veio de outra banda portuguesa. E cá estamos na esteia, na Rádio Clube Penafiel do Seven Storm, com o tema Saudade. Ai, que saudade que isto vai dar depois. Vamos ouvir com o tema.

de 2018, do álbum When the Legends Rise, eu trago os americanos Godsmack, sobretudo a música Someday. É uma daquelas que também fica no ouvido, é por instinto, é por rock, é por adrenalina. Eu gosto muito deles e acho que aqui vai ser tiro que nem ginjas, vai ser uma boa escolha. Vamos ouvir.

aos que me chamou a atenção. A própria letra da música também, eu acredito que possa ser um cover, não o descobri, mas acredito que possa ser. In My Time of Dying é uma daquelas músicas que fica no ouvido. A voz é diferente, isso também ajuda a empurrar um bocadinho a questão para se gostarmos ou não gostamos. É como o Rui Reininho, tem aquele timbre, há quem gosta e há quem não gosta. Eu pessoalmente gosto. Fica aqui o convite por ouvir In My Time of Dying.

0: Uns Insanos Ugly Kid Joe.
1: Sim.
0: É uma banda já antiga, é verdade. Mas e o tema Cats in the Cradle, este sim é um cover, e também é antigo, mas é genial e fica sempre bem, sobretudo quando nos estamos a despedir das séries, sobretudo quando nos estamos a despedir do verão e sobretudo quando estamos a despedir das praias. É um daqueles temas que já puxa um bocadinho ao inverno, eu pelo menos acho.

Subvision é uma banda sueca. Eles surgiram na altura em 2002 e acabaram por lançar um EP e um álbum So Far So Noir em 2006, do qual eu trago esta pequenina pérola, do qual eu trago este pequenino bombom cenário. E é uma pena, na minha opinião, que esta banda tenha acabado. O vocalista vai integrar um outro projeto chamado Ghost, e a coisa fica por ali. Mas eu tenho o álbum e achei imensa piada, e acho imensa piada, é um dos álbuns que eu ouço regularmente, e de facto trago aqui como um pós-mortem cenário

provocação da noite, se é que lhe podemos chamar provocação, mas chamemos-lhe apenas a pequena dissertação, ou um modo como eu acho que se deve brincar um pouco com as coisas e provocar o ouvinte que está desse lado e até, quem sabe, despertar vontade de ir pesquisar e de ir procurar aquilo que eu digo e aquilo que eu sugiro e aquilo que eu trago para um repasto auditivo musical. E hoje, e agora, e neste momento, eu trago uma banda norueguesa, Kassenjammer, penso que seja assim que se pronuncia, acredito que sim, e chamo-lhe a atenção para, de facto, a beleza desta banda. São umas meninas que até tocam umas coisitas e que entretêm-se, se me entendem. Para além disso, têm muito bom gosto musical e firmam uma espécie de pop com uma espécie de folk, com uma espécie de rock que eu acho atraente e que me conquistou perfeitamente. Demon King Greg é talvez um dos melhores temas deles, na minha opinião, e pronto, eu deixo ao seu critério e prepare-se, porque de facto coisas destas só mesmo na Rádio Clube Penafiel. Vamos ouvir.

da Austrália, e isto já é um Michelin de 5 estrelas, é um repasto internacional auditivo. Eu trago os The Hives, que foram uma banda dos anos 90, bem madura, bem fortinha, bem interessante, bem auditiva, e eu escolho de facto Metal Zone. É uma das dos temas que eu mais gosto deles. Há outros, obviamente, mas este, talvez por ser no primeiro álbum que eu ouvi deles, Wicked Nature, talvez tenha sido de facto o tema que mais me chamou a atenção. Foi a iscazinha no anzol, está a ver? E aqui o peixinho foi morder e acabou por ficar com alguns álbuns. Este Wicked Nature é um deles. É um álbum fresquinho, de 2004, portanto já tem uns aninhos, mas é sempre fresquinho, porque quase de certeza que desse lado não conhece o tema. Metal Zone, e vamos cá abrilhantar esse paladar com esta banda. Vamos

agora a segunda provocação da noite, ou então o segundo tira-gosto de noite, o segundo prato alternativo que eu trago para que possa também experimentar outras coisas. E por acaso esta é uma banda que já passou por aqui, já são 124 programas, portanto já passou por aqui e eu fui buscá-los. Eu gosto muito desta banda sueca e de volta e meia gosto de jogar à sueca e de atirá-la aqui para o meio para o caro ouvinte ser surpreendido como eu fui. Celebremos Lo Inevitable, um dos temas mais loucos da Diablo Swing Orchestra, como eu disse, uma banda sueca avant-garde, com muito, muito pedal, com muito, muito som. Aqui ainda com a vocalista espanhola, ela depois vai ser substituída por uma sueca com voz de ópera, mas para já ainda temos em tom espanhol, Diablo Swing Orchestra, para tudo, descanse, sente-se, aumente o som e desfrute. Até já.

live on o Facebook, aprendeu ou não se aprendeu, April Blossom, a música que segue dos incontornáveis White Stripes, é um tema também que não foge à tradição dos White Stripes e é um tema que pode não conquistar logo, mas fica no ouvido e faz-nos companhia e anda-nos ali a morder até que temos de o ouvir outra vez e temos de perceber o álbum em si e o tema em si. Apple Blossom é, na minha opinião, um tema super interessante. Eu gosto muito dos White Stripes e, claro, tinha de fazer parte deste menuzinho auditivo, este gourmetzinho. E por falar em White Stripes, reparemos bem neste som único.

Realmente gosto imenso desta banda. Desde que ouvi The Common Fault, o álbum de 2010, que eu me rendi a esta banda. Há um não sei quê na voz do vocalista e há uma jovialidade sempre na música e numa forma como tocam que de facto me conquista fácil. É uma daquelas bandas que nós aprendemos a gostar e é um daqueles álbuns que nós aprendemos a ouvir em quase todo lugar, seja a conduzir, seja a ler, seja a escrever, está ali para nos fazer companhia. E Bartolomeu, a música que segue, é isso mesmo. Portanto, é um espírito de jovialidade e de bem-estar.

Band of Skulls é outra recente descoberta das férias. E achei piada, não propriamente à banda, porque não conheço os álbuns todos, mas o álbum que eu ouvi e da qual recortei uma musiquinha para trazer, para lhe apresentar. Band of Skulls, Light of the Morning, para ficar no ouvido, para, sei lá, ir prolongando este menu degustativo que espero esteja a ser do seu inteiro agrado.

e fechamos com chave de ouro. Fechamos com o self-esteem dos Offspring, claro. Fechamos da melhor forma possível. É mais que uma sobremesa, é toda uma combinação. Comigo, Rogério Paulo Peixoto, nesta sua nossa Rádio Clube Pena Fiel. Foi um prazer estar deste lado. Espero que deste lado tenha valido a pena. E já sabe, cá estaremos sexta-feira para mais uma de rock. Até lá, bom fim de semana. 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